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1: Ao último sinal foram 2 horas.
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0: 3 horas, Condestável FM.
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0: São 4 horas.
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0: 5 horas.
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2: Síntese de notícias às 8 com Miguel Soares.
3: Os empresários do comércio e serviços admitem não subir o salário mínimo para 970 euros no próximo ano, como estava previsto no acordo de concertação social. Os empresários acusam o Estado de falhar compromissos estabelecidos no entendimento e, por isso, já não se sentem obrigados a cumprir a meta em 2027. Em entrevista ao programa Conversa Capital da Antena 1 e do Jornal de Negócios, o presidente da Confederação do Comércio e Serviços de Portugal, Gustavo Paulo Duarte, defende que devem ser dadas condições às empresas para pagarem acima do salário mínimo. O acordo de rendimentos, assinado em 2024, entre governo e parceiros sociais, exceto a CGTP, prevê aumentos graduais de 50 euros por ano no salário mínimo nacional até 2028. É uma entrevista que pode escutar na íntegra na Antena 1, depois das notícias da 1 da tarde. A PSP alerta para o aumento do número de imigrantes em situação irregular que estão a chegar de comboio e autocarro às zonas metropolitanas de Lisboa e do Porto, vindos de outras cidades europeias. No entanto, a polícia não quantifica esse aumento. Em declarações à agência Lusa, o diretor nacional adjunto da PSP e também responsável pela Unidade Nacional de Estrangeiros e Fronteiras, o superintendente-chefe João Ribeiro, admite que a situação não é propriamente nova e que aparenta estar a aumentar. É essa a percepção da polícia. São pessoas que estão em situação irregular noutros países e procuram movimentar-se dentro do espaço Schengen, mudando de país para país, o que constitui um fator de preocupação para a polícia. A PSP promete, assim, ter atenção nos próximos meses à fiscalização em locais de transporte e de presença de determinadas comunidades dessas nacionalidades, sem especificar quais. Na Suécia, as mesas de voto já abriram para as eleições legislativas que se prevêem muito renhidas. As sondagens apontam para o regresso da esquerda ou a entrada pela primeira vez da extrema-direita no governo. A votação opõe, por um lado, o bloco de centro-esquerda liderado pela social-democrata Magdalena Andersson e, por outro lado, o atual primeiro-ministro Ulf Kristersson, que espera manter-se no poder com o apoio da extrema-direita. Já prometeu, de resto, ministérios aos radicais caso se mantenha no poder. No Chile, mais de 300 pessoas foram detidas durante as manifestações em memória das vítimas da ditadura de Pinochet, depois do 11 de setembro de 1973, no qual morreram dezenas de milhares de pessoas. Por causa do calor, há 13 distritos do país em aviso amarelo do Instituto Português do Mar e da Atmosfera, mais 4 do que ontem. O Porto mantém-se invicto na Primeira Liga, venceu ontem em Rio Maior o Casa Pia por 4-1. Hoje é a vez de Benfica e Sporting responderem aos Dragões. O Benfica em casa, às 6 da tarde, com Gil Vicente. O Sporting vai a Famalicão às 20h30, partida também com relato, tal como o Benfica Gil Vicente, em direto na Antena 1.
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Carinhos à Rosa e o Rancho Folclórico da Casa do Povo de Fátima foi o tema não, a moda de abertura e com saudações folclóricas no início deste nosso Portugal a Cantar de 13 de setembro do ano 2026. Olá, muito bom dia, sejam muito bem-vindos e fiquem connosco até às 10 da nossa parte. É um prazer estar convosco, obviamente. Bom, e hoje esperamos por mais um dia quente, com subida de temperatura, céu geralmente limpo e o vento vai soprar, em geral fraco, soprando moderado nas terras altas. Bom, nesta altura, Sernasto do Jardim, já com 24 graus de temperatura, um ótimo domingo para si. Obrigada por estar desse lado, tudo a correr pelo melhor. E agora vamos até São Jorge do Pulseirão, com o Pombo Rolador, Rancho Folclórico São Jorge de Pulseirão, 8 e 10.

Pois bem, e acabamos de escutar o Rancho Folclórico de Boa Vista, Porto Alegre, com dois passos de Alegrete. Agora, o Grupo Folclórico de Sampaio, com a Chula Velha.

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Acabamos de escutar o Rancho Folclórico de Alenquer, com a moda da Luizinha, e agora Santa Maria de Cabo.

dia 13 de setembro, é o 24º Domingo do Tempo Comum e também festa de São João Crisóstomo, que celebra o calendário litúrgico. Agora ficamos com a moda a fugir, com o grupo etnográfico da Urtiga.

Agora ficamos com o rancho folclórico da Casa do Povo de Barcelinhos com a moda da Joaquina. São 8:30.

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grupo folclórico cancioneiro de Cantanhede. Agora faltam 9 minutos para as 9 da manhã. Ainda tempo para ouvirmos o rancho folclórico da Associação Cultural e Recreativa da Malhada Velha com Ainda Não Namoro.

E acabamos de escutar o Rancho Folclórico de Casa do Povo de Valonga do Voga com as Pedrinhas da Fonte e terminamos a primeira hora com o Rancho Folclórico Poveiro. Ó, Laranja, vem o sinal horário das 9. Até já.

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É sempre festa com os quatro menos e não só, sempre festa com o seu Portugal a cantar aqui ao domingo de manhã, entre as 8 e as 10. Hoje, domingo, dia 13 de setembro, é dia São Crisóstomo, isto celebra o calendário litúrgico e também dia do programador. Agora, 9 e 10, chegou o mestre das pinturas.

0: O grupo musical Albatroz com Sangria. São 9:20.
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Em que da gaita com o tema Salta Moreninha. E porque está na hora de levar até si o seu signo, então não perca este bocadinho. Para o nativo de signo, carneiro, para já começo por lhe dizer que é uma boa altura para a sua, para a execução das suas obrigações. Por outro lado, isto não irá perturbar a sua satisfação pessoal, que será maior ao serviço dos outros. O nativo de touro, se já normalmente se define e destaca pelos seus contactos, poderá agora brilhar e tornar o seu convívio quase num show. Ao nativo de Gêmeos, com a lua na casa astrológica relacionada com a intimidade, mostrará um grande interesse por todas as questões familiares. O nativo de Caranguejo ser-lhe-á indispensável mostrar abertura e extroversão de ideias, planos ou decisões para que os outros avaliem. O nativo de Leão, a lua encontra-se já a transitar pela sua casa 2, você vai refletir com mais profundidade acerca das pessoas, coisas e situações a que dá real valor. Quanto ao nativo do signo Virgem, para já não é um período propriamente difícil, mas se não se sente bem consigo, é provável que exija um maior apoio emocional àqueles que estão à sua volta. Quanto ao Balança, desejará manter secretos os seus sentimentos mais íntimos. Se a lua estiver em tensão, poderá ressentir-se do afastamento de um membro de família. Quanto ao Escorpião, um trígono da lua a Plutão vem dar-lhe maior consciência em relação aos seus sentimentos. Poderá encontrar aqui eco na manifestação dos mesmos. Porque quanto ao Sagitário, poderá sentir um inexplicável desejo de abandonar a rotina diária e partir para longe. Ponha a sua intuição ao serviço da sua segurança financeira. O Capricórnio deve observar as pessoas com quem mantém ligações, porque elas são também um reflexo de si próprio. Para Capricórnio, o Aquário, e para já o fim de um momento de uma certa rotina alterada por imposição de certos fatores, provoca uma transformação, embora só a nível psicológico. E finalmente, nativo de Peixes, é provável que se sinta mais sensível às atitudes das outras pessoas em relação a si e que reaja de uma forma emocional ou por vezes impensada. E pronto, estamos conversados, apenas me resta desejar-lhe um domingo muito positivo e lembre-se que os astros orientam, mas não determinam. Agora, porque está calor, muito calor mesmo, Évora é a cidade mais quente, 39 graus. Temos aqui o Sardão Matreiro que também nos vem fazer uma visita.

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E estamos a aproximar-nos do final do nosso Portugal a Cantar, de 13 de setembro. No dia 18, sexta-feira, é dia de quarto crescente. Vai dar-se às 20 horas e 44 minutos, a 20 graus em Sagitário. Começa a ser uma boa altura para semear favas, tremoços, nabos, alhos, espargos, chicória, espinafres, alfaces, rabanetes, salsa e linhos que se não regam. Fazem-se também sementeiras de trigo, centeio, cevada e aveia. E abrem-se covas já para as árvores novas. Sabia? Pois é, agora se é bonita a canteirinha, os amantes do Alentejo, nos minutos finais deste Portugal a Cantar de hoje.

Pois é, quando faltam 6 minutos para as 10, está na altura, está na hora, mais minuto, mais segundo, menos segundo, está na hora de lhe dar a si os parabéns, que completou mais o aniversário ao longo desta semana. Foi o caso, por exemplo, de dia 6, completou mais o aniversário, Sr. Manuel Mitre de Alcains. Dia 11 foi Ana Cristina de Constância Sul. Ontem foi o Luís Filipe de Tomar. O Sr. Paulo Pinto da Calvaria fez anos dia 11. Helena Simeão do Brejo da Correia fez anos dia 7. E Vítor Mariano de Calvaria fez também dia 7, completou mais um aniversário. A todos muitos parabéns, contem muitos, sejam todos muito felizes e que a vida sempre vos sorria.

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3: Preparemos-nos então para, dentro de momentos, iniciarmos a transmissão da Eucaristia Dominical em direto da Igreja Matriz de Sernache do Bom Jardim.

0: Em nome do Pai, do Filho e do Espírito Santo.
1: Amém.
0: A graça de nosso Senhor Jesus Cristo, o amor do Pai e a comunhão do Espírito Santo estejam convosco.
1: Bendito seja Deus que nos reuniu no amor de Cristo.
0: Irmãos, para celebrarmos dignamente os santos mistérios, reconheçamos que somos pecadores. Conhecemos os nossos pecados.
1: Confesso a Deus Todo-Poderoso e a vós, irmãos, que eu pequei muitas vezes por pensamentos, palavras, atos e omissões. Por minha culpa, minha culpa, minha tão grande culpa. E peço à Virgem Maria, aos anjos e santos, e a vós, irmãos, que rogueis por mim a Deus Nosso Senhor.
0: Deus Todo-Poderoso tenha compaixão de nós, perdoa os nossos pecados e nos conduz à vida eterna.
1: Amém.

0: Oremos. Deus Criador e Guia de todas as coisas, lançai sobre nós o vosso olhar e, para sentirmos em nós os efeitos do vosso amor, dai-nos a graça de vos servirmos com todo o coração. Por nosso Senhor Jesus Cristo, vosso Filho, que é Deus, e convosco vive e reina na unidade do Espírito Santo por todos os séculos dos séculos.
1: Amém. Leitura do livro de Ben Sira. O rancor E a ira são coisas destratáveis, e o pecador é mestre neles. Quem se vinga sofrerá a vingança do Senhor, que pedirá minuciosa conta dos seus pecados. Perdoa a ofensa do teu próximo, e quando pedires, as tuas ofensas serão perdoadas. Um homem guarda rancor contra o outro e pede a Deus que o cure. Não tem compaixão do seu semelhante e perdão para os seus próprios pecados. Se ele, que é ser de carne, guarda rancor, quem lhe alcançará o pecado das suas faltas? Lembra-te do teu fim e deixa de ter ódio, pensa na corrupção e na morte e guarda os mandamentos. Recorda os mandamentos e não tenhas rancor ao próximo. Pensa na aliança do Altíssimo e não repares nas ofensas que te fazem. Palavra do Senhor.
2: Graças a Deus.
3: Oh, sir.

0: Leitura da Epístola do Apóstolo de São Paulo aos Romanos. Irmãos, nenhum de nós vive para si mesmo e nenhum de nós morre para si mesmo. Se vivemos, vivemos para o Senhor, e se morremos, morremos para o Senhor. Portanto, quer vivamos, quer morramos, pertencemos ao Senhor. Na verdade, Cristo morreu e ressuscitou para ser o Senhor dos vivos e dos mortos. Palavra do Senhor.
1: Graças a Deus.

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1: Gloria a voi, Signore.
0: E che un tempo Pedro approssimò-se di Gesù e perguntò-lhe: se meu irmão me ofender, quantas vezes deverei perdoar-lhe? Até 7 vezes? Jesus respondeu: não te digo até 7 vezes, mas até 70 vezes 7. Na verdade, o reino de Deus pode comparar-se a um rei que quis ajustar contas com os seus servos. Logo de começo, apresentaram-lhe um homem que devia 10.000 talentos. Não tendo com que pagar, o Senhor mandou que fosse vendido com a mulher, os filhos e tudo quanto possuía, para assim pagar a dívida. Então o servo prostrou-se a seus pés, dizendo: Senhor, conserva um prazo e tudo te pagarei. Cheio de compaixão, o Senhor daquele servo deu-lhe a liberdade e perdoou-lhe a dívida. Ao sair, o servo encontrou um dos seus companheiros que lhe devia 100 denários. Segurando-o, começou a apertar-lhe o pescoço, dizendo: paga-o como deves. Então o companheiro caiu a seus pés e suplicou.

0: Conte-te. E o senhor, indignado, entregou-o aos verdugos, até que pagasse tudo o que lhe devia. Assim procederá convosco, meu Pai Celeste, se cada um de vós não perdoar a seu irmão de todo o coração. Palavra da salvação.
1: Glória a vós, Senhor.
0: São Paulo, na carta aos Romanos, diz-nos que nós pertencemos ao Senhor. Na vida e na morte, Ele é o Senhor dos vivos e dos mortos. E nós pertencemos-lhe. E por isso devemos deixar-nos guiar por Ele. Aprender com Ele. Ouvimos no Salmo, cantamos, que o Senhor é clemente e compassivo, paciente e cheio de bondade. E é com esta confiança que nós temos nele, na sua bondade e na sua compaixão e misericórdia, que nos apresentamos diante dele e pedimos perdão. Digamos, na linha do Salmo, o Senhor é clemente e compassivo, que Jesus disse, sede misericordiosos como o Pai é misericordioso. Ele que se preocupa com todos, bons e maus, e que dá a todos o tempo suficiente para, digamos, mudarem de rumo, voltarem para Ele, se arrependerem, pedirem perdão e mudarem de vida. Só que, de facto, o Evangelho de hoje é uma parábola muito simples e muito direta e muito clara. Não precisa de interpretações. Nós somos muito parecidos àquele servo que tinha uma grande dívida para com o seu Senhor. Uma dívida que não ia conseguir pagar. Apesar de ele ter dito, dá-me mais algum tempo que eu vou pagar-te, era impossível, estava a mentir. Nem tinha intenção de pagar. Mas quando o Senhor, digamos, o condenou, tens uma dívida, não tens com que pagar, vais receber o teu castigo, vais ficar escravo, tu, a tua família, os teus bens vão ser vendidos. E ele o que é que fez? Prostrou-se, né? Humilhou-se diante do seu Senhor e pediu um pouco mais de tempo. E, para grande surpresa dele, o Senhor perdoou-lhe a dívida e deixou-o ir livre, em paz. Esquece-te lá da dívida. Pronto, eu perdoo-te. Claro que nós, para com Deus, também temos uma dívida que é difícil de pagar e não conseguimos pagar. Ou muitas dívidas que temos para com Ele. A maior de todas é a dívida da vida que recebemos gratuitamente. Alguém comprou a sua vida? Todos nós viemos ao mundo e ninguém nos perguntou. E não adianta estarmos agora assim, porque é que me... alguns que fazem isso, que direito deu aos meus pais e a Deus de me trazerem ao mundo? Não, isso é pergunta sem sentido. A vida é, digamos, uma prenda com que Deus nos dá. É algo que é dado gratuitamente. Mas claro que esse dom, essa prenda que recebemos de Deus, é também uma dívida para com Ele. Implica responsabilidades, implica deveres. Para que esta nossa vida faça sentido, para que esta nossa vida seja vivida se,

0: segundo a vontade e os planos de Deus. Temos uma dívida, e depois temos a dívida dos pecados, das ofensas que fazemos contra Ele e contra os irmãos. Há uma passagem da Escritura que diz que o justo peca 7 vezes ao dia. O número 7 é um número que indica algo que é completo. Portanto, peca, é pecador. Até aquele que procura ser bom e honesto e verdadeiro e cumpridor, também ele é pecador. Todos somos pecadores. E precisamos de fazer como esse primeiro servo, nessa atitude de reconhecer a sua fraqueza, de nos prostrarmos diante de Deus e pedir perdão. Como fez o filho pródigo. Pai, já nem mereço ser chamado teu filho, eu pequei contra ti. Eu ignorei-te, desprezei-te, quis tomar o teu lugar, usei mal a riqueza que tu me deste, que era tua, como se fosse minha, como se fosse simplesmente para gastar. Então, é nessa atitude, e o Senhor perdoa-nos. O Senhor é clemente e compassivo. Ele é cheio de bondade. E é paciente conosco, sabe esperar. Como o pai do filho pródigo, esperou, até que um dia ele regressou. Deus fica à nossa espera. Está sempre à nossa espera. Quando nós nos afastamos dele e voltamos as costas, ele fica à nossa espera. E alegra-se quando nós regressamos. Ao fim, tanto o Senhor perdoou-lhe tudo. Vai em paz, esquece a dívida. És livre. Só que o que é que ele fez disso? Porque ele não merecia, ele merecia o castigo. Mas em vez do castigo recebeu o perdão, a graça, a misericórdia. Aprendeu algo com isso. Então, ao sair, encontrou o amigo dele que lhe tinha pedido um pouco de dinheiro. Os 100 denários. Os 100 denários era, digamos, uma ninharia, era muito pouco. Portanto, enquanto ele disse ao Senhor, se me des algum tempo, hei de pagar, estava a mentir, nunca ia conseguir pagar. A dívida era de bilhões. Nunca ia conseguir pagar. Este seu companheiro, com mais algum tempo, uns meses mais, ia pagar. Tinha possibilidade de pagar. Mas ele não aceitou. Não teve compaixão dele. E deitou-se-lhe ao pescoço, criou, digamos, sufocar e esganar. Ou pagas, ou eu mato-te, vais para a cadeia. E pô-lo na cadeia. Ignorando o pedido de perdão, de compaixão do outro. Os companheiros ficaram tristes, ficaram pesarosos. Não conseguiu entender como. Então ele foi perdoado de uma dívida enorme e agora não é capaz de perdoar ao seu amigo uma pequenina dívida. Uma pequenina falta, um pequenino insulto. Não é capaz de ignorar isso, de perdoar. E foram queixar-se ao Senhor. E o Senhor mandou ir buscar, prendeu. Agora recebes o castigo que tu trouxeste sobre ti mesmo. O castigo foi ele mesmo, pela sua atitude, pelo seu comportamento. Não foi só, digamos, o Senhor que achou estranho que ele não fosse capaz de ter misericórdia. Os seus amigos também, como é possível? Claro que, portanto, com isso o Senhor ensina-nos que devemos perdoar. Como nós pedimos perdão a Deus, também nós temos de perdoar àqueles que nos ofendem, que têm dívidas para connosco. Claro, a dívida aqui não é tanto, não é o do dinheiro, embora Jesus Tem outras passagens onde também fala do dinheiro. Mas aqui é a dívida, são as atitudes que o outro teve e que me feriram no coração, na alma, na minha dignidade, e em que eu me senti insultado, ignorado, desprezado pelo outro. Portanto, o outro tem uma dívida para comigo. Mas o Senhor diz-nos para sermos misericordiosos como o Pai é misericordioso, para também nós mostrarmos compaixão. Não fazermos como o primeiro servo, sermos capazes de perdoar. É fácil? Não, é muito difícil. E muitas vezes falhamos, não somos capazes. Até dizemos, perdoar, perdoo. Agora esquecer, não, isso não esqueço. Portanto, não é fácil. Só vamos conseguir aprender, e é algo que temos de ir aprendendo, temos de indo procurar fazer, tentar fazer, quando reconhecemos que também nós somos pecadores e que pedimos perdão a Deus e que Ele nos perdoa. O ser perdoados é que nos ensina e nos dá a força a perdoar. E é isso que, ao fim, é por isso que Jesus acha esse aspecto do perdão, da reconciliação tão importante, que Ele o colocou no Pai Nosso. Perdoai-nos as nossas ofensas como nós perdoamos àqueles que nos têm ofendido. Todos os dias, sempre que rezamos o Pai Nosso, dizemos isso. Por vezes nem damos conta das palavras que dizemos. Mas essas palavras que dizemos também, todos os dias, é para nos ir mostrando o caminho, para nos dar mais força e coragem para perdoarmos. Para sermos verdadeiramente filhos de Deus. Para que a imagem do Deus misericordioso se manifeste em nós e esteja presente em nós. E a primeira leitura é como que um comentário do Evangelho, mas um comentário que foi escrito antes do Evangelho, muito tempo antes do Evangelho. O livro de Ben Sirá foi escrito cerca de uns 200 anos antes de Jesus. E, tanto vemos aí que já, digamos, na teologia judaica, na maneira de pensar do povo de Israel, eles reconheciam que para eu poder pedir perdão a Deus e esperar o perdão de Deus, eu tenho de perdoar. Se o meu coração está cheio de ódio, se procuro a vingança a todo custo, esse ódio e essa vingança vai-me destruir por dentro, vai-me corromper e corroer por dentro, e não vou encontrar a paz. Não vou encontrar a paz, nem vou encontrar a alegria de viver. Meu coração vai ser dominado por esse desejo de ódio e de vingança, que não descansa, que não me deixa dormir em condições, até que me vingue. E quando me vingo, mostro a maldade que está em mim, não a do outro, mas a minha. Por isso, Ben Sirá nos diz: o rancor e a ira são coisas detestáveis, e o pecador é mestre nelas. Quem se vinga sofrerá a vingança do Senhor. Pedirá minuciosa conta dos teus pecados, dos seus pecados. Por isso, perdoa a ofensa do teu próximo, e quando pedires, as tuas ofensas também serão perdoadas. É isso que Jesus nos ensina, é isso que pedimos, que Ele nos dê força para o ir imitando, sermos misericordiosos como Ele é misericordioso. Creio em um só Deus.
1: Pai, todos os criadores do céu e da terra, de todos os
0: Carissimos fiéis, neste dia em que reconhecemos a grandeza de Deus quando perdoa e a do homem que aprende a perdoar, digamos com fé: ouvi-nos, Senhor.
1: Ouvi-nos, Senhor.
2: Pelos ministros e fiéis da nossa diocese, para que aprendam a perdoar-se mutuamente, como Cristo ensinou a Pedro, oremos.
1: Ouvimos, Senhor.
3: Pelos que detêm poderes do governo, para que mantém na sociedade a concórdia, a solidariedade e a paz, oremos.
1: Ouvimos, Senhor.
2: Pelos fiéis das igrejas cristãs, para que superem todas as divisões e cheguem à unidade da fé em Cristo, oremos.
1: Ouvimos, Senhor.
3: Pelos que vivem pensando apenas em si mesmos, para que acreditem em Jesus, que morreu por todos e nos ensina a viver para Ele e para os outros, oremos.
1: Ouvimos, Senhor.
2: Pelos membros desta Assembleia Celebrante e por todos os imigrantes da nossa paróquia, para que ponham em prática a mensagem de Jesus sobre o perdão, oremos.
1: Ouvimos, Senhor.
3: Pelo nosso Bispo Pedro, pelos presbíteros e diáconos que cooperam com ele, e pelos leigos da nossa diocese, para que saibam escutar e acolher mutuamente e para que a Assembleia Diocesana no dia 5 de outubro em Ponte do Sur seja a ocasião de renovar a comunhão entre todos, oremos.
1: Ouvimos, Senhor.
0: Senhor, de misericórdia infinita, não limiteis a vossa indulgência à nossa capacidade de perdoar, mas ensinai-nos a descobrir em vosso Filho a medida do vosso perdão por Cristo nosso Senhor.
1: Amém.

0: Ora, irmãos, para que o meu e vosso sacrifício seja aceito por Deus Pai Todo-Poderoso.
1: Receba, ó Senhor, os sacrifícios para o honra do seu nome, para nós, bem, toda a sua santa Igreja.
0: Ouvi, Senhor, com bondade as nossas súplicas e recebei estas ofertas dos vossos fiéis para que os dons oferecidos por cada um de nós para a glória do vosso nome sirvam para a salvação de todos, por Cristo nosso Senhor.
1: Amém.
0: O Senhor esteja convosco.
1: Ele está no meio de nós.
0: Corações ao alto.
1: O nosso coração está em Deus.
0: Demos graças ao Senhor nosso Deus.
1: É o nosso dever e a nossa salvação.
0: Senhor, Pai Santo, Deus eterno e omnipotente, é verdadeiramente nosso dever, é nossa salvação, dar-vos graças sempre e em toda a parte. Com admirável providência, ordenais a evolução dos tempos e com o poder do Espírito Santo, conduzis a vossa Igreja para que sempre fiel ao vosso amor, nunca deixe de invocar-vos nas suas tribulações, nem de vos dar graças nas suas alegrias, por nosso Senhor Jesus Cristo. Por Ele, com todos os coros dos anjos, proclamamos a vossa glória, cantando com alegria.

0: Senhor, sois verdadeiramente santo, sois a fonte de toda a santidade. Reunidos na vossa presença, em comunhão com toda a Igreja, ao celebrarmos o primeiro dia da semana, em que nosso Senhor Jesus Cristo ressuscitou dos mortos, humildemente vos suplicamos. Santificai estes dons, derramando sobre eles o vosso Espírito, de modo que se convertam para nós no corpo e sangue de nosso Senhor Jesus Cristo. Na hora em que ele se entregava para voluntariamente sofrer a morte, tomou o pão e, dando graças, partiu-o e deu aos seus discípulos, dizendo: Tomai todos e comei, isto é o meu corpo, que será entregue por vós. De igual modo, no fim da ceia, tomou o cálice, de novo os deu graças e deu aos seus discípulos, dizendo: Tomai todos e bebei, este é o cálice do meu sangue, o sangue da nova e eterna aliança, que será derramado por vós e por todos para a remissão dos pecados. Fazei isto em memória de mim. Mistério da fé.
1: Anunciamos, Senhor, a vossa morte. Proclamamos a vossa ressurreição. Vinde, Senhor Jesus.
0: Celebrando agora, Senhor, o memorial da morte e ressurreição do vosso Filho, nós vos oferecemos o pão da vida e o cálice da salvação, e vos damos graças porque nos admitistes à vossa presença para vos servir nesses santos mistérios. Humildemente vos suplicamos que, participando no corpo e sangue de Cristo, sejamos reunidos pelo Espírito Santo num só corpo. Lembrai-vos, Senhor, da vossa Igreja dispersa por toda a terra, e tornai-a perfeita na caridade, em comunhão com o nosso Papa Leão, o nosso Bispo Pedro e todos os ministros sagrados. Lembrai-vos também dos nossos irmãos que adormeceram na esperança da ressurreição e de todos aqueles que na vossa misericórdia partiram deste mundo. Admiti-os na luz da vossa presença. Tende misericórdia de nós, Senhor, e dai-nos a graça de participar na vida eterna com a Virgem Santa Maria, Mãe de Deus, São José, seu Esposo, os bem-aventurados apóstolos e todos os santos que desde o princípio do mundo viveram na vossa amizade, para cantarmos os vossos louvores por Jesus Cristo, o vosso Filho. Por Cristo, com Cristo e em Cristo, a vós, Deus Pai Todo-Poderoso, na unidade do Espírito Santo, toda a honra e toda a glória, por todos os séculos dos séculos.
1: Amém.
0: Fiéis aos ensinamentos do Salvador, ousamos dizer:
1: Pai nosso que estais nos céus, santificado seja o vosso nome. Venha a nós o vosso reino, seja feita a vossa vontade, assim na terra como no céu. O pão nosso cada dia nos dai hoje. Perdoai-nos as nossas ofensas, assim como nós perdoamos a quem nos tem ofendido. E não nos deixeis cair em tentação, mas livrai-nos do mal.
0: Livrai-nos de todo o mal, Senhor, e dai ao mundo a paz em nossos dias, para que, ajudados pela vossa misericórdia, sejamos sempre livres do pecado e de toda a perturbação, enquanto esperamos a vinda gloriosa de Jesus Cristo, nosso Salvador.
1: Vós é o reino, poder e a glória para sempre.
0: Senhor Jesus Cristo, que disseste aos vossos apóstolos: deixe-vos a paz, dou-vos a minha paz, não olheis aos nossos pecados, mas à fé da vossa Igreja, e dai a união e a paz com a vossa vontade, vós que viveis e reinais pelos séculos dos séculos.
1: Amém.
0: A paz do Senhor esteja sempre convosco.
1: O amor de Cristo nos uniu.
0: Saudai-vos, na paz de Cristo.

0: Felizes os convidados para a ceia do Senhor. Eis o Cordeiro de Deus que tira o pecado do mundo.
1: Senhor, eu não sou digno que entreis em minha morada, mas dizei uma só palavra e eu serei salvo.

0: Oremos. Concedei, Senhor, que este sacramento celeste nos santifique totalmente a alma e o corpo, para que não sejamos conduzidos pelos nossos sentimentos, mas pela virtude vivificante do vosso Espírito. Por Cristo nosso Senhor.
1: Amém.
0: Ai, os avisos. Podem sentar-se. São um bocadinho longos. Próxima terça-feira, dia 15 de setembro, às 21 horas, teremos a reflexão sobre a sinodalidade. Próximo sábado, dia 19 de setembro, na missa vespertina da Igreja Matriz, às 19 horas, vamos celebrar os 180 anos da aparição de Nossa Senhora de La Salette, unidos ao movimento das mães que oram pelos filhos. No dia 27 de setembro, haverá a caminhada paroquial. Reservem este dia para a caminhada. Depois daremos melhores informações. No dia 5 de outubro, haverá a Assembleia Diocesana em Ponta do Sor. Todos são convocados. Queremos dar nova dinâmica às paróquias e capelas. Participem. No dia 24 de outubro, um sábado, haverá uma peregrinação nacional do Apostolado de Oração a Fátima. Todos os interessados reservem esse dia. Depois daremos melhores informações. O Senhor esteja convosco. Abençoe-vos Deus Todo-Poderoso, Pai, Filho e Espírito Santo.
1: Amém.
0: E em paz, e o Senhor vos acompanhe.
1: Graças a Deus.

0: Levámos-lhe até si a transmissão da Eucaristia Dominical em direto da Igreja Matriz de Sernache do Bom Jardim para todos os votos de um bom domingo.
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1: Meio-dia, muito boa tarde.
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3: São 13 horas. Boa tarde.
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4: Já de seguida atualizamos a informação local e regional.

0: Boa tarde, a nova época desportiva das piscinas municipais e também do Ginásio Municipal de Sertã já arrancou e integra novas modalidades, novas turmas e ainda mais opções para a prática desportiva. Disponibiliza ainda uma oferta diversificada dirigida a diferentes idades, níveis de condição física e também objetivos de treino, dá conta a autarquia em nota à imprensa. Na piscina municipal, a nova época arrancou com as aulas de hidroginástica de manutenção, hidroginástica A, hidrodip, também aqua, postura e movimento. Já as aulas de natação, nas vertentes de adaptação ao meio aquático, aprendizagem, aperfeiçoamento e natação para bebés, têm início amanhã, dia 14. Dando resposta a muitos pedidos de utentes, vai estar disponível a prática de natação autónoma, natação livre, aos sábados, das 9 às 12h30 e depois das 14h30 às 18h, estando previstos mais horários que serão divulgados oportunamente. A oferta foi também reforçada com novas turmas de natação para adultos, para aprendizagem, esta a terem lugar às segundas-feiras das às 7h40 e às quartas-feiras às 19h45. Entre as novidades desta época destaca-se o crosswater, uma modalidade que combina natação e treino funcional numa sessão de 45 minutos. Através de circuitos que trabalham a força, a resistência e a capacidade cardiovascular, com início no próximo dia 17, as aulas decorrem às quintas-feiras, das 19h45 e às sextas-feiras, às 7h30. A sala de cardiomusculação funciona de segunda a sábado, com horários alargados. A partir de outubro, nos dias úteis, estará aberto também à hora de almoço e aos sábados a pausa para almoço é mais curta, entre as 13 e as 14. As aulas de grupo iniciam-se no próximo dia 15, seguindo as modalidades de GAP, também Wing Chun e Tabata Time, que vêm juntar-se ao Yoga Flow, Zumba localizada, Your Fit Pump, também Cross Training, Cross Junior, Circuito, Pilates, Cycling, HIIT, Stretching e mobilidade e postura e ainda o Orfit Pulse. As aulas de GAP realizam-se às segundas-feiras, das 19h45 e às sextas-feiras, às 18h20, sendo uma modalidade direcionada para o fortalecimento e tonificação de glúteos, abdominais e pernas. Já o Wing Chun, a arte marcial tradicional chinesa, decorre às quartas-feiras, das 19h às 21h, no estúdio 2 do ginásio. Já o Tabata Time, uma aula de treino intervalado de alta intensidade, com 30 minutos de duração, realiza-se às sextas-feiras às 13h15. Como dá conta ainda em nota à imprensa, a época anterior, entre 2025 e 2026, as instalações da piscina municipal e do ginásio registaram 57.969 acessos, correspondendo a uma média mensal de mais de 4.800 acessos. O Núcleo de Investigação e Apoio às Vítimas Específicas do Comando Territorial de Castelo Branco investigou durante o primeiro semestre deste ano já um total de 163 crimes relacionados com violência doméstica e maus-tratos, prosseguindo a sua missão de proteção das vítimas e também no combate a uma das formas de criminalidade com maior impacto social. Os núcleos de investigação e apoio a vítimas específicas da Guarda Nacional Republicana têm como principal missão a investigação dos crimes relacionados com violência doméstica, violência contra mulheres, maus-tratos a crianças, idosos e outras vítimas especialmente vulneráveis, bem como a prestação de apoio necessário às vítimas através de uma atuação integrada, especializada e articulada com as restantes entidades competentes, refere em nota à imprensa o Núcleo de Investigação e Apoio a Vítimas Específicas do Comando Territorial de Castelo Branco.
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0: Quanto ao estado do tempo para hoje, vamos continuar com o tempo quente e com céu limpo, vento em geral fraco de leste, pequena subida da temperatura, temperatura que nas capitais de distrito deverão chegar em Castelo Branco, Leiria e Porto Alegre aos 36 graus, já Santarém deverá registar uma máxima de 38. Por cá, Pampilhosa da Serra registra a máxima mais baixa, 34 graus. Depois é sempre a subir. Oleiros, Figueirós, Vinhos, Castanheira de Pera, Pedrógão Grande, Penamacor com 35. Proença Nova, Vila de Rei e Ferreira do Zezer 36. Acertã, Vila Velha de Roda, Mação, Sardual e Alveiazer vão registar uma máxima de 37 graus. Por cá, em Sernaz do Bom Jardim, temos já 31 graus.
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1: São 14 horas. 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

0: Ótimo domingo, um bom resto de fim de semana. Saudações desportivas a partir de Sernaxo do Bom Jardim. Neste momento 34 graus. Tarde bem quente com as emoções do futebol na sua rádio preferida. Esta tarde em vários pontos de reportagem. Na Liga 3, a partir das 17 horas, esse Caldas Vitória de Sernaz e com início às 17 horas, em duas frentes. Sertanense, Atlético de Malveiro também, Benfica e Castelo Branco, Nogueirense. Boas emoções na sua rádio preferida. Daqui a pouco, o primeiro contacto com os jogos, com início às 15 horas.
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0: esquecer. 6 minutos para as 15 horas, avançamos para Castelo Branco, para Valdo Romeiro, ao encontro do Artur Jorge. As primeiras notas desse Benfica e Castelo Branco, Nogueirense. Muito boa tarde.
1: Boa tarde, boa tarde para todo o auditório da Rádio Condestável. Estamos aqui no Estádio Municipal Valdo Romeiro para acompanhar o Benfica e Castelo Branco, Nogueirense, jornada 4 da Série 3 do Campeonato de Portugal. O Benfica e Castelo Branco que vai à procura da primeira vitória aqui no Municipal Alvimestrense, onde perdeu há 3 semanas com o Naval 1º de Maio, tem 2 vitórias fora. Por sua vez, o Nogueirense, que vem da AF Coimbra, regressou aos nacionais esta temporada pelo título conquistado nessa associação distrital, uma equipa que tenta naturalmente consolidar a sua permanência nesta divisão 4 do futebol português. Sem mais demoras, vamos à constituição das equipas. Árbitro Ricardo Correia, da AF de Aveiro, auxiliado por Tiago Pereira e Diogo Mota. O Benfica e Castelo Branco, já pelo posicionamento em campo, o guardião Ricardo Vanderlan. Depois, à direita, Tomás Ildefonso, à esquerda, Afonso Mota, dupla de centrais, Niki Slagalo e Rodrigo Dias. No meio-campo, o médio mais defensivo, o capitão Quintino Silva, depois Jason Júnior, Matheus Matos e Kenny Miel. No ataque, Adelson Júnior e Carlos Silva, treinador Nuno Rolão. No banco dos suplentes, guardião Eden Silva, Caio Mota, Martim Quinás, João Jaló, Carlos Candeias, Miguel Cardoso e Souza. Por sua vez, Nogueirense, treinado por Filipe Salvado, guardião Dani, depois Tiago Dias, Tiago Caniço, Sidney, Portela, Diogo Cornélio, jogou aqui a época passada em Castelo Branco, este Diogo Cornélio, Jordan, Peterson, Jailton, Betinho e Moura, no banco dos suplentes, Paiva, Tarim, Cruz, Simão, Davi, Vitor Luiz, Diogo Rodrigues, Gonçalo e Ivan. São as primeiras do Municipal Albicastrense, tarde de muito, muito calor aqui na capital da Beira Baixa, para acompanharmos este Benfica e Castelo Branco no Nogueirense.
0: Muito obrigado, Artur Jorge. Noutra frente de reportagem, agora ao encontro do Marcos Assunção, no Dr. Marcos dos Santos, na Sertã, esse sestrense Atlético da Malveira. Primeiras notas da partida, muito boa tarde.
2: Muito boa tarde, Hugo. Um grande abraço para ti e para o Luís Biscaia, que também está em trabalho aí no estúdio, e um abraço muito especial para o melhor auditório do mundo. O meu retorno não é o melhor, isto porque, por azar, no início da partida, se partiram os meus auscultadores, e estou a trabalhar com auscultadores alternativos, o que me dá algumas dificuldades em ouvir o que se passa aí do estúdio. O Atlético da Malveira é o décimo, é o primeiro acima da linha de equipas que vão disputar o play-off. Abaixo dessa linha estão Fazendense e Sertanense, com uma diferença: o Sertanense é uma das 4 equipas que ainda não ganhou. Nogueirense, Fazendense, Sertanense e Alverca B ainda não ganharam. O Malveira já tem uma vitória, conta inclusivamente com esses 3 pontos. A equipa do Sertanense tem 1 ponto, um empate em Nogueira do Cravo. Árbitro indigitado para esta partida, Rodrigo Varela, coadjuvado por Rui Pires e Carlos Silva, trio de arbitragem que viajou desde Évora. Quanto ao Sertanense, Prost será o guarda-redes, Iago, Mamado Fernandes, Xoé, Patrão, Tiago Trindade, Jardel, que é o capitão, Mamadou Keita, João Costa, Pedro Macedo e Baio. Quanto a Gonçalo Cruz, técnico da formação do Sertanense, conta para outras opções com Afonso Castelinho, Coreano, Isaac Cissé, Engenheiro, Hugo Figueiredo, Posidónio, Jefferson, Simão Sousa e Afonso Gonçalves. A equipa que viajou desde o Oeste, que irá equipar não com o seu equipamento tradicional de estado de azul e branco, mas sim com a camisola amarela, irá alinhar com o Mica na baliza e, por ordem crescente, Ricardo Simões, Firmino, André Silva, Hugo Gavino, Diogo Silva, Zaque, Solvério, Janixon, Conté e Ventosa. O técnico José Pedreira conta com outras opções, para além do guarda-redes Guerreiro, ainda Francisco Gomes, Cristiano, Pedro Henriques, Gustavo Salgueiro, Sérgio Santos, Filipe Alexandre, Manu e Furtado. Pela casa, na Sardã, apesar do campo de jogos do Tomás dos Santos não estar cheio, mas tem uma boa casa. Eu estava a dizer que o equipamento do Malveira seria amarelo, mas não. É uma camisola que trazem por cima do seu equipamento tradicional. Quanto ao Sardanense, esse sim é o equipamento tradicional completamente de negro. Vamos então dar um saltinho até aos estúdios da Condestável, para depois voltarmos já com imagens deste Sardanense Futebol Clube, Atlético Clube da Malveira.
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0: Antes de avançarmos com a magia do relato desse Sardanense Atlético de Malveira, conferimos o início da partida em Castelo Branco, Artur Jorge.
1: Ainda ultimam-se os pormenores de equipas concentradas no relvado no Municipal, que diga-se está em excelentes condições. Este faz inveja a alguns que a gente vê na televisão, porque o relvado do Municipal hoje, à vista desarmada, apresenta-se em excelentes condições.
0: E há muito público, Artur.
1: Em Castelo Branco, no Nogueirense, está tudo preparado. O árbitro Ricardo Correia, da AIAF Aveiro, com o temporiza ali olhar, e como ouviram, pontapé saída, apito tocado, já se joga neste Castelo Branco no Garante.
0: Muito obrigado. Eu perguntava se há muito público a assistir à partida, dado o calor que se faz sentir nesta altura.
1: Olha, realmente não há. Nas bancadas laterais costumam estar bem preenchidas, praticamente não há espectadores, apenas na bancada central, onde realmente a pala dá a proteção para o sol, porque está uma tarde muito quente no Municipal, e o Castelo Branco pode marcar no primeiro lance da partida uma perdida incrível do Benfica Castelo Branco. Não há muito público, é verdade, mas a bancada está bem composta.
0: Com este calor, talvez não seja a hora ideal para o início do jogo, mas isso é outra conversa. Agora é mesmo as emoções da bola, e passo para o Marcos Assunção, para esse Sardanense Atlético Malveira.
2: E passas na altura certa, porque a bola já está colocada no ponto central aqui do campo do Dr. Marcos dos Santos. Vai sair o Malveira. Solvério dá o primeiro pontapé na bola, vem para o ataque, ou tenta vir para o ataque, a formação do Malveira. Diogo Silva dando para o centro do terreno, para Firmino, levantou a cabeça, abriu tudo na esquerda, tira um adversário do caminho, e afinal a equipa do Malveira conseguiu enganar-me, não joga nem de amarelo, nem listada de azul e branco. É camisola azul, calção e meia branca, a formação do Sertanense toda de preto, isto porque o futebol na Rádio Condestável também é a cores. Vem para o ataque, a equipa da casa, Mamadou Keita, deixa para o guarda-redes, mais próximo, novamente para Keita. Estão 36 graus na Vila da Sertã. Não deve ser nada fácil jogar futebol com uma temperatura destas. Prost, pontapeou lá na frente, pode e tenta chegar ao esférico com o João Costa, não consegue, não deixa a equipa de Malveira, arroja-se ao relvado Mica e segura. Mica, que veste totalmente de vermelho, por curiosidade, o Tomás Prost joga totalmente de laranja, e a bola é recuperada pela formação do Sertanense. Mal passe, vai a bola sobrando para Janixon, deixa mais para a meia esquerda, fecha bem a formação do Sertanense. Sertanense que ainda não ganhou, olha completamente sozinho, está o Firmino por cima. cima do travessão, fez mais do meio campo completamente sozinho o Ricardo Simões e depois Prost conseguiu tapar o caminho para a sua baliza e não consegue o Ricardo Simões, mais conhecido por Ricardinho nestas leis futebolísticas, atirou por cima. Primeira oportunidade, enormíssima oportunidade para o Malveira, logo aos antes dos dois minutos. Olha o Malveira no ataque, pode ser perigoso, corta a formação do Sertanense, mal, pode ser remate, perigoso, remate a surgir contra o corpo de Jefferson. E na bola sobrar para os homens do Sertanense, a bola bater no homem de azul e branco, vai para lá das quatro linhas, arremesso para a formação do Sertanense. E antes dos dois minutos, meus amigos, Ricardo Simões, Ricardinho de nome de guerra, teve tudo para fazer o primeiro gol da partida. Estava completamente sozinho frente a Tomás Prost. Tenta vir para o ataque a equipa do Sertanense, não deixa a equipa do Azul do Oeste. Vai a bola sendo jogada do lado direito. Diogo Silva faz o cruzamento para o segundo poste. Não está lá ninguém. Vai segurando a formação do Sertanense. Iago ponta pior na frente. Vai deixando para Pedro Macedo. Travou. Deixa mais para o centro do terreno, para Jardel, levantou a cabeça, está na grande roda, o lupeou, continua de posse da bola, deixa em Jefferson na meia esquerda, a meio do meio campo defensivo da formação do, aliás, Mamadou Keita, assim é que está correto. Agora a bola a ser jogada por Mamadou Fernandes, mais para a direita, para Pedro Macedo abriu para a direita, bola para trás, para o capitão Jardel levanta a cabeça, procura um companheiro bem colocado, na sua opinião, é Mamadou Keita para Choé, vai segurando ali o camisa 23 da formação do Sertanense, recebe novamente o esférico, deixa novamente para Mamadou aqui no lado esquerdo, tira um adversário do caminho, pontapé na frente, tentando solicitar o companheiro, bola na esquerda, vai cair ali perto de João Costa baila diante do adversário, procura a linha de fundo, cruzamento, primeiro pontapé de canto para a equipa do Sertanense. É o primeiro pontapé de canto da partida e para a formação da casa. Vai ser batido do lado esquerdo, Pedro Macedo. Gonçalo Cruz vai dando sinais ali com o indicador direito para os seus jogadores. Vai então Pedro Macedo tentar converter da melhor maneira este pontapé de canto. Mas fica um jogador do Malveira ali encravado entre os dois centrais da formação do Sertanense. Está a pé de Macedo a tomar balanço, procura um companheiro, aponta a piar, primeiro posto, ali um primeiro cabeceamento, ainda uma segunda vaga, bola para o segundo posto, cabeceamento. Oh.

0: 5 minutos ainda não estão jogados neste primeiro tempo. É uma jogada de insistência. Primeiro pontapé de canto, há um corte, um primeiro poste, um segundo cruzamento e depois um cabeceamento de um jogador que eu ainda não consegui identificar. Tomás Prost vai até a linha de meio-campo, vai ali festejando com os seus companheiros, quando estamos com 5 minutos, e foi Keita quem marcou. Mamadou Keita, creio que faz o primeiro golo neste campeonato, aos 5 minutos. Vamos então a tempo e resultado, Hugo Rafael. 5 minutos e meio nesta primeira parte no campo de jogos do Dr. Márcio Santos, na Princesa da Beira, na Vila da Sertã. O resultado já vai apontando. Sertanense 1, marcou Mamadou Keita. Malveira 0.
1: E aproveitamos bem esta boleia porque praticamente é em simultâneo outro golo, mas em Castelo Branco, Artur Jorge.
2: Em Castelo Branco, marcou-se para o Nubeirense, minuto 1-4 da partida. Peterson fugiu à macia defesa do Benfica em Castelo Branco e na cara de Ricardo Vanderlan não teve dificuldade em inaugurar o marcador aqui no Municipal de Castelo Branco. Desde o minuto 4, Benfica e Castelo Branco 0, Nogueirense 1.
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1: Regressamos à Sertã com o Marcos Assunção.
0: Hugo Rafael, eu peço desculpa, eu tenho uma extrema dificuldade em ouvir o som de retorno. Eu peço-te, quando passarmos publicidade, se podes passar a bola para mim, porque um azar nunca vem só e eu parti os meus auscultadores. Olha o Sertanense, um ataque, bola no primeiro poste, vai para lá das quatro linhas, ponta, pé de canto, o segundo para os negros da Princesa da Beira, para os negros do Sertanense. É para não variar do lado esquerdo, foi dali que se iniciou a jogada do único gol da partida e é o mesmo jogador, é o Pedro Macedo. Pedro Macedo a ir buscar a bola, foi exatamente naquele canto, naquele bico do campo que saiu a jogada que deu o único gol da partida até o momento. Tomás Prost, que tem nome de piloto de Fórmula 1, há bocado voou bem alto para ir buscar a bola. E vamos então ver Pedro Macedo a bater este pontapé de canto. É o segundo a beneficiar a equipa do Sertanense. Pontapé de canto batido para o meio da área. Pode ser arrumado, cabeceamento. Mas já estava interrompido. Já estava interrompida a partida por carga sobre o guarda-redes, Mica. 8 minutos e meio. Muito bem. Ainda é cedo, mas são os primeiros, são os melhores 8 minutos que eu vi o Sertanense jogar a bola na presente temporada e vi todos os jogos. Sertanense a vir para o ataque, a tentar, mas não consegue, não sai em boas condições, Baio não chega ao esférico, a bola vai sendo jogada pelos homens do Malveira. Atlético Clube da Malveira joga no Campo das Seixas, um dos poucos estádios deste país que possui um velómetro à volta do relvado. Velómetro, para toda a gente sabe o que é um sítio onde dá para fazer corridas de bicicletas. Arremesso para a formação do Sertanense. João Costa lançou o comprido. Corta bem ali o Diogo Silva, a bola sobra para os homens negros da Vila da Sertã e depois Baio de calcanhar, enviar a bola para lá das quatro linhas, arremesso para a formação do Atlético Clube da Malveira. Silva, Diogo Silva, camisa 20, arremessou comprido lá na frente, ali para o chão, camisa 75, Solvério, foi um mergulho bonito, mas o árbitro disse que isto não é natação e mandou seguir. E marcou agora a falta sobre um jogador do Sertanense, Mamadou Keita, o homem que marcou o único gol da partida, vai bater o livre, deixa agora que seja Tomás Prost. Boa casa no estádio Dr. Marcos dos Santos, aqui na Vila da Sertã. Tomás Prost, de bota canhota, abriu tudo no lado direito, tenta e consegue chegar ainda ali o Iago, mas a bola vai para lá das quatro linhas, arremesso para a formação do Atlético Clube da Malveira. Já efetuado o arremesso, vai tapando os caminhos para a sua baliza a formação do Sertanense, mas vai levando a melhor o homem do Malveira, sofre falta, quanto a mim bem, é livre a beneficiar a equipa do Atlético Clube da Malveira. Livre já batido, olha, está completamente sozinho, ali o Ricardinho não chega ao esférico, vem a bola para os homens do Sertanense. Ricardo João Costa tentando colocar dentro da área, chega primeiro um homem de azul, consegue o corte, depois vai tentar completar o livre, ainda a equipa do Atlético da Malveira consegue e pode vir para o contra-ataque, mas há ali um corte providencial do camisa 88 da formação da casa, Pedro Macedo, a fazer um jogo excepcional até o momento, com 11 minutos, e vai-se mantendo o Sertanense a ganhar por 1-0. Eu estou a falar de cor, mas creio que... Ah não, em Nogueira do Cravo o Sertanense esteve a ganhar por 1-0. Depois acabou por empatar 1-1. Eu ia dizer que nunca esteve a ganhar, mas esteve, sim senhor. Ainda não tem é vitórias. Tem um empate de 2 derrotas. Vai para o ataque, mas tem menos um jogo. Será jogado em Elvas no dia 17, no dia 27, se não estou em erro, de setembro. Arremesso para o Malveira, Diogo Silva. André Silva vai segurando, deixa para o ponto central daqui da Sertã, para Conté. Novamente a bola em Conté, está dentro da grande roda, abriu aqui mais para o lado direito. Vai ser João Ventosa, Ventosa a segurar, depois de ter dado para um companheiro, continua de posse esférico, levanta a cabeça, tenta e consegue colocar aqui no lado direito, montado Nuno Silva, a tentar ficar de posse da bola. Não consegue, bola para lá das quatro linhas, pontapé de baliza para o Sertanense Futebol Clube.
1: Aproveitamos essa pausa para dar conta de mais um golo em Castelo Branco, Artur Jorge, com um empate.
2: O Benfica em Castelo Branco chega ao empate, minuto 10, Carlos Silva aproveitou uma destruturação defensiva da equipa do Nogueirense, fugiu pela direita e assistiu Kenny Mio para o 1. Curiosamente, um minuto depois, os mesmos protagonistas tiveram a hipótese de colocar o Benfica em Castelo Branco em vantagem, mas aí Kenny Miel, primeiro o guardião do Nogueirense, Dadi, evitou o golo a Carlos Silva e depois na recarga Kenny Miel não foi suficientemente lesto para fazer o segundo. Boa reação do Benfica em Castelo Branco, desde o minuto 10, Benfica em Castelo Branco 1, Nogueirense 1.
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1: De novo ao encontro do Marcos Assunção nesse Sertanense Atlético de Malveira.
0: E estamos com 13 minutos nesta primeira parte. O Sertanense ganha desde o minuto 5. Marcou Mamadou Keita. E agora ali um charuto por parte de um homem do Atlético de Malveira. A bola bate à frente depois de Ricardo Simões. Bola para lá das 4 linhas. É mais um lançamento para a equipa do Sertanense. João Costa simula ali o passe para um companheiro, tenta e consegue colocar no companheiro, corta a formação do Malveira, recupera a formação da casa, João Costa a deixar para Jardel, Jardel mata de bota direita, corta no relvado, ainda João Costa continua, tem Iago sozinho, preferiu continuar e deixa mais no centro do terreno, onde está Mamado Fernandes para Mamadou, Mamadou tentava colocar num companheiro, deu de bandeja para um adversário, agradeceu, recupera no entanto Baio flete da esquerda para o centro, novamente para Mamadou, que está vai segurando, vai dando ali indicações ao seu companheiro para dar Choé, mais para a direita, para Jardel segura, deixa para o guarda-redes, Tomás Prost não acelera, pontapé apenas com a bota direita aqui para o lado esquerdo do seu ataque, bola para lá das quatro linhas, arremesso para a equipa do Malveira. Diogo Silva já deu para um companheiro, vai a bola sendo jogada no meio campo do Malveira, Bola do lado esquerdo, recupera a formação do Sertanense. A bola a ser jogada ali com muita confusão, mas sobra ainda para os homens do Sertanense. Vai ser o passe, seria para dentro da área, não chega ao esférico Baio. A bola é cortada pelos homens de azul do Oeste Português. E vem já André Silva tentando vir para o ataque, deixa para a meia esquerda, vai jogando a formação do Atlético de Malveira, ainda no seu próprio meio campo. Pode e consegue dar para o seu capitão de equipa. Bola ainda de postos. Esférico, deixa um pouco mais para a frente, para cima da divisória, 36 graus na Sertã, a bola em Diogo Silva, deixa mais para o centro do terreno, onde está Zaca. Zaca abriu tudo na esquerda, onde estava sozinho o seu companheiro, vai tentando jogar ao primeiro toque a formação do Malveira, ali um corte de Jardel, muito bem, mas a bola espirra ainda para os homens do Malveira, para Firmino. Firmino flete para o centro do terreno, procura um companheiro bem colocado, mete dentro da área, mas direitinho, para a bota canhota do guarda-redes Tomás Prost. 15 minutos jogados nesta primeira parte no campo de jogos do Dr. Marcos dos Santos, na Vila Princesa da Beira, na Sertã. Sertanense 1, Malveira 0. Vai jogando o Sertanense. Eu digo, o capitão Jardel, pontapeou na frente, tentando solicitar a patrão. Bola para lá das quatro linhas de arremesso para a formação do Atlético da Malveira. 16 minutos, primeiro tempo, campo de jogos, Dr. Marcos dos Santos, Vila da Sertã. O resultado vai se mantendo desde o minuto 5. Sertanense 1, Malveira 0.
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1: E no Campeonato de Portugal, na Série 3...
0: perigosíssimo a favorecer o Malveira.
1: Vamos em frente, vamos em frente.
0: É mesmo encostado ali à meia-lua, é mesmo em posição frontal. Aluga-se praticamente meio-campo, porque os 11 jogadores do Sertanense estão todos dentro da área, todos atrás da linha da bola. Barreira formada por 5, 6 jogadores e mais um do Malveira para estorvar e um do Sertanense deitado no chão. O Firmino a tomar balanço. O árbitro ainda não autorizou, manda toda a gente para trás, vai ponto de cobro ali alguns empões. 17 minutos e meio. Lembro que a primeira grande oportunidade foi do Malveira. O remate para fora! É bem marcado em termos de altura, mas em termos de direção foi ao lado do poste direito. Não sei se o Rafael, temos que voltar aos compromissos publicitários. Aqui estamos com 18 minutos, primeiro tempo, no Dr. Marcos dos Santos. Sertanense 1, marcou uma Maduca, está aos 5 minutos. Atlético de Malveira 0.
1: Apenas para dar conta de uma alteração de marcadores nos jogos da jornada 4, Campeonato de Portugal Série 3, Nazarenos 0, Maria Alves 1. Relembro que em Castelo Branco esse empate a uma bola. Nas restantes partidas, o placar mantém-se em branco e passo a bola para o Marcos Assunção.
0: E é livre, mais um perigosíssimo a favorecer a equipa do Atlético Clube da Malveira. O árbitro diz que a falta não é marcada ali, tem que ser 20 centímetros mais atrás. E Firmino. Firmino é o homem que se prepara para marcar este livre, livre perigosíssimo. Não é em posição frontal, mas é um pouco descaído para...

0: muito bem ao gol sofrido. Diogo Silva vai segurando. Abre aqui para Ventosa. Ventosa a tentar trocar com o companheiro. Recupera a formação do Sertanense. Mas dura muito tempo. Pedro Macedo deixa para João Costa do lado esquerdo. É tocado. Consegue ficar ainda de posse da bola. Faz o cruzamento. Segundo poste. Não está lá ninguém. Está lá o Bandeirinha que diz que é arremesso de linha lateral a beneficiar a equipa do Atlético Clube da Malveira. Já efetuado. Conté vai dando para um companheiro. A equipa do Malveira agora com calma vai jogando no seu próprio meio campo. Sobe também um pouco mais a formação do Sertanense. Diogo Silva consegue mandar no peito, colando ao lado, continua de posse da bola. Deixa ali em Ricardinho, novamente para Diogo Silva, vai para o chão. O árbitro diz, e quanto a mim bem, que não é nada. A bola sobra para os homens negros do Sertanense. Depois é atropelado o homem da Sertã. É livre a beneficiar o Sertanense Futebol Clube. É praticamente na projeção da grande roda, aqui do campo de jogos, Dr. Marcos dos Santos. Mamadou Keita, autor do golo, é o homem que se prepara para movimentar o esférico. Estão 36 graus na Sertã, estamos não na tribuna de imprensa, mas na sauna municipal da Sertã. Está um calor terrível aqui, é complicado. Livre a beneficiar a formação do Atlético de Malveira, a meio do seu próprio meio campo, descaído para o lado direito, livre já batido, vai segurando ali a formação do Atlético de Malveira, bola no lado esquerdo do ataque da equipe do Oeste, a tentativa de colocar na frente, corta Jardel, Jardel deixando para Choé, Choé mais para a direita, a equipa do Sertanense, depois do golo, quase desapareceu, só tem dado Malveira, com dois livres perigosíssimos, que não deram golo, porque não calhou, se me permite a expressão. Vai jogando a equipa do azul e branco do Oeste, do Conselho de Mafra. Vai para o chão um jogador do Malveira. O árbitro diz que não é nada, mas para mim era falta. Era faltíssima. Baio na esquerda, pode obliquar. Oblicua na esquerda, para o centro. Travou, faz o cruzamento. Cabeceamento da formação do Malveira. Mas ainda mexe dentro da área. O árbitro auxiliar diz que está fora de jogo. É livre indireto a beneficiar a equipa do Atlético Clube da Malveira. Vai jogando a formação do Malveira, Diogo Silva, bola para as mãos do guarda-redes Tomás Prost. Tomás Prost para o Jardel. Jardel mais para a direita, vai tentando jogar de primeira a equipa do Sertanense, não consegue. Desde o minuto 5 pode-se dizer que quase só tem dado Malveira, pelo menos em termos de posse de bola. Estamos a meio então desta primeira parte, um jogo agradabilíssimo de seguir, com um Sertanense a fazer aquilo que não tem feito, que é aproveitar as oportunidades de golo. Teve duas, aproveitou uma, a equipa do Malveira não conseguiu aproveitar pelo menos dois livros perigosíssimos que teve ao seu dispor. 23 minutos, primeira parte no estádio Dr. Marcos Santos na Vila da Sertã. O resultado vai se mantendo desde o minuto 5. Sertanense 1, marcou o Mamadou Keita aos 5 minutos. Atlético da Malveira 0.
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3: Novamente as emoções do relato com o Marcos Assunção no Dr. Marcos dos Santos, partida Sertanense Atlético de Malveira.
0: Eu reiterava o pedido, Rafael, com as devidas desculpas, quando for para passar para aqui, pedia-te que me passasses mesmo a bola. Tenho umas tremendas dificuldades em conseguir ouvir o que se passa aqui nos meus auscultadores. A equipa do Malveira conseguiu dois pontapés.

0: bastante quentes. E agora um pontapé na atmosfera dado por Hugo. Hugo, que dá para trás, bola mais para trás ainda para Mica. Mica segura. Parou. Pisou a bola, de bota direita. Agora a tentar colocar aqui para Hugo Firmino, do lado direito. Consegue o corte da formação do Sertanense. Recupera o Malveira. Firmino conseguindo dar para Diogo Silva. Diogo Silva mais para a frente, para um seu companheiro. Mas, quanto a mim, não é lançamento. É sim falta. E é exatamente isso que vai acontecer. Diogo Silva está no chão, foi atropelado, mas o árbitro diz que é lançamento. Para mim seria falta. Para mim seria falta, mas não é por aí que vai haver grande problema. Diogo Silva a tentar colocar em saque, não conseguiu, corda a formação do Sertanense. Bola para lá das quatro linhas, arremesso para a equipa do Sertanense. Em Cantos, ganham Malveira, 3-2. Quando estamos com 25 minutos e meio nesta primeira parte, Sertanense ganha por 1-0. Bola, golo marcado por Mamadou Keita aos 5 minutos. Arremesso para João Costa. Direitinho para Ventosa, de bota direita, olha só para Zaca, que consegue deixar mais no centro do terreno para Jean Nixon. Bola agora aqui para o lado direito. Diogo Silva deixando para o Ricardo Simões, ou Ricardinho, se preferirem. Bola na meia esquerda. Vai jogando a seu bel prazer a equipa do Malveira agora. Mas bem, a equipa do Sertanense a conseguir ganhar o esférico. Era o Pedro Macedo, passeio mal, poderia ter sido muito perigoso. E agora é ao contrário, é a equipa do Malveira que ataca do lado esquerdo. Pode ser cruzamento, está na projeção da área, procura a linha de fundo, consegue proteger a saída do esférico um jogador do Sertanense, que queria ser o Jardel, pontapé de baliza para o Sertanense. Um jogo agradável de seguir, sem grandes primos técnicos, estamos a falar do Campeonato de Portugal, a quarta divisão portuguesa, mas um jogo muito agradável de seguir. O Sertanense não tem conseguido, não por culpa própria, mas por culpa do Malveira, que tem pegado no jogo a seguir ao golo, pegou completamente da partida, e a equipa do Sertanense tem tido algumas dificuldades em passar até da linha de meio campo. Só dá azuis da Malveira. Bola do lado esquerdo, o ataque exatamente da formação do Malveira. Bola é jogada para trás, escreveu-se para Humberto Gavino. Vai agora sendo jogada mais para o centro do terreno, mais para a direita, para Diogo Silva. Diogo Silva para o centro do terreno, a meio do meio-campo defensivo da formação do Malveira. Vai sendo jogada novamente por Diogo Silva. Diogo Silva deixando em Ricardinho. Ricardinho mais na esquerda. Vai sendo jogada por Solvério, parece-me. Ainda a equipa do Atlético da Malveira. Bola na esquerda. Pode ser cruzamento. Está ali na projeção da área. Bola sendo jogada novamente por Ricardinho. Ricardinho para trás. Vai dando para Silvério. Silvério vai adiante um adversário. Procura espaço para o cruzamento. Conseguiu. Pode ser perigoso. Bola para lá das quatro linhas. É pontapé de baliza a beneficiar a equipa do Sertanense. Verdade seja dita, e já o disse duas ou três vezes, a partir do golo do Sertanense, só tem dado praticamente Malveira, à exceção de uma, vamos chamar, oportunidade de golo para a equipa do Sertanense. E está a ser extremamente difícil e penoso para nós fazer este relato. A transpiração escorre pela testa abaixo, vai para dentro dos olhos, e é difícil, é muito difícil. Está muito, muito, muito calor aqui dentro. Para o ataque, vem a equipa do Atlético Clube de Malveira. Já Nixon jogou ali para um companheiro na esquerda. Vai mais uma vez sendo jogada agora por Solvério. Solvério segura, dá para a direita, novamente bola para trás. Ainda a bola sendo jogada pelos homens da Malveira. Serem três jogadores do Sertanense que conseguem o corte, mas dão de bandeja para os homens do Malveira que agradecem. O Firmino deixa para a entrada da área, pode ser perigoso. Zaca deixa para dentro da área, está lá. O Fórmula 1, o Prost, agarrando. Tomás Prost vai levando a bola ali para perto da linha de marcação de grande penalidade. Agora para Choé, do lado direito. Ainda um compasso de espera. E estão sete, aliás, apenas não estão quatro jogadores no meio campo do Sertanense. De resto, está tudo no meio campo do Sertanense. Vai jogando Ventosa, levanta a cabeça, procura um companheiro bem colocado, vai-se desmarcando aqui o camisa 8, Ricardinho, ou Ricardo Simões, se preferirem. Bola para Diogo Silva, perdeu o controle esférico, recupera a formação de Sertanense. Bola sendo jogada por Pedro Macedo, foi através de um pontapé de canto marcado por ele que surgiu o golo da formação do Sertanense. João Costa pontapeou contra as pernas do Ricardinho, vai lá buscar o Pedro Macedo em dificuldades, a perder o controle do esférico, pode ser perigoso. Depois a formação do Malveira consegue ficar de posse da bola, bola contra as pernas do Pedro Macedo, é arremesso já efetuado, vai jogando o Diogo Silva, depois a perder, vai tentando e conseguindo colocar ali em Baio, bola para lá das quatro linhas, arremesso para a formação do Sertanense. E há 25 minutos, praticamente, só dá mesmo Atlético de Malveira e fazemos uma pausa para hidratar os jogadores e a equipa de reportagem da Contestável FM. O resultado aos 30 minutos e meio vai-se mantendo, Sertanense 1, marcou Mamadou Keita aos 5 minutos, Malveira 0, resultado que já é lisonjeiro para a equipa do Sertanense.
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3: As emoções do futebol na sua rádio preferida, Antena Desportiva, esta tarde com 3 jogos. Relembro que às 17 horas, início desse Caldas Vitória de Cernache. Nesta altura, então, os jogos da jornada 4 do Campeonato de Portugal, Série 3. Relembro então o quadro: Fazendense 0, Elvas 0, Naval 1893-0, Alverca B 0, Benfica Castelo Branco, Nogueirense 1, Fátima 0, Oliveira do Hospital 0, Nazarenos 0, Maria Alves 1, Sertanense 1, Malveira 0. Estamos a ter o direto com o relato e também o União da Serra 0, Mortágua 0.
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3: Voltamos à Sertã, ao Dr. Marcos dos Santos, de novo com as emoções do relato, através do Marcos Assunção.
0: E Gonçalo Cruz, técnico da formação do Sertanense, já mandou levantar para aquecer um jogador e mandou aquecer rapidamente. Portanto, brevemente vamos ter substituição, apesar de estarmos com 32 minutos nesta primeira parte. E não me custa dizer isto porque é verdade, só tem dado Malveira desde o golo. Vem para o ataque, vinha a equipa do Malveira à falta livre a beneficiar a equipa do Malveira. Zeca sofreu falta por parte do Tiago Trindade, é livre a meio do meio campo defensivo da formação do Sertanense, do lado direito, da forma como desce a equipa do Malveira. Firmino é o homem que vai marcar o livre, é sensivelmente a 10 metros da linha limite da área, apenas 2 jogadores numa mini barreira muito mal formada. Livre batido, corta à vontade Jardel, a bola vai sobrando para o patrão. O patrão a tirar um adversário do caminho, pode sair contra-ataque, perigoso. Olha a equipa do Sertanense, vai, faz o cruzamento, segundo poste, para ninguém, para ninguém. Para ninguém, bola para os homens do Malveira protegerem e depois enviarem a bola contra as pernas de um jogador do Sertanense e ganharem um pontapé de baliza. Jogo muito agradável de seguir aqui na Sertã, embora só tenha dado desde o minuto 5, praticamente só dá Malveira. Excelente jogo e, apraz-me dizer, equipa que joga assim não tem apenas uma vitória. Esta equipa do Malveira é uma excelente equipa, das melhores que eu vi neste campeonato. E vai haver substituição, parece-me, brevemente, na equipa do Sertanense. Arremesso para a equipa da casa, João Costa. Olha a posição de companheiros e adversários, o árbitro já está a contar os 5 segundos, 3, 2, 1, já foi efetuado o arremesso, vai tentar chegar ali o Baio, consegue ficar de posse da bola, a única camisa 94 da formação do Sertanense, perde a primeira, ganha a segunda, depois sobra para o patrão, perde também o controle do esférico. A equipa do Malveira é dona e senhora do seu último reduto. Vai jogando a equipa de azul. Bola no lado esquerdo da defensiva da formação do Malveira. Bola no guarda-redes Mica. Mica levanta a cabeça. E em duas oportunidades de golo, a equipa do Sertanense consegue marcar um golo com 5 minutos de golo. 34 minutos. Primeira parte, Dr. Marcos dos Santos, 1 Sertanense, 0 Malveira. Olha o Malveira no ataque, bola no lado esquerdo, vai sair cruzamento, não chega ninguém no Malveira, bola para lá das quatro linhas, pontapé de canto. É o quarto pontapé de canto para a formação do Malveira. Neste particular, a equipa do Malveira ganha por 4-2. Há um jogador do Sertanense que está lesionado e vai entrar a equipa médica. Vai entrar a equipa média, porque, portanto, jogo interrompido aqui no campo de jogos Dr. Marques dos Santos. O resultado vai se mantendo desde o minuto 5. Sertanense 1, Malveira 0.
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3: Voltamos a Castelo Branco com a partida a ter calor, emoções e golos. Artur Jorge.
5: E golos, e mais golos para o Nogueirense, que acaba de fazer 1-2 em Castelo Branco. O Benfica e Castelo Branco teve duas excelentes ocasiões para se adiantar no marcador, não o conseguiu. Numa delas, Adilson foi completamente inofensivo na área de finalização, e depois, defensivamente, o Benfica e Castelo Branco comete erros, e Peterson, o melhor jogador em campo, chama um figo a esta defesa do Benfica e Castelo Branco, faz um 2-1 e o Nogueirense está na frente desde o minuto 35.
3: Muito obrigado, Artur Jorge. Entretanto, outro golo, Fazendense 0, Elvas 1. Seguimos de novo ao encontro do Marcos Assunção. Regressamos à Sertã.
0: 37 minutos na primeira parte, o Sertanense ganha por 1-0. E há ali um choque entre dois jogadores. O árbitro diz o quê? Que é falta, é livre a beneficiar a equipa do Malveira. Quanto a mim, a bola até seguiu dos jogadores do Malveira e eu daria a lei da vantagem. Mas isto sou eu. Está Firmino, deixa mais para o centro do terreno. Vai jogando agora ali do lado direito a formação do Malveira, mas há um corte de Mamado Fernandes. É mais um lançamento de linha lateral a meio do meio-campo defensivo da formação do Sertanense. Malveira a tentar vir mais uma vez para o ataque. Volto a dizer, não me levem mal os adeptos do Sertanense, é um resultado muito lisonjeiro para a equipa do Sertanense. O Malveira, desde o golo, praticamente pegou no jogo e tomou conta completamente de armas e bagagens esta partida. O Gonçalo Cruz não está nada satisfeito, está a ralhar com os seus adversários, com os seus pupilos. Vai jogando Jardel trocando com o companheiro, que era o Pedro Macedo. Bola à direita, vai sendo agora jogada por Simão Sousa, mete na frente, pode sair cruzamento, vai bailando diante do adversário, pontapé contra as pernas do homem do Malveira, e ainda ganha o pontapé de baliza o jogador do Malveira. Foi Queta quem pontapeou contra as pernas do homem de negro vestido da Vila da Sertã, quando estamos a 6 minutos dos 45, e o Gonçalo Cruz já está em cima da linha de meio campo. Está caído um jogador do Malveira, Zac. Está caído ali no relvado, a meio do meio campo defensivo da formação. Vai ser batido então livre já batido, de bota direita, tentando cruzar todo o campo, a bola não chega a nenhum jogador do Malveira, corta bem ainda, o Iago consegue cortar a primeira e a segunda, mas depois deixa para um adversário, pode ser perigoso, corta bem Jardel, mas ainda insiste a equipa do Malveira, André Silva deixa mais para a esquerda, Marisson vai ficando posse da bola, tenta ultrapassar o adversário, não conseguiu, bola na posse dos homens do Sertanense, patrão, mas está muito sozinho, deixa ali para um companheiro, bola para João Costa do lado esquerdo, consegue matar no peito, cola no relvado, ganha velocidade, oblicua, faz o cruzamento contra as pernas do adversário. Era o único sítio onde estava um jogador do Malveira, foi exatamente para aí que foi a bola. Lançamento para a formação da Princesa da Beira. João Costa a deixar ali para um companheiro, bola na coxa, depois no relvado, ainda João Costa a tirar o primeiro adversário do caminho, flete para o centro do terreno, faz o cruzamento, corta a formação do Malveira, bola para o lado esquerdo, onde está Ricardinho, Ricardinho tira um adversário e depois vai lá Jardel, tentar tirar a bola, conseguiu, bola para lá das quatro linhas, é arremesso para a equipa do Atlético Clube da Malveira. Vamos talvez pela última vez aos compromissos publicitários até aos estúdios da Contestável FM. Estamos com 40 minutos e meio e o resultado vai-se mantendo desde o minuto 5. Sertanense 1, Atlético da Malveira 0. Vai a bola sendo jogada pelos homens do Sertanense. Simão Sousa, que entrou já no decorrer desta primeira parte, deixando ali para o companheiro, na circunstância, para Baio. Baio para o Mamadou Fernandes. Agora para Jardel, a tentar colocar na frente. Primeiro está um homem de azul e branco, da Malveira, a conseguir o corte e colocar a bola no lado esquerdo, mas com força demais. É lançamento para a equipa do Sertanense. E este intervalo vai fazer muito bem à equipa do Sertanense. Volto a dizer, desde o minuto 5, a altura em que Mamadou Keita marcou o golo, na sequência de um pontapé de canto, só tem dado praticamente Malveira. Bola em João Costa, está do lado esquerdo. Ainda João, sai ao caminho o adversário, tenta meter em profundidade. Não consegue, patrão, não conseguiu chegar ao esférico, nem de moto lá chegava, é pontapé de baliza. Vai jogando a formação do Malveira, do lado esquerdo, ultrapassou a divisória, travou, voltou para trás, deixa ali num companheiro que eu queria ser o André Silva, mais no meio para Janixon, novamente André Silva, deixa agora para o lado esquerdo, a equipa do Malveira agora a tentar deixar escorrer alguns segundos, mas sempre com a baliza no horizonte. E há um cartão amarelo, quanto a mim, bem mostrado, foi arrancado pela raiz o jogador do Malveira, portanto, cartão amarelo, o primeiro da partida, bem mostrado. Vamos tentar descoordinar qual é o jogador, está de costas para nós, é o camisa 5, é para Iaco. É Iaco, vi cartão amarelo. Um jogo que tem sido muito bem disputado, com toda a correção, mas às vezes acontece estes cartões amarelos. Livre batido, pode ser perigoso, Tomás Prost agarrou. Nem precisou de saltar, foi segurar a bola lá junto do travessão. Bola já na posse de João Costa, está do lado esquerdo, trava, pisa a bola, procura um companheiro. Ainda João Costa deixa para trás, vai segurando ali o camisa 67, que está o homem que marcou o golo. Bola para Choé, Choé segura, vai a bola ainda para Iago, segura Iago, bola para Jardel, Jardel pode dar em Choé, preferido dar no guarda-redes, Tomás Prost, estamos a 1 minuto e meio dos 45, Keita vai deixando ali para o camisa 23, que é Choé para Prost, Prost levanta a cabeça, de bota, canhota, ponta, piou lá na frente, mas direitinho para o peito de Ventosa. Depois tenta o corte, a formação do Sertanense, muita confusão, Jardel fez tudo bem, olha, perigoso, grande corte de Choé, muito bem Choé, e esse desmarcar o jogador do Malveira ficava completamente na cara do guarda-redes. Bola em Ventosa, abriu em Silva, Silva levanta a cabeça, tem espaço para cruzar, é o que faz, a bola para o coração da pequena área, caiu um jogador do Malveira sem falta, antes de novo cruzamento, mas a bola a bater na malha, mas lateral, pela parte de fora, não conta, é pontapé de baliza para a formação do Sertanense. Estamos a 30 segundos dos 45, não haverá muito tempo de desconto. Podemos adiantar, se me permite, Zuco Rafael, já um comentário a esta primeira parte. O Sertanense parecia que ia começar bem e ia mandar no jogo, foi isso que aconteceu, marcou aos 5 minutos e a partir daí, meus amigos, há um eclipse nem solar nem lunar, mas um eclipse Sertanense. A partir daí, praticamente, só deu Malveira. Vale que a equipa do Sertanense tem defendido bem e tem contra-atacado com algum perigo, um perigo relativo, embora, quanto a mim, o resultado é lisonjeiro para a equipa do Sertanense. O Malveira foi dono e senhor desta segunda parte. Já passam 30 segundos dos 45. Vai jogando André Silva. André Silva levanta a cabeça, deixa mais para o centro do terreno, bola aqui para o lado direito para Diogo Silva, mete mais para o centro, para Silveira, vai ali de um adversário, tira do caminho, deixa para o companheiro Firmino, para David, para Silva, Silva tira o adversário, não tira o segundo, mas ganha ainda o ressalto, pode ser remate, o Firmino tira o primeiro, tira o segundo, tira o terceiro, vai até a linha de fundo, faz o cruzamento e é canto. E é talvez o canto do cisne em relação a esta primeira parte. Quinto pontapé de canto da forma, ou melhor, quinto pontapé de canto para a equipa do Malveira. Já batido, corta a formação do Sertanense, bola pela linha de lado, arremesso para o Atlético Clube da Malveira. Diogo Silva abre os braços, vai dando para trás, o Gonçalo Cruz abre os braços, diz que já está mais que na hora de acabar esta primeira parte. Gonçalo Cruz muito interventivo e tem que estar. Olha o cruzamento para dentro da área, estava bem colocado e à vontade o guarda-redes Tomás Prost, apesar de estar à vontade, estava entre dois jogadores do Malveira, mas conseguiu segurar. Agora de mão direita deixa Iago passou da direita para a esquerda, Iago a tentar colocar na frente, seria em patrão, não consegue segurar, bola para lá das quatro linhas, é pontapé de baliza e acabou a primeira parte. Terminou a primeira parte no estádio Doutor Marcos dos Santos, o comentário já o fizemos, o que Rafael, o resultado é que vamos recordar, Sertanense 1, marcou o Mamadou que está aos 5 minutos, Malveira 0, mas verdade seja dita, a segunda parte foi toda do Malveira. Até já.
3: Muito obrigado. Então, tempo de descanso no Dr. Marcos dos Santos na Sertã. Para já, então, a vitória, vantagem do lado do Sertanense, que vence por 1-0 a equipa do Malveira. Nas outras partidas, neste momento, então, Fazerense 0, Elvas 1, Naval 1893 0, Alverca B 0. O Castelo Branco 1, Nogueirense 2, Fátima 0, Oliveira do Hospital 0, o Nazarenos 0, Maria Alves 1 e União da Serra 0, Mortágua 0. Ao encontro do Artur Jorge para percebermos se já está em tempo de descanso a partida.
6: Já está em tempo de descanso no Municipal Valdo Romeiro, Benfica e Castelo Branco 1, Nogueirense 2, um desfecho demasiadamente castigador para o Benfica e Castelo Branco, mas sobretudo por culpa própria. O Benfica e Castelo Branco tinha tudo para ter atingido este período do jogo, este descanso no jogo, um intervalo com um resultado mais favorável, pelo menos o empate, mas defensivamente ofereceu praticamente dois golos. Não há equipa de Nogueirense, mas a Peterson, o melhor jogador sobre o relvado do Valdo Romeiro esta tarde, ofereceu dois golos, criou situações, reagiu muito bem ao 0-1 Benfica Castelo Branco, empatou, teve duas situações soberanas para se colocar em vantagem, numa delas Adilson foi de facto inconsequente, na segunda Quintino Silva, depois de um canto direto de Mateus Matos ir ao ferro, Quintino Silva
5: quando era mais fácil, atirou ao lado e a equipa do Nogueirense não se esrugada, aproveitou a permeabilidade defensiva do Benfica e Castelo Branco e chega muito justamente pelo aproveitamento sentido em vantagem ao intervalo. O Benfica e Castelo Branco, já o dissemos, este 1-2 é demasiadamente castigador, mas é castigador por culpa própria. Facilitou muito e não pode acontecer isto num patamar nacional como um campeonato global. Ao intervalo, Benfica e Castelo Branco 1, Nogueirense 2, Ricardo Correia, um ou outro erro tem realizado um trabalho normal.
3: Muito obrigado, Artur Jorge. Tempo de descanso, então, intervalo também em Castelo Branco. Daqui a pouco regressamos com os segundos 45 minutos desta partida e relembro que a partir das 17 horas as emoções da Liga 3, vamos acompanhar com o relato do José Carlos Reis, o Caldas Vitória de Sernancha.
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0: Dois minutos para lá das 16 horas. Pergunto ao Marcos Sensação se está tudo posto para o retomar da partida na Sertã.
1: Os únicos que estão opostos sou eu, o nosso colega da rádio do Conselho de Mafra, que está aqui ao meu lado, e o trio de arbitragem, que está no meio do terreno. De resto, faltam os artistas, todos, para se dar o início a esta partida entre o Sertanense e o Atlético da Malveira, que a equipa da Sertã ganha por 1-0 desde o minuto 5.
0: Com certeza ainda a beber uma água bem fresca para ganhar energias extra. Muito bem, daqui a pouco retomamos o contacto com o Marcos Assunção.

Neste momento bem, Castelo Branco, também temos tempo de descanso e nenhuma das equipas voltou ao terreno de jogo. Significa que só daqui a 2-3 minutos é que haverá então o regresso das emoções do futebol. Aproveito este compasso de espera para atualizar resultados. Campeonato de Portugal, Série C. Então, os jogos da jornada 4. Fazerense 0, Elvas 1. Naval 1823 0, Alverca B 0. Benfica Castelo Branco 1, Nogarense 2. Fátima 0, Oliveira do Hospital 0. Nazarenos 0, Maria Alves 1. Sertanense 1, Malveira 0. E União da Serra 0, Mortágua 0. Relembro que são partidas então da jornada de Campeonato de Portugal, Série 3, época 2026-2027. Daqui a pouco, às 17 horas, vamos ter também o relato de outra partida, mas da Liga 3, jornada 5, esse Caldas-Vitória de Sernancha.

0: Praticamente 6 minutos e meio depois das 16 horas, pergunto ao Marcos Assunção se agora as três equipas já regressaram ao relvado.
1: Já temos artistas no relvado e na tribuna de imprensa. Falta apenas que o árbitro mande começar a partida, uma vez que a equipa do Malveiras está a fazer aquele meinho para o espírito-corpo. Agora sim, vão-se espalhando. Quem vai sair é a equipa do Sertanense e vai ser patrão o homem a dar o primeiro pontapé nesta segunda parte. Uma boa casa, já o disse, muita gente, quer do nosso lado direito, quer do nosso lado esquerdo, muita gente bonita também, e a única coisa que não está bem é o calor, porque são 36 graus aqui dentro da tribuna de imprensa. Começou a segunda parte, saiu a formação do Sertanense. Volto a recordar que na primeira parte só deu praticamente Atlético da Malveira, foi a equipa que dominou a partida, mas verdade seja dita também que se não marcou foi porque a equipa do Sertanense defendeu bem. Equipa do Sertanense que tenta sair do seu próprio meio campo. Bola jogada do lado direito do ataque da equipa do Sertanense, bola para lá das quatro linhas e arremesso para a equipa do Sertanense.
0: Aproveitamos essa breve pausa para dar conta também do reinício do jogo em Castelo Branco, Artur Jorge.
2: Sim, já chegam há dois minutos neste segundo tempo, mantém-se o Benfica e Castelo Branco 1 no Barreirense 2, ao intervalo no Benfica e Castelo Branco entraram Jaló e Sousa, saiu Afonso Mota e Carlos Silva, no Barreirense foi lançado no jogo Cruz e o Jordan já tinha cartão amarelo. O Benfica e Castelo Branco nesta abordagem à segunda parte joga mais adiantado na perspectiva de naturalmente reverter este resultado negativo. Minuto 48, Benfica e Castelo Branco 1, Nogueirense 2.
0: Muito obrigado, Artur Jorge. Passo a redondinha para o Marcos Assunção.
1: E estão os 400 gramas de cor insuflada a serem jogados pelos homens de azul da Malveira. Vai ganhando a formação do Sertanense, pode vir para o contra-ataque, mas falta muita gente cá à frente. Está completamente desamparado o patrão. Depois a cortar de qualquer maneira a formação do Malveira, falha o corte, o Jardel, a bola sobra para os homens do Malveira, corta novamente a formação do Sertanense. Vai jogando patrão, a fazer uma excelente partida, principalmente a defender, porque a atacar não tem tido grandes hipóteses a formação do Sertanense. Vai sendo a bola jogada por Mamadou a receber novamente, depois de trocar com o companheiro, mete mais no centro do terreno, Chué segura, pisa a bola, abre novamente para Mamadou do lado esquerdo, tenta tocar na frente, consegue bola para João Costa a tentar ficar de posse da bola, muita confusão, isto parece matraquilhos ou ping-pong, bola é que não. Vai jogando a formação do Atlético da Malveira, quando já estamos com 2 minutos e meio nesta segunda parte. O Sertanense ganha por 1-0, vale um gol marcado por Mamadou Keita aos 5 minutos. Bola jogada lá na frente, vai sendo jogada aqui para o lado direito, para Simão Sousa, entrou aos 35 minutos, a deixar agora no Capitão Jardel. Capitão Jardel a deixar para guarda-redes Tomás Prost. A bola apanhou ali um ressalto e fugiu-lhe, depois teve pontapear de pé canhoto, de qualquer maneira quase acertava ali no reclame de uma superfície comercial aqui bem perto do estádio. Arremesso já efetuado, vai jogando a formação do Atlético da Malveira, Conté dentro da grande roda. Pontapeou na frente, tenta cortar a equipa do Sertanense, não consegue, a bola espirra para os homens de azul da Malveira, corta novamente o Sertanense, vai tentar chegar primeiro ali um jogador do Sertanense, a bola é jogada para o guarda-redes, não pode jogar com as mãos, tem que deixar aqui para o lado esquerdo, e bem, para Hugo Gavino fez tudo bem e deixou em Janixon para mais para o centro do terreno, para Ventosa. Vai Diogo Silva jogando no corredor direito, deixa mais para o centro do terreno, para Zaque para a esquerda, vai agora tentando dar na frente, está muito bem Jardel a fazer um excelente jogo nesta tarde, bola para patrão, Patrão, continua de posse da bola, está entre dois, como é lógico, perdeu a bola, queixou-se de falta, não houve, foi uma falta completamente simples. E vamos com 5 minutos nesta segunda parte, 50 de jogo, se preferirem, e o resultado, olha, perigoso, pode marcar uma volta de gol. Gol! Malvante! E me perdoem! Que franganhada monumental, não só de Tomás Prost, mas também de um dos centrais da equipa do Sertanense, que poderiam ter tirado perfeitamente a bola de qualquer maneira, poderiam ter tirado a bola. 49 minutos, cocorococó, para não variar, como já tinha acontecido em Alcaíns, e estamos com 5 minutos nesta segunda parte. Sertanense 1, marcou Mamadou, que está aos 5, empatou Solvério aos 49.
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0: De regresso à Sertã com o relato do Marcos Assunção.
1: E com direito a frangalhada. Já tinha acontecido em Alcaíns, aconteceu a hoje e agora. Eu peço desculpa, eu não posso admitir que a este nível, é a 4ª Divisão Nacional Portuguesa, guarda-redes e central ficam a olhar um para o outro e o Silvério só tem que empurrar a bola para dentro da baliza porque não está lá ninguém. Vai agora ali tentar ficar de posse da bola. O patrão não conseguiu. Diga-se em bom da verdade e que perdoem os adeptos do Sertanense. É um resultado justíssimo para aquilo que tem acontecido. Agora, desta maneira, não. São muitos erros defensivos da equipa do Sertanense ao longo destas jornadas. Vai jogando a equipa do Malveira, ganha o arremesso de linha lateral, já escutado lá do lado do direito, a tentativa de colocar a bola na frente, pode ser cruzamento, perigoso, Zeca a fazer o cruzamento, mas foi para fora, é pontapé de baliza a beneficiar a equipa do Sertanense. Mas, meus amigos, eu peço desculpa pelo termo que utilizei, mas só quem viu, é um cocorococó de todo tamanho. Isto parece um galinheiro, não foi um frango, foi um galinheiro. E a culpa não é só de Tomás Prost, é de Tomás Prost e do defesa que estava em princípio a acompanhá-lo. Equipa do Sertanense, vamos ver como vai recuperar, como vai reagir, aliás. Iago é atropelado por um homem do Malveira, na circunstância, o Zaque é livre em cima da divisória, em cima do travessão, dividido dos meios campos, encostado ao lado direito. Jardel deixa mais para o centro do terreno, onde está Choé, subcapitão de equipa. Mais para a esquerda ainda, para Mamadou. Deixa agora mais para o centro do terreno, para Pedro Macedo. Pedro Macedo que não está a fazer um jogo ao nível daquilo que nos tem habituado. Agora fica de posse da bola. Tem espaço para correr, pode abrir. Abriu aqui para o lado direito, onde está patrão para Pedro Macedo. Pedro Macedo, grande passe para Simão Sousa. Simão Sousa não consegue ficar de posse da bola. Corta muito bem a formação do Atlético da Malveira. E o Atlético de Malveira nota-se que está tranquilo, marcou um golo e a equipa do Sertanense está a tentar reagir, mas não está a ser fácil. Ganha, no entanto, agora um ressalto. Vai jogando Simão Sousa do lado direito, bala dentro do adversário, ainda Simão Sousa está entre dois, pontapeia contra as pernas do adversário, mas não deixa que saiba para a linha de fundo a equipa do Atlético de Oliveira. Bola para o centro do terreno, onde está Iago. Iago vai segurando, deu para Queta, Queta mais para a esquerda, para João Costa. João Costa segura, novamente para Queta, Queta para Choé, Choé para mais para o centro do terreno. Vai tentando construir de trás para a frente a equipa do Sertanense. Jardel, direitinho para as pernas do adversário. Arremesso de linha lateral a beneficiar a equipa do Sertanense. Simão Sousa vai deixar que seja Iago. Iago, mãos atrás da nuca. Mete lá na frente, a bola sobra para os homens de azul da zona oeste do país. Depois ainda patrão a tentar ficar de posse da bola em luta com o adversário. Empurrou o adversário. O fiscal de linha diz que é arremesso, mas ao contrário. É para a formação do Malveira. Vai recuperando a formação do Sertanense. Muito bem, Pedro Macedo tira o primeiro adversário de caminho, obliqua do centro para a esquerda, abriu tudo para João Costa. João Costa faz o cruzamento direitinho para a cabeça do adversário, consegue o corte, pode ser contra-ataque da formação do Malveira. Bola na frente, pode ser perigoso, vai jogando ali o Zeca. Bola na frente, bola dentro da área, sai cruzamento, primeiro Tomás Prosta. Adiantou-se e segura a bola. Bola já na posta de Pedro Macedo. Abriu mais para a direita. Vai segurando patrão. Patrão para Iago. Iago mais para o centro do terreno. Show é segura. Quando estamos com 10 minutos nesta segunda parte, 55 de jogo, se preferirem. E o resultado vai apontando. Sertanense 1. Malveira também 1.
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0: 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Então, neste momento, recordo que temos as partidas do Campeonato de Portugal Série 3, jogos com início às 15 horas. Às 17, vamos ter o início desse Caldas Vitória de Senás, partida que também vamos acompanhar em direto com relato. Neste momento, então, no Campeonato de Portugal, Série 3, o Fazenda 0, Elvas 1, Naval 1823 1, Alverca B 0, Benfica e Castelo Branco, Nogueirense 2, Fátima 0, Oliveira do Hospital 0, o Nazarenos 0, Marialvas 2, também o Sertanense 1, Malveira 1 e o União da Serra 0, Mortágua 0. Vamos ao encontro do Artur Jorge para uma breve pincelada sobre os primeiros minutos da segunda parte.
5: Os primeiros minutos já levam quase um quarto de hora deste segundo tempo. O Nogueirense
1: vai completamente gerindo esta vantagem. Completamente isolado, Silvério.
5: Não obstante a sua maior iniciativa de jogo, não consegue chegar com perigo até à baliza de Dani. É este o espelho dos primeiros 15 minutos desta segunda parte, em que o Benfica e Castelo Branco foi para o descanso em desvantagem de 1-2. E é assim que permanece neste momento.
0: Muito obrigado, Artur Jorge. De novo ao encontro do Marcos Assunção para recuperarmos então esse lance que por pouco não deu em golo.
1: Foi, não houve dúvidas, nem sequer houve grandes protestos por parte da equipa do Atlético da Malveira, mas foi mais uma jogada em que os dois centrais do Sertanense abriram. Se a bola está à entrada da pequena área, eles não podem abrir. Um deles tem pelo menos que fechar. Isto é o beabá do futebol. Eu creio que o Gonçalo Cruz não tem culpa nenhuma, e ele tem feito menção a isso, mas o que é facto é que são muitos golos iguais. Este por acaso foi anulado, mas são muitos golos iguais sofridos pela equipa do Sertanense. 13 minutos nesta segunda parte. 1-1 no placar. Malveira no ataque. Cai um jogador do Malveira dentro da área, mas sem falta. O jogador do Sertanense não tem culpa de pesar para aí mais 5 quilos que o outro. Que o seu adversário, entenda-se. Portanto, bola para a formação do Sertanense. Pontapé na frente. João Costa não consegue chegar, mas a bola ainda sobra para os homens do Sertanense. Baio, Baio abriu para João Costa. João Costa tem que dar para trás para Choé. Choé levanta a cabeça, deixa em Pedro Macedo, deixa a bola escorrer até Iago. Iago levanta a cabeça, procura ali espaço para o cruzamento. Chega primeiro um homem de azul do Atlético da Malveira, consegue o corte e depois completo o alívio de qualquer maneira para o quintal, o Diogo Silva. Mas a bola ainda fica dentro das quatro linhas, depois sai, mas o árbitro diz que é falta e bem, quando a mim é livre a beneficiar a equipa do Atlético Clube da Malveira. 36 graus aqui na sauna municipal da Sertã, quase não, a transpiração que escorre para os olhos quase não nos deixa ver o jogo. Olha a equipa de Malveira, não ataca, passa por um, passa por outro, Silvério, depois o corte bem executado por Choé, bola para lá das quatro linhas, arremesso para a formação do Atlético da Malveira. Quase a atingirmos uma hora nesta partida, 1-1 no placar. Diga-se em bom da verdade, é o que, enquanto a mim, o resultado mais justo. Contei, a dar para Ventosa, a dar mais para a direita, novamente Ventosa a segurar,

0: formação do Sertanense, mas não há linhas de passe. Bola agora para Pedro Macedo, está dentro da grande roda, levantou a cabeça, abriu para João Costa, está do lado direito, baila diante do adversário, na circunstância, Diogo Silva, cruzamento a surgir, podia ter marcado a formação do Sertanense, mas há um grande corte, creio eu ter sido do Conté. Vem para o ataque a formação do Malveira, vai jogando André Silva, abriu tudo na direita. Vai jogando ali o Diogo Silva, mais para o centro do terreno. Agora o tempo corre a favor do Malveira, se bem que o empate não serve a ninguém, diga-se em bom da verdade. Vai jogando a formação do Atlético da Malveira. O passo aqui para o lado esquerdo, onde vai jogando Zac. Zac segura-se, olha o caminho do adversário, abre mais para a esquerda, deixa para trás para o Firmino. Diogo Firmino a fazer o passo para a entrada à área, corta Choé, tenta meter e mete no peito de patrão, depois o corte para o quintal, é arremesso de linha lateral a beneficiar a equipa do Sertanense, substituição na formação do Malveira. 61 minutos, sai o camisa número 8 e entra o camisa número 7, Furtado. Isto aos 68 minutos... Diz-nos aqui o nosso colega da Rádio Conselho de Mafra que isto é basicamente troca por troca e o árbitro diz que estão 3 segundos para marcar o arremesso de linha lateral, já efetuado. Vai segurando patrão, patrão deixa escorrer até o seu companheiro que é o Simão Sousa, depois a perder, mas recupera ainda. Camisa 94, Baio. Baio deixando para Choé, abriu tudo na esquerda em João Costa. João Costa tem que ir para trás, dá novamente, Choé segura, mata de bota direita, deixa mais para o centro do terreno. Ainda posta a bola à formação do Sertanense. Pedro Macedo abriu tudo na esquerda. Vai jogando a formação, ou tentando atacar. Está aqui completamente sozinho o Iago, do lado direito, mas vai jogando a formação do Sertanense, o remate, grande defesa de Mica, voou baixinho, foi junto do seu poste canhoto, e se deu o primeiro pontapé de canto desta segunda parte, aliás não é canto, é lançamento de linha lateral. Mais um arremesso, e vai haver mais uma substituição. Sai patrão na equipa do Sertanense. Entra Hugo Figueiredo.
1: Curiano
0: a entrar. Ele que tem sido titular nesta época. Tem sido praticamente titular em todos os jogos. Baio fez um jogo esforçado. Falta mais um que é o patrão. É o camisa 27, patrão. Saíram até agora patrão, Tiago Trindade e Baio na equipa do Sertanense. Olha o Sertanense no ataque. O passe não sai, corta a formação do Atlético da Malveira.
1: Vai, entra Figueiredo e Curiano.
0: Curiano que poderá mexer nesta formação do Sertanense. Livre a beneficiar a equipa do Sertanense.
1: Sobe para o outro lado, perto da baliza do guarda-redes.
0: Ainda um compasso de espera, livre batido, bola aqui para o lado direito para Iago, levanta a cabeça, oblicua para o centro do terreno, mete-me na posição frontal, vai sair bomba contra as pernas do adversário, ainda vai buscar Simão Sousa, mas deixa que a bola saia para lá das quatro linhas, é de pontapé de canto a beneficiar a formação do Sertanense. É o primeiro desta segunda parte. Vai demorando muito tempo e eu creio ser o coreano.
1: Parece-me ser o coreano quem vai
0: Não.

0: Não é. É o camisa 88. Parece-me o Pedro Macedo. Pedro Macedo vai bater do lado direito com o pé do mesmo lado. Bate à maneira curta. Recebe novamente o passe. Escorregou. A bola vai para lá das quatro linhas. Pontapé da baliza para a equipa do Atlético da Malveira. 65 minutos de jogo. E o resultado vai se mantendo. Sertanense 1. Atlético da Malveira também 1.
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3: Entretanto, temos alteração de marcadores. Nesse Nazarenos 0, Maria Alves 1, e a equipa da casa fica reduzida a apenas 10 jogadores, com a expulsão de um dos jogadores da casa. E voltamos à Sertã, a magia do relato, com Marcos Assunção.
0: 22 minutos nesta segunda parte, o resultado vai se mantendo em 1-1 desde o minuto 49, quando Silvério conseguiu o golo do empate nessa tal capoeira no centro da área do Sertanense. Pontapé de baliza, Prost, pontapeia na frente, tenta colocar num companheiro. Ainda com o passo de espera, já cortou a equipa do Atlético da Malveira. Devolve o brinde, o Jardel. O passe depois de Zaque. Abre tudo na direita, não consegue chegar ao esférico. O Furtado é arremesso para a equipa do Sertanense. 23 minutos praticamente jogados nesta segunda parte. E peço desculpa por me repetir, mas é uma sauna autêntica esta tribuna de imprensa do estádio do Campo de Jogos, Dr. Marcos dos Santos. Um calor horrível. Coreano, deixa para trás, vai jogando ali, creio eu ser, em Jardel Abril, tentando colocar em João Costa, tenta e consegue segurar dentro das quatro linhas, sai cruzamento contra as pernas do adversário e é o quarto pontapé de canto a beneficiar a equipa do Sertanense. Pontapé de canto a ser batido do lado esquerdo, creio eu ser, por Coreano. Não, é o Pedro. É o Pedro Macedo. Bate à esquerda e bate à direita hoje. Só que desta vez, como é à esquerda, vai bater de pé contrário. Entenda-se, pé esquerdo. Está um jogador, que é o camisa 10 Firmino, ali encravado entre dois centrais do Sertanense. Pontapé de canto sabe ser batido, Coreano, aliás Pedro levantou o braço direito, bateu o pontapé de canto, bola para o segundo posto, não está lá ninguém do Sertanense, mas ainda ganha na raça, antes que a bola saia para a linha de fundo, vai jogando bem a equipa do Sertanense, e agora um adiantamento de bola de Coreano, pegou num balo na bola, pontapé de baliza para o Atlético da Malveira. 24 minutos nesta segunda parte, 1-1 no placar. Segunda parte mais entretida, mas menos bem jogada. Vai jogando a formação visitante, Hugo. Deixando um pouco mais na frente em Janixon. Depois em luta com o adversário, bola para lá das quatro linhas. O árbitro auxiliar diz que é lançamento para o Malveira. E vai haver um autocarro de substituições na formação do Malveira. Vai jogando o André Silva, deixa tudo na direita. Vai jogando a formação do Malveira, que acredita que pode ganhar. Joga ali Furtado, em luta com o adversário, baila diante do mesmo, tenta tirar o primeiro e o segundo. Vou longe demais do seu esforço e a bola espirra para os homens do Sertanense. Há ali uma falta a meio do meio-campo defensivo da formação do Sertanense. Gonçalo Cruz pede cartão amarelo. Poderá ter razão, Gonçalo Cruz. Poderá ter razão.
3: uma breve pausa no relato do Marcos Assunção para irmos ao encontro do Artur Jorge com mais um golo em Castelo Branco.
4: Sim, para anotar o terceiro golo do Nogueirense. Fácil. Camisola 11, Cruz, a meio do meio-campo defensivo do Benfica e Castelo Branco, sem qualquer oposição, portanto, pondo e dispondo, remata de longe e faz o terceiro golo da equipa nogueirense, numa altura em que, ou um minuto depois de que o treinador local, Nuno Rolão, tinha lançado no jogo Caio Mota e Miguel Cardoso, precisamente na perspectiva de reverter a desvantagem de um golo que agora, com este golo de Cruz, cifra em 2 de diferença. Desde o minuto 72, Benfica e Castelo Branco 1, Nogueirense 3, o Benfica e Castelo Branco em 2 jogos em casa já leva 7 golos sofridos.
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3: Regressamos à Sertã com o relato do Marcos Assunção.
0: Livre a meio do meio-campo defensivo da formação do Malveira. João Costa é o homem que está perto. Coreano passa por cima da bola. João Costa dá um toque para Pedro Macedo. Faz o cruzamento. Ali um grande corte de um homem do Malveira e depois completa o alívio Diogo Silva. Bola para Firmino. Fica de posse da bola em luta com o adversário. Consegue dar para a direita. Faz o passo para o lado direito. Está completamente sozinho. O Furtado parece bem. Furtado vai lá diante do adversário. Faz o passo para dentro da área. Defende! Desta vez defendeu. E 3 substituições na formação do Malveira. Pedro Henriques, Sérgio Santos. Vamos já tentar descortinar os jogadores com entrada e saída. 80, o Jean Nixon. Entre o 30 e o 23, o Sérgio Santos e o Pedro Henriques. E falta um. Falta um que já vamos tentar descortinar quem é. Está no ataque da equipa do Malveira, um balão, bola muito, muito na frente, ali um toque de um homem do Sertanense, depois o pontapé lá na frente, tentando solicitar um companheiro, tenta ficar de posse da bola ali o camisa número 21, Hugo Figueiredo, conseguiu dar um toque na bola, não conseguiu ficar, por Conté não deixou, Conté muito bem, grande central. Vai jogando Diogo, mais para o centro do terreno. Novamente a bola na posse dos homens do Malveira, que já vão jogando um pouco com o relógio. Faltam 17 minutos para atingirmos o minuto 90. Bola aqui na esquerda, em Hugo Gavino. Eu agradeço aqui ao nosso colega da Rádio do Conselho de Mafra que me conseguiu ajudar nesta substituição dupla na formação do Malveira. Seu Zec e Janixon entraram Pedro Henriques e Sérgio Santos. Vai o Sertanense vir para o ataque. Agora ali, quanto a mim, uma volta sobre o jogador do Sertanense que o árbitro diz que não e o jogo está interrompido. 29 minutos e meio nesta segunda parte. Sertanense 1, Malveira também 1.
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3: De regresso à Sertã, Marcos Assunção.
0: E se me permites, aqui o jogo está interrompido para ser prestada assistência a todos os jogadores, assistência entenda-se para eles beberem água, portanto o jogo continua interrompido meia hora e meia nesta segunda parte, Sertanense 1, Malveira também 1.
3: Pausa então no Dr. Marcos dos Santos na Sertã. Aproveitamos para mais uma visita ao campo do Benfica Castelo Branco, ao Valdo Romeiro, para mais umas pinceladas sobre os últimos minutos desse jogo difícil para a equipa da casa. Artur Jorge.
6: Sim, muito difícil para a equipa da casa, mais porque por aquilo que ela não consegue fazer do que propriamente por mérito da equipa do Nogueirense, que tem o mérito de aproveitar os tremendos erros defensivos da equipa do Benfica Castelo Branco para chegar aos últimos 10 minutos de partida, porque estamos com 79, portanto estamos a entrar nos últimos 10 minutos de partida e a vencer confortavelmente em Castelo Branco por 3-1. Dá que pensar o facto do Benfica e Castelo Branco que tem 6 pontos na tabela porque foram construídos fora de portas, mas aqui no Valdo Romero, em 2 jogos, levou 4 golos da Naval e está a levar agora 3 golos do Nogueirense. Portanto, dá que pensar esta prestação da equipa comandada por Nuno Rolão. Minuto 80 de jogo, Benfica e Castelo Branco 1. Nogueirense 3.
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3: 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Cerca de 20 minutos para as 17 horas. Recordo que às 17 horas vai ter início esse Caldas Vitória de Ternache. Partida para a Liga 3 e pergunto ao Marcos Assunção se já terminou essa pausa e tudo apostos para os últimos minutos da partida.
0: A pausa já acabou, mas entretanto o Jardel lesionou-se e o jogo continua interrompido, 32 minutos e meio e o resultado vai-se mantendo. Sertanense 1, Atlético da Malveira também 1.
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3: Agora, ao encontro do Artur Jorge com mais um golo na partida.
6: O Benfica e Castelo Branco a reduzir para 3-2, Sousa, minuto 80, recoloca o Benfica e Castelo Branco na discussão do resultado ao fazer o segundo golo da equipa albicastrense. Portanto, desde esse minuto, desde o minuto 80, Benfica e Castelo Branco 2, Nogueirense 3.
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3: De novo com o Marcos Assunção na Sertã, já está retomada a partida? Nova tentativa, Marcos Assunção? Agora sim, vamos em frente.
0: Vamos em frente. Cartão amarelo para Gavino. Camisa 19 por carga sobre Coreano. A equipa do Sertanense no ataque. Bola no coração da área, cabeceamento, mas sem qualquer perigo para o guarda-redes, Mica.
8: Estou satisfeito.
0: Mica que vai deixando aqui para o lado esquerdo, onde está o Sérgio Santos, entrado nesta segunda parte. A bola já está do lado direito do ataque da formação do Atlético da Malveira. Estamos a 10 minutos dos 90, ou seja, 80 minutos de jogo. Vai-se manter o resultado em 1-1. E se esta segunda parte até foi equilibrada, a primeira, volto a dizer, depois do golo do Sertanense, praticamente só deu Atlético da Malveira. Malveira que vai tentando mais uma vez o ataque, vai jogando a equipa do Sertanense agora aí para o chão, o camisa 21 da equipa da casa, Hugo Figueiredo, sem falta na opinião do árbitro, vai bola sobrando para Conté. Conté a perder o controle esférico, o Coreano consegue ganhar, tem espaço para correr, mas não tem ninguém a apoiá-lo. Ainda Coreano tira o primeiro, havia três, mas ainda ganha a segunda, depois perde, vai para o chão e a bola sobra para os homens do Malveira. Recupera a equipa do Sertanense, recupera novamente a equipa do Malveira. Bola aqui no lado esquerdo, Gavino levanta a cabeça, procura o companheiro bem colocado, vai jogando Sérgio Santos a trocar novamente com o Gavino, sai cruzamento, bola à meia altura, corta a formação do Sertanense, vai sobrando ainda para os homens de azul da zona oeste do país, joga aqui atrás, camisa 23, Pedro Henriques para Ventosa, levanta a cabeça, procura um companheiro bem colocado, mete dentro da área, chega primeiro o homem de negro vestido e consegue o corte, mas Firmino ainda baila diante do adversário, procura espaço para o cruzamento, não consegue, e é pontapé de canto para a equipa do Atlético da Malveira. É o sexto pontapé de canto, primeiro na segunda parte. Bem, agora Prost a ir ao segundo andar a conseguir segurar o esférico. Jardel vai sair, mas apenas justifica por estar cansado, correu quilómetros. Entre o 37 e o 25, sai Jardel. Sidónio não tem nada que saber, vai jogar no lugar do Jardel.
9: E também
0: é puro,
9: se é já ou não. Não, ainda não.
0: As substituições do Malveira serão para daqui a mais um bocadinho. Vai jogando a formação do Sertanense. Dentro da área. Pontapé de Tomás Prost. Foram mesmo agora as substituições do Malveira. Não foi possível, foi ver quem é que saiu. Camisa 19, Hugo Gavino é um deles. O outro, não sei, mas já vamos descobrir. Vai jogando a equipa do Malveira, balão, a bola a ir muito para o ar. Vai bola sobrando para os homens do Malveira ainda, depois de um ressalto, ainda de posse da bola, vai obliquando, da direita para o centro, remate para as mãos do guarda-redes Tomás Prost. Estava bem colocado o guarda-redes da formação do Sertanense. Tenta vir para o ataque, Coreano não conseguiu, perdeu o controle esférico, bola para Diogo, está do lado direito, mete dentro da área, vai ser remate, corta baixo, é! Ainda a bola a sobrar para os homens do Malveira, Pedro Henriques, a deixar para o lado direito, tenta receber novamente o passe, vai ser cruzamento, a bola seria exatamente para Pedro Henriques, não chegou ao seu destino. E vem a formação do Sertanense para o ataque. Quando estamos a 6 minutos dos 90 e o resultado vai-se mantendo em 1-1. O Gonçalo Cruz, técnico da formação do Sertanense, já está em cima da linha de meio campo. Tenta passar ali por vários jogadores. O Simão Sousa não conseguiu. Corta a formação do Malveira. Cartão amarelo exatamente para Simão Sousa. Não há dúvida nenhuma. 85 minutos, Simão arrancou o adversário pela raiz. Bola a ser jogada ali por Conté. Já Conté já jogou. Vai jogando Gustavo. Ainda da posse da bola, a formação do Malveira, Pedro Henriques, a abrir tudo no lado direito. Silva levanta a cabeça, tenta colocar no companheiro, não conseguiu, mas ainda recebe novamente um ressalto. Bola para a direita, o Furtado a fazer o cruzamento, pode ser perigoso, grande corte. Grande corte do... não consegui identificar o jogador, mas creio ser o Choé quem coloca a bola na linha de fundo. É o segundo pontapé de canto na segunda parte para a equipa do Atlético da Malveira. Ah não, é pontapé de baliza. É pontapé de baliza. O árbitro considera que o último jogador a tocar na bola foi um homem de azul vestido. Vai jogando lá do lado direito Furtado. Furtado entrou muito bem nesta partida. Faz o passe, mas saiu adiantado mais, nem de mota. O seu companheiro lá chegava. Bola para lá das quatro linhas e é pontapé de baliza a beneficiar a equipa do Sertanense. Está a bola colocada na linha limite da pequena área. Ainda um compasso de espera. Agora sim, bateu. De bota canhota. Cai já a meio do meio campo defensivo da formação do Malveira. Mas não há ninguém a ajudar. Não há ninguém do Sertanense a ajudar. Está toda a gente lá para trás. Vai novamente Furtado jogar novamente para Diogo. Diogo segura. Diogo levanta a cabeça. Procura o companheiro bem colocado. Mete mais um meio. André Silva vai deixando aqui para Conté. Conté segura e abre tudo na esquerda para Guga. Guga segura. Guga abriu tudo na esquerda. Vai jogando bem. Bola para Sérgio Santos, tenta passar para um adversário e não deixa. O homem do Sertanense tenta vir já para o contra-ataque, mas falta muita gente, falta gente no ataque. E depois há um grande corte em Sérgio Santos, mas ainda recupera a equipa do Sertanense. Mas quando o camisa 21 do Sertanense, Hugo Figueiredo, conseguiu fugir, ninguém, não havia ninguém para o ajudar. Vai a equipa do Sertanense para o ataque, cruzamento, direitinho para fora, pontapé de baliza para a equipa do Malveira. Vamos talvez pela última vez até aos estúdios da Contestável, 43 minutos nesta segunda parte e o resultado vai se mantendo. Sertanense 1, Malveira 1.
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3: 10 minutos para as 17 horas. Recordo que daqui a pouco vamos ter a primeira ligação às Caldas da Rainha. Aparece a Caldas Vitória de Senás, jogo da Liga 3. Nesta altura, no Campeonato de Portugal, Série 3, Fazendense 1, Elvas 2, Naval 1893 1, Alverca B 0, Benfica e Castelo Branco 2, Nogarense 3, Fátima 0, Oliveira do Hospital 1, Nazarenos 0, Maria Alves 2, Sertanense 1, Malveira 1 e União da Serra 0, Mortágua 1. Passo a bola para o Marcos Conceição para os últimos cartuchos da partida.
0: E pelo meu relógio falta um minuto para atingirmos os 90. Depois vamos ver quanto tempo de compensação. Olha o Furtado, tira um, tira dois, rematou, defende, ainda mexe, pode ser perigoso, corta bem a defensiva do Sertanense. O Sertanense na primeira parte desapareceu, nesta segunda tem jogado bem melhor, também pior era difícil, mas o Malveira é uma equipa para ter em conta neste Campeonato de Portugal Série 3. Vai jogando a formação do Malveira. Agora com toda a calma, Ventosa abriu lá na esquerda para Sérgio. Sérgio segura, bota à esquerda, corta a formação do Sertanense, mas ainda sobra para os homens do Malveira, mas o árbitro já havia interrompido, é livre para a formação do Sertanense. Agora o árbitro Rui Pires vai mostrar a placa 4 minutos. 4 minutos de compensação de neutralizações. Ainda não atingimos os 45. Está 4 minutos. 4 minutos de compensação. E vai ser reitada a partida com um livre a beneficiar a equipa do Sertanense. Já estamos a jogar o primeiro minuto de compensação. São poucos segundos, mas já lá estamos. E o coreano está ali a receber assistência. Uma queimbra na perna direita, coreano que entrou já nesta segunda parte. Foi dos que menos correu. Como não houve lugar à marcação de ação disciplinar, portanto, o Sertanense vai jogar com menos um minuto. Gonçalo Cruz dá ali indicações aos seus pupilos, mas isto vai acabar a não ser que haja um golpe de vento, um golpe de espada, um golpe de gênio, este resultado está feito. Ainda vão bebendo água os jogadores de ambas as equipas e o coreano continua deitado no chão. Continua deitado no chão o coreano, camisa número 7, entrado já nesta segunda parte. Ele que habitualmente tem sido titular. E aí está, são queimbras nas pernas. Compasso de espera ainda, porque o coreano ainda não está recuperado para este jogo. Recordamos que o Sertanense, próximos jogos, jogará no próximo dia 27 de setembro, o jogo que tem atraso com o Elvas, Clube Alentejano Esportes, e no dia 11 de outubro irá até Cantanhede jogar com o Marialvas. Mas o que interessa hoje é este jogo. Já estamos com 2 minutos de compensação decorridos e quem vai bater o livre é o guarda-redes Tomás Prost. Tomás Prost. Pontapé batido então pelo guarda-redes Tomás Prost, tenta a equipa do Sertanense, ainda vibra o ataque, corta bem a formação do Malveira e depois de qualquer maneira só é enviando a bola para lá das quatro linhas, arremesso para a equipa do Malveira, que tenta vibra o ataque. Firmino mete mais no centro do terreno, vai jogando André Silva mais para a direita, para o Diogo tenta colocar dentro da área, salta à vontade o guarda-redes Tomás Prost e segura. Agora não percebi é porque é que ficou tanto tempo dentro das quatro linhas. Ou melhor, tanto tempo deitado nas quatro linhas. Porque este empate não interessa nada à formação do Sertanense. Nem é do Malveira, diga-se a banda verdade. Mas a responsabilidade é toda do Sertanense. Joga em casa. Equipa do Malveira no ataque, Guga. Gustavo, trocando com o companheiro Sérgio Santos, faz o cruzamento, corta a formação do Sertanense. Ainda Diogo Silva, numa segunda vaga, mais um corte, esta feita com o peito, bola para o Mamadou. Vai deixando lá na frente, tenta ganhar ainda a formação do Sertanense. Está completamente sozinho o Figueiredo, sem ninguém ajudar. Bola agora para Coreano. Coreano parte para cima do adversário, está dentro da área. Já não tem espaço, já não tem ângulo. Ainda Coreano pisa ao esférico, procura um companheiro que lhe dê apoio. Ainda Coreano faz o passe para o único sítio onde não havia ninguém do Sertanense. Vem para o ataque a equipa do Malveira, Gustavo Salgueiro, a deixar ali para o companheiro que é o Cristiano. Ainda Cristiano, mais para o centro do terreno. André Silva segura, vai olhar a posição, companheiros adversários, abriu tudo na esquerda, enquanto a bola está ali, não chateia o último reduto da formação do Malveira. Já atingimos os 4 minutos e meio de compensação. Ventosa joga do lado direito, deixa para Furtado. Furtado faz o cruzamento, bola para o segundo poste, soca a bola ao guarda-redes Tomás Prost, mas ainda mexe mais um cruzamento para ninguém. Agradece a formação do Sertanense, sobra ainda para Furtado, faz o passe aqui para o lado esquerdo, atenta e consegue colocar em Gustavo Salgueiro para dentro da área, pode ser remate, ainda um baixo espera, olha o bonito, pode ser perigoso, remate para fora, grande jogada de Pedro Henriques, bailou diante de toda a gente, tirou toda a gente do caminho, só não conseguiu foi dar o melhor ângulo, a melhor direção à bola. Estamos já com 5 minutos de compensação, 5 e meio. Tomás Prost manda toda a gente para a frente, bate de bota canhota. A bola bate também na cabeça, mas num homem de azul do Atlético da Malveira. Malveira que vai jogando. Depois ali a tentativa de trocar a bola entre vários jogadores. Bola aqui para a esquerda. Vai-se para Sérgio Santos. Faz um bonito. Faz um passe bonito para Ventosa. Faz o remate. Bola para fora. Bola para fora, mas foi muito perigoso. Fora de jogo, livre indireto. A beneficiar a equipa do Sertanense Futebol Clube. Não está em si o treinador, o Gonçalo Cruz. Pontapé de livre a beneficiar a equipa do Sertanense. Tomás Prost pontapeou lá na frente para ninguém. Só lá estão homens de azul e branco. E também lá está um de vermelho que se chama Mica e é guarda-redes da formação do Atlético da Malveira. Atlético da Malveira talvez vá tentar a última oportunidade. Bola na área para as mãos do guarda-redes Tomás Prost. E acabou. Acabou no campo de jogos do Dr. Márcio Santos. Sertanense 1, Atlético da Malveira também 1.
3: Muito bem, obrigado Marcos Vassocel. Vamos ter a análise e as entrevistas depois. Agora temos mesmo que ir ao encontro do José Carlos Reis para as primeiras notas desse Caldas Vitória de Cernás.
10: Boa tarde, Hugo. Boa tarde também para todos aqueles que vão ouvindo o FM da Contestável. Falamos então em direto. Está tudo fechado já do outro lado, não é? Já que ouviram os ruídos. Está tudo ok, Hugo, não é? Sim?
3: Uhum. Sim, tudo certíssimo, vamos em frente.
10: Ah, ok. Falamos então em direto do Campo da Mata, nas Caldas da Rainha, para a conversa Caldas Vitória de Cernás, jogo da ronda 5, a Liga 3 de Futebol, e que encerra esta ronda. Que o Vitória Cernás parte desta partida com um ponto, partiu para esta jornada na penúltima posição ao lado da União de Santarém, que já jogou e já venceu em Lolé por 2-1. O Caldas tem 4 pontos na classificação a partida para esta jornada. Recordo rapidamente que ambas as equipas do campeonato Sul. Vamos perceber o que vai dar esta partida hoje. Fecha esta ronda 5. Olhamos para as constituições das equipas. Na formação do Caldas, com Duarte Almeida, Nando, Diogo Bizata, Tiago Serrazina, Guilherme Lopes, Mateus Palmério, Rodrigo Correia, Renato Alexandre, Gonçalo Barreiros, Guilherme Pio e Gonçalo Chaves. No banco, o técnico João Aguiar tem Wilson Soares, Miguel Costa, Miguel Rodeia, Luís Farinha, Diogo Clemente, Dani Fernandes, Ricky, Edson Mucuana e ainda João Vieira. Já o Vitória Cernás, com João Lucas da Baliza, depois Diego Tavares, Mateus Matias, Roberto Embalo e Alexandre Patrício, Henrique Cavalcante, André Dias, Bruno Souza, Filipe Garcia, que se estreia, ainda também Bruno Souza, já o disse, Filipe Garcia, Tomás Marques e Edgar Moura. No banco, Lucas Fernandes, que chegou e já está no banco de suplentes guarda-redes, natural do Conselho da Sertã, que regressa Conselho. Ainda também Paulinho, Miguel Rosário, e começa o jogo nesta altura no Campo da Mata, nas Caldas da Rainha. Voltando aos suplentes todos do Vitória então, Lucas Fernandes, Paulinho, Miguel Rosário, Mauro Santos, Juan Muriel, Ircane Graça, Lucas Silva, Dudu e Gustavo Barge. Técnico Nathan Costa, árbitro da partida, pertence ao Conselho de Arbitragem da Associação de Futebol de Vila Real, é Carlos Teixeira. Tem como assistentes Artur Veiga e também ainda Márcio Ribeiro, sendo que o quarto árbitro pertence ao Conselho de Arbitragem da Associação de Futebol de Coimbra e é Rafael Marques. Estamos nos primeiros instantes deste Caldas Vitória Cernás a 0-0 no placar.
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10: Voltamos então à Copa da Mata nas Caldas da Rainha com a equipa do Caldas já na frente. O tiro ali, Diego Tavares para fora. É lançamento para a equipa do Caldas. Este é o jogo que encerra a jornada 5. Recordo os jogos já realizados. Oliveirense 2, Mafra 1, Loltano 1, União de Santarém 2, do visitante Devura. Atenção, bola na área do Vitória. Há um homem do Vitória a limpar. Bola para fora. O lançamento agora é do Vitória Sernas. Diziam então, Lusitano de Évora 2, Sporting da Covilhã 2, Belenenses 1, Atlético 0. Foi esta manhã. E para fechar, falta mesmo este Caldas. Vira de Serrache, arremesso para a Vitória na sua zona defensiva, aqui do lado esquerdo, ali Tomás a lançar, deu a bola para Edgar Moura, deu mal a bola, recupera a equipa do Caldas de redondinha, aqui sobre a direita é o camisola 5 do Caldas, tenta tirar o cruzamento, sai ali um quarto homem de Vitória, bola outra vez para a área do Vitória Serrache, atenção, sai o remate, rolado ali o quarto homem de Vitória, ainda mais ali uma confusão, outra vez vai aparecer ali André Dias a pressionar. Bola fora, ali antecipando-se ao jogador do Caldas, Gonçalo Barreiros. É isso mesmo, arremesso para a formação do Caldas. Camisola 20 do Caldas, a preparar-se para fazer o arremesso. Camisola 20 que é Guilherme Lopes. Bola já pertence à equipa da Vitória. Lá está. Fala-se a jogada no Vitória ali com mais marcha, tenta bater na frente, escorregou ali Armoura, tenta ainda consegue levantar a bola, fica a bola no meio ali, Alex, Alexandre Patrício joga para a direita, ali a bola vai até um companheiro, vai para fora. É lançamento para a formação de Serracho Bajardim. A remessa é efetuada, bola lá atrás, recebe Diego Tavares, deixa no meio ali para Mateus Matias. Lá está o brasileiro. Avança aqui, pode encostar aqui no lado esquerdo. De apoio, aliás, Mateus Matias, é Bruno Sousa, agora sim Mateus Matias. A visão 4 passa ao meio, não entra ali, consegue controlar o lance. O jogador do Caldas, camisola 20, Guilherme Lopes, vai a bola pela linha do fundo, é ponta a pé de baliza para o Caldas. Nando vai bater o esférico. A de curto ali já para o guardião Duarte Almeida. Tenta bater na frente ali à procura do sobre o lado direito. Aparece o quarto ali. Falhou o homem do Vitória. Recupera bem. Depois a equipa do Vitória se relaxa. Mas entretanto já ali há falta. Foi Edgar Moura que conseguiu recuperar. Mas já havia falta. Livre para a equipa da casa. Recordo que esta é a segunda fase da tarde desportiva na Antena da Contestável. Já esta tarde estivemos no Campeonato do Portugal. Olha o Vitória, atenção, Henrique Cavalcante ganha bem. A bola para o Alexandre Patrício, outra vez Henrique. Deixou fugir muito a bola para a direita, consegue ainda ficar com ela dentro das quatro linhas. Vai ali movimentar, perde a bola para a equipa da casa. Fica ali Zap, que deixa no meio ali para Nando. Nando pode jogar aqui na direita, na frente, à procura do companheiro. A força vai aparecer ali, Mateus Matias a controlar a bola e ela sobra para as mãos de João Lucas. Guardião brasileiro vitoriano joga curto para o brasileiro, para o central, Mateus Matias. Lá está o Eze Oliveira do Hospital, segura a bola, vai devolver a bola para a direita, agora para Diego Tavares. Racalibu, é de Diego, bola na linha, ali sobre o lado direito, Edgar, tentava lançar o ataque para Henrique Cavalcante, corta. E atenção, ali há uma entrada, chega tarde Henrique Cavalcante, faz falta livre para o Caldas, na entrada do meio realdado defendido pela Vitória Serrache. Ou se quiserem, na saída do meio relevado defendido pelo Caldas, porque o árbitro diz que antes a linha divisória, pronto. Bola já batida ali com Renato Alexandre, deixar a bola para Isata. E o Isata vai bater na frente, ali à procura do companheiro, sobre o lado esquerdo, a bola vai com muita força, vai-se perder para fora das quatro linhas, pela linha lateral. Bateu na bandeirola de canto, saiu pela linha lateral, arremesso para a Vitória na sua zona defensiva. Vai ser Tomás Marques que vai fazer o arremesso. Bola nas mãos do lateral ex-Braga B. Lança a bola, vai ali, meio enrolada, sobra para a equipa da casa. Olha o Caldas, pode ir para a área. Bola pingou. Chega Mateus Matias, cortou, joga aqui à esquerda para Felipe Garcia. Lá está o jogador que já representou com o Sporting Covilhã, que mais recentemente esteve no São João de Ver. Lá está Mateus Matias, deixou atrás para Bruno Sousa, depois para um companheiro. que Mateus deu o show para João Lucas, brasileiro para brasileiro, outra vez Mateus avança o passo para lado esquerdo, André Dias, primeiro corte de qualquer maneira ali do camisola 20, Guilherme Lopes, bola para fora, é para a Vitória. É, Dias que lança a bola para Mateus Matias, deixa no meio, o Caldas baixa o ouro, Bogas Linha está junto à linha de visão do seu homem mais adiantado, o Vitória tem ali bola na saída do seu meio relvado, este é Bruno Sousa, lá está o jovem brasileiro, joga à esquerda, saiu mal, diretamente para fora, era à procura da entrada de Filipe, mas a bola saiu com muita força e muita recuada, arremesso para o Caldas. Lançamento de Guilherme para o quarto, Mateus, bola para fora outra vez, aqui para a bancada. O destino este era levar com o sol, o escola tem outra vez. Aí está a bola já ali para dentro das quatro linhas, cheio o arremesso, tenta tirar o homem de Vitória, Bruno Sousa alivia, o Xérico vai pingar ali na entrada do meio terreno, defesa da equipa do Caldas, ganha ali, exata de cabeça, sobra a bola de novo para Dias, André Dias tenta inventar qualquer coisa, conseguiu safar-se bem, mas já ganhou a bola no meio das adversárias, passa por outra, atenção, lá vai Dias, ali, entra na área, tapou, ainda Henrique, aliás Edgar Moura, canto para a Vitória! Carregou André Dias, ganhou no ressalto Edgar Moura e ganhou canto para a Vitória Serracha. Ali um grupo de adeptos da Vitória, ali quase que na traseira da baliza defendida pela Vitória. Aproveitando ali um bocadinho de sombra que têm. Gostado do muro, máximo. É canto para Dias bater. Lá está, muita gente dentro da área do Caldas, bola vai larga, vai pegar, ali intercesso, acho que, não tocou não ser, para fora, pontapé de baliza para o Caldas, aproveito, digo, 8 minutos na primeira parte, o placar vai registando, Caldas 0, Vitória de Serrás, também 0.
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10: É a Vitória, tem a bola na sua zona defensiva, ganha, arremessa o Filipe Garcia, aliás é pontapé de baliza, a bola sai pela linha do fundo, pontapé de baliza para a formação vitoriana. Filipe Garcia, que se estreia hoje no Vitória Serrache, representou nas duas últimas temporadas o Sporting da Covilhã, este ano estava no São João de Ver, agora vem para o Vitória. Fala já em João Lucas, pela terceira época no Vitória, o guardião que começou por ser campeão distrital, passou ano passado pelaquela magnífica época no Campeonato de Portugal, este ano levou algum tempo a chegar, mas chegou, pegou destaque já a semana passada para o campeonato, foi titular, não esteve muito bem, diga-se, é a mão da verdade, não fica isento de culpas nem do segundo nem do terceiro golo, mas são outras contas, a verdade é que Nathan Costa continua a confiar no guarda-redes que lhe deu muitas alegrias na época passada, ali está a bola para Alex, lá vai fazer a finta, tirou o homem do Caldas, ali Alex Patrício a tentar passar, não conseguiu, alivia de qualquer maneira o jogador do Caldas, foi a bola na frente com o Gonçalo Barreiros, a bola passa por toda a gente, vai até João Lucas. João Lucas joga curto para Diego Tavares, ainda dentro da meia lua da Soalha, entrega para a esquerda para Mateus à procura de alguém ali, levar algum tempo. Agora sim, parece que a bola vai sair para o ataque da equipa da Vitória. Não, vai até ao meio outra vez ali para Bruno Sousa. Para a direita ali para Diego, joga no meio ali, deixa o Patrício e deixa para trás para Diego, está mais reversado o primeiro adversário, faz o passe em profundidade, à procura do André Dias, vai a bola com muita força, vamos ver quem chega primeiro, para já chega primeiro o homem do Caldas, já deixou fugir a canto para a Vitória. Bem, André Dias está a fazer um belíssimo início de campeonato. Tem sido o jogador que mais tem destacado no Vitória de Serrache. Aliás, com dois golos na semana passada frente ao Belenenses, também tinha marcado em Oliveira das Ameixas frente ao Oliveirense. Um dos mais experientes também, vitorianos, dos vitorianos. o quarto círculo, muita gente dentro da área, tudo à sombra. Eu nem por isso, bola, atenção, tirou o homem do Caldas. A bola sai para fora, vai haver arremesso para a vitória de Serras. Arremesso do lado direito. Vai ser Tomás que vai fazer o arremesso. Mais Marcos, bola nas mãos, prepara o lançamento para dentro das quatro linhas. Ainda não. Vai esperando ali, o árbitro já deu indicação, sai o lançamento, vai longo, tira o homem do Caldas de cabeça, sobra a bola para Tomás Marcos, segunda bola vai para o cruzamento, sai o balão, bola na área, tirou ali, Nando, parece para mim, sobra a bola para a equipa do Caldas, tenta sair, mas não, matou ali a jogada de imediato, o homem do Vitória se livra para o Caldas a meio do seu meio campo. Vai, livre na zona defensiva da formação da casa, vai Diogo Izapta preparar-se para bater, bate a bola, sai ali a meia altura, tira de cabeça o homem do Vitória, sobra no ressalto para a formação da casa ali, Guilherme Pio joga para a esquerda, perdeu a bola, atenção, vai do lado direito agora Roberto Balão, ganhar ali a velocidade, poder para o cruzamento, faz a fita, ainda mais um pique, vai sair, grande pormenor de embalão, deixa atrás, Edgar Moura, cruzamento para a área, tirou ali o homem do Caldas, ali agora tenta ficar outra vez o Vitória com posse de bola, mas já falta ali de Bruno Sousa. E vem amarelo em cima dos 12 minutos. Amarelo para Bruno Sousa. Nada a dizer nem de uma coisa nem da outra. Bruno Sousa fez o que tinha que fazer, fez a falta para evitar que o Caldas saísse. E o árbitro fez o que tinha que fazer, mostrou-lhe o cartão amarelo. Tudo certo. Livre para a equipa do Caldas, ali perto do grande círculo. Sai o passe de Nando, a bola vai pegar ali, tenta ganhar o homem do Caldas de cabeça, atenção, vai tapar o caminho ali, Diego Tavares a despejar de qualquer maneira, bola na frente, tira do outro lado o homem do Caldas, recupera Bruno Sousa, lá está o jovem brasileiro vitoriano, pode jogar para a direita, já encostou, a bola vai até Tomás, lá está Tomás Marques, lança o esférico na direita à procura de Alex, primeiro o homem do Caldas tirou, sai a equipa da casa já para o ataque ali com o Guilherme Pires do lado esquerdo, deixa fugir a bola, arremessa para Tomás Marques, efetua, avançou ali, ainda não, hesitou ali, agora se faz um lançamento ao meio, a bola vai passando pela cabeça de Dias, está a lançar a velocidade, Henrique Cavalcante tira o primeiro homem do Caldas, fica a equipa do Vitória outra vez com bola, Bruno Sousa, excelente ali, entregou, vai para o chão, ali agora André Dias é livre para a Vitória. André Dias é quase que um vagabundo no Vitória, faz todas as posições, é um jogador que sabe, entrega tudo o que pode ao jogo. Agora está mais interior, bola atrás ali para o Vitória Serrache, ali Matheus Matias sai, bola no bico da ponta direita, vai fazer o passe, ali ainda vai Henrique Balcão de ganhar, atenção, vai para o cruzamento e não ganha canto para a Vitória. Apareceu de um lado André Dias, do outro lado Henrique Balcão, pelo meio estava ali o homem do Caldas, Guilherme Lopes, teve que se desenrascar. Atirou pela linha de cabeceira. Deste lado já é a terceira vez que André Dias vai bater o canto, bate a bola, sai outra vez muito larga, vai pegar, cabeceamento, a bola pegou ainda no homem do Caldas, segunda mão, já a mão ali de Bruno Sousa. Tentou saltar, tentou cabecear, a bola foi jogada com o braço pelo jogador do Vitória Serrás. Livre para o Caldas dentro da sua grande área. Não foi o Bruno Sousa, mas foi o Alex, o Alexandre Patrício, internacional das camadas jovens da Suíça. Bola batida ali por Duarte Almeida, bate na frente, passa ali para o quarto de cabeça do homem do Vitória, tenta ganhar agora sobre a direita, Alexandre Patrício vai ali tentando ficar com a bola, o homem da casa. Vai ali, a bola aos saltinhos, foge ao meio do relvado, ganha de cabeça ali Guilherme Lopes, depois vai para o chão o homem do Vitória. Tentou Caldas ir para o ataque ali. Filipe Garcia tapa bem o caminho ao adversário. Fica com bola. O jogador da Vitória vai para fora. É arremesso para a Vitória de Serrás. Arremesso para ser efetuado por Filipe Garcia. Está ele com a bola nas mãos. Prepara o arremesso. Lança a bola ali para um corte do homem do Caldas. Não, eu acho que há falta. Sinceramente, pareceu-me que havia falta, mas O árbitro diz que não, que é lançamento para a equipa do Caldas. Agora que Alex, que aliás, que André Dias ficou ali sanduichado, ficou debaixo de toda a gente, ficou. Atenção, sai o lançamento, a bola sai e está fora. Um falhanço ali dos homens do Vitória, deixaram que aparecesse o homem do Caldas, mas estava ali a bola já fora das quatro linhas, pontapé de baliza para a Vitória Serracha. Aproveito, digo, meus amigos, vamos nesta altura, 16 minutos na primeira parte, e o placar continua a registar. Caldas 0, Vitória de Serrach também 0.
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10: Em emoções do futebol, não tem nada contestável. A equipa de Vitória dá outra vez bola. Ali com Edgar Moura, entregar a bola. Ali tabelinha, Roberto e Malão. Henrique Cavalcanto passa a bola. Assim, mal. Foi direto aos pés ali de Guilherme Pio. Tenta bater a bola na frente. Fica outra vez Vitória com a segunda bola. Edgar Moura fica com a bola. Deixa atrás ali para Diego Tavares. Vai deixar ao meio ainda ali para Mateus Matias. Mateus Matias fica com a bola. Vai devolver a Diego. Diego, ali devagarinho. Deixa a bola aqui para a esquerda para Mateus. Agora com Edgar Moura já a preencher de novo no lugar de central direito. Começou numa primeira fase mais adiantado, mas rapidamente na Tancosta puxou para lá, para as condições normais do jogo. Lá está ali a bola para Mateus. Mateus está a ser pressionado ali por um adversário que era Renato Alexandre. A bola foi atrás até João Lucas. Deixou para Mateus Matias. Levanta na frente à procura de Henrique Valcante. Chega primeiro ao quarto. Nome do Caldas. Recupera ainda Filipe Garcia para a equipa da Vitória. Será lá de canhoto. Vai tem pela frente do adversário. Faz a fita, Filipe. Deixa atrás para Dias. André Dias pode jogar dentro da grande roda. Tem ali Diego Tavares. Prefere jogar antes mais atrás ali para Mateus Matias. Mateus Matias olha para o próprio campo adversário. Deixa atrás ali para Diego Tavares. Ali a fazer uma pausa, deixou para Bruno Sousa. Bruno Sousa está perto do grande círculo, devolve a bola para Diego, encosta agora na direita ali para Duarte. Lá está o homem do Vitória de Cernache ali. Bola outra vez para Mateus Matias por fora. Não era Duarte, mas era o Tomás. Batizei o problema, não se chateia. Está fora das quatro linhas, vai haver arremesso para a equipa das Caldas. Lá direito, camisola 20, Guilherme Lopes para lançar. Lança ali, a bola passa pela cabeça do companheiro de equipa, vai cair na frente ali para Renato Alexandre. Primeiro homem da Vitória, Diego Tavares, põe fora. Lançamento para a formação de casa. Lançamento para ser efetuado lá direito, da maneira como ataca a equipa das Caldas da Rainha. Ali qualquer coisa, o árbitro manda o jogador do Caldas esperar. O que se passa ali? Os homens do Vitória Serrano estavam a aquecer à sombra e o árbitro diz que não pode ser ali, tem que ser aqui mais perto do assistente e, portanto, tem que ser ao sol. Pronto, estamos sempre jogando isso. Claro, também sabia baixar a hora à sombra, não é? Não, mais do que um preciosismo também, não é? Até porque os homens que estão a aquecer estão bem para trás dali dos placares de publicidade. Lá está a bola a ser lançada para o corte. Aliás, o desvio do homem de Caldas é pontapé de baliza para a Vitória de Sernache. Ou é canto? É canto, exatamente. Os homens do Caldas ficaram convencidos de chegar a pontapé de baliza. O árbitro assistente nem por isso. E fiquei logo com a ideia que tinha havido um corte, mas é canto para a equipa da casa. Vai ali a bola sendo colocada no quarto círculo. Muita gente dentro da área vitoriana. saiu a pontapé, bola ao meio, tirou Roberto Bela de cabeça. Aliás, bola a ser jogada de novo para a equipa do Caldas, não foi a bola, mas sim Edgar Moura. É o Caldas tem bola, Serrazina tira o pontapé cruzado, prodígio do homem da Vitória, e passa ainda de raspão na cabeça do homem do Caldas. É pontapé de baliza para a Vitória de Serrazes. Caímos agora no minuto 21 desta primeira parte. E o placar continua a registar. Vitória de Serrazes. Aliás, ao contrário, Caldas 0, Vitória de Serrazes também 0.
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percebo que não vê ali nada. Sal Barreiros. Irãs. Assim está certo. Está a bola já atrás para João Lucas. Outra vez para Mateus Matias. Outra vez para João Lucas. Ali agora a pressão é de Renato Alexandre. Sai o pontapé largo de Lucas, passa a bola para a cabeça ali de Edgar, tira o homem do Caldas, vai de novo a bola para a equipa vitoriana, ali para Felipe Garcia, depois para André Dias, está tapado o caminho André Dias, insiste André Dias, tira-lhe a bola o homem do Caldas, depois a bola sobra ali no meio para Renato Alexandre, mais atrás, aos poucos já vai até Nando na zona defensiva da equipa do Caldas. Pode variar agora para a esquerda, já recebeu ali Zapta. Passa ali, lado de canhoto, para entrar ali num companheiro. Bola para fora, remessa para a formação das Caldas, de Rainha. Remessa para ser efetuado do lado esquerdo, tira um homem de vitória sem cerimónia. Bola na frente, ali passou, atenção. Atenção, agora uma entrada também. Para a segunda ação disciplinar. Chega atrasado o homem do Caldas, deitou abaixo ali o jogador da área de Cernas. No caso, Edgar Moura podia perfeitamente ter agido disciplinarmente o árbitro da partida, considerou pé em risco ainda assim. Lá está Edgar Moura, deixa a bola atrás para Diego, entregou de imediato ao meio ali para Bruno Sousa, para a esquerda aqui para Mateus. Mateus Matias, de longe, deixa a bola até João Lucas. Depois para Bruno Sousa. O brasileiro levanta a cabeça, joga larga à procura da velocidade de Henrique Cavalcante. Lado a lado com o adversário. Vamos ver quem ganha. Para já o homem do Caldas recupera bem Henrique Cavalcante. Bola ali para a entrada da área. André Dias perdeu o ângulo do remate. Vai ainda para Roberto Ibalão. Faz a fita da ponta soltar à esquerda. Já está a bola ali para Felipe Garcia. Vai para o cruzamento de Felipe Garcia. Sai a bola para o Dinho. Corta o homem do Caldas. Tiro ali de qualquer maneira o jogador da formação da casa. E a bola passeia em cima do lateral lá do outro lado. O Vitória de Sernas faz ali uma pressão alta e quer ficar com bola, não consegue. Atenção, pode ser a contra ofensiva da equipa da casa. Bola aqui à direita, é para a velocidade ali do camisola 17, Gonçalo Barreiras, cruzamento, remate e para fora, pelo pé de baliza para o Vitória. Estou no Santa Maria do lado dos vitorianos, de baliza aberta, o homem do Caldas acertou no poste. Pontapé de baliza para a Vitória e no espaço de 30 segundos, uma oportunidade em cada baliza. Primeiro Vitória podia ter feito, na resposta foi o Caldas que esteve à beira de marcar. É o Vitória tem bola, atrás ali, Mateus Matias, daqui a pouco vamos outra vez para tempo e resultado. 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Também a rádio incontestável.pt, Mateus Matias tem bola, deixa atrás ali para João Lucas, ali a pressão do adversário, mas João Lucas nisto é muito bom, joga muito bem com os pés, não tem ali medo dos adversários. A bola para Roberto Imbaló e depois a falta sobre Roberto Imbaló, também vi. Falta cometida por um homem em casa. Acho que Guilherme Pio, se não está enganado, 77. Leve já batido ali. Diego deixou atrás para Bruno Sousa. Fechar ali ao meio dos centrais. Isto porque Edgar Moura já voltou a subir no relvado. Agora a bola aqui à esquerda. Para Mateus Matias, que estava a dormir. Estava a atuar a cesta, mas o sol não dá muito jeito, deixa fugir a bola para fora. Arremessa para a formação da casa. Arremessa para ser efetuado por intermédio de Guilherme Lopes. Tenta lançar ali à procura de Renato Alexandre. Linha de cabeceira, deixa fugir a bola. Pertence ao Vitória de Cernas. É lançamento lateral deixado à bandeirola de canto. Lançamento para Filipe Garcia a efetuar. Lança Filipe Garcia, a bola vai ali para o quarto de Mateus Palmério, depois através de um homem de Vitória, através de Mateus, depois entregou ali já para o companheiro, bola para a direita, tenta ganhar ali o jogador do Caldas, não consegue, está tapado o caminho, bola aqui atrás, ali para Lopes, mais atrás até Nando vai... Exata, Diogo Exata tem bola no pé direito, encosta mais à esquerda ali para um companheiro. Na circunstância, já não consigo perceber,

0: Agora o sol aqui a bater nos olhos, sentei-me um bocadinho, já tenho sol de frente. Lá atrás até ao guardião Duarte Almeida. Avançou o passe, ali para o peito de um companheiro. Sai a equipa do Caldas, outra vez bola lá atrás. Vai até Duarte Almeida. Bate na frente o guardião do Caldas, passa a bola por toda a gente, sobra ali para o lado esquerdo, ganha bem ali o homem do Caldas, Gonçalo Chaves. Atenção, pode ser perigoso, pode ir para o cruzamento do Gonçalo Chaves, faz mais uma finta, está na área, pode rematar, o remate, corte de... Acho que... Mateus. Há um homem do Vitória de Serlache no meio de tudo isto, ficou aqui dentro do relvado. E o árbitro para o jogo para perceber o que se passa com o jogador do Vitória Serlache, que no lance não é preciso receber assistência, por isso mesmo segue o jogo com 11 contra 11. Lá está a bola para ser arremessada para a equipa do Caldas, lado esquerdo. Tiago Serrazina, será que vai fazer o arremesso ao espio? A árbitro da partida apitou, ele diz que pode ser efetuado o lançamento lateral. O da linha terceira está ali uma pressão de Diego Tavares, não deixa ser o cruzamento. Outra vez agora Tiago Serrazina faz o cruzamento, atenção, cabeceamento para fora. Ali se a importunar Gonçalo Barreiras, este a cabecear, mas a bola saiu pela linha de cabeceira, ponta a pé de baliza para a vitória. Aproveito, digo, 29 minutos, primeira parte. No placar, continua a estar Caldas 0, Vitória de Serrache também 0.
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0: Entretanto, deixa-me dizer-vos que o jogo para, porque vai toda a gente ao banco beber água em cima da meia hora de jogo. Também toda a gente não, porque João Lucas vai receber assistência. Vamos perceber depois se é ou não necessário sair o jogador, porque aproveitada esta pausa, e eu não sei bem, a pausa da hidratação, vamos depois perceber se sai ou não o jogador, mas João Lucas está a receber assistência. Por isso passamos pelo estúdio. Mais um pouquinho.
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4: Aproveitamos esta breve pausa para recuperar os resultados da Liga 3, jogos deste fim de semana, jornada 5. Estamos a falar então, para já, então, Oliveirense 2, Mafra 1, Loutano 1, União Santarém 2, Lusitano 2, Sporting da Covilhã 2, partida já disputada hoje, o Belenenses 1, Atlético 0, nesta altura com placares ainda em branco, esse Caldas Vitória de Serrache. Estamos então a transmitir as imagens sonoras através do José Carlos Reis, neste jogo da Liga 3, placar Série B. José Carlos Reis, já terminou essa pausa?
0: Aos poucos os jogadores vão regressando ao jogo. E 3, 3, 6, 3, 9. São todos, são 4, 3, 7 e 3, 10, exatamente. Esse aí, o João Lucas recebeu a assistência, mas não, Ninguém saiu. Isso. Lá está a local, já perto da linha de cabeceira. Arremesso para ali, para o quarto homem da vitória. Sobra a bola no ressalto para a equipa da casa. Atenção, sai o remate, não sai. Tiro bem André Dias, a bola daquela zona. Atenção, Henrique Aval, canto sozinho contra o mundo. E agora contra o guarda-redes que inventou. Deixou a baliza aberta. Atenção, o Santo Trício não acreditou. E soltou à direita, Henrique Aval, canto, vai para a linha de cabeceira. Pode ir para o cruzamento, já cruzou a bola. E agarra a segunda, Duarte Almeida. Lá está já a responder a equipa das Caldas, à direita. Bola ao meio, atenção, a bola pinga ali em Gonçalo Chaves, pode soltar mais à esquerda, tem o apoio ali do companheiro, já lá está a bola, vai no bico da área fazer a finta, pode ser o cruzamento, ainda não, vai a bola sair para o meio, esta camisa. Isola 5, Rodrigo Correia que sofre um toque, é livre para o Caldas. Caldas, a mãe do meio campo defendido pela Vitória de Serrais. A partida só vai, a bola só vai ser batida quando ele apitar. Mostrou o apito ao jogador do Caldas. Estamos a falar de uma bola ainda longe. A barreira vai ser formada ainda bem fora da meia-lua da área vitoriana. Oliveira ligeiramente descaído para a esquerda, mas não muito. Muita gente ali em cima da linha da grande área. Aliás, o Vitória acaba por não fazer barreira, digo eu. Ou vai? Nova forma, já há dois homens para a barreira. Dias e Bruno Sousa. Entretanto, há ali um encontro de amizades entre os jogadores das duas equipas. O árbitro vai ali falar com eles, dizendo que acabou a conversa. Mateus Palmério e o homem do Vitória, que está de frente comigo, é Filipe Garcia. Estava de frente... Não, não é o Filipe, não. É o outro jogador. Vamos ali conversar com eles. E agora sim. É Mateus Matias. E lá continua toda a gente ali. Está ali um molho de jogadores. Estão ali 8 jogadores no espaço ali de 2 metros quadrados. O árbitro tenta o lance. Vai sair um pontapé livre. Se venceu numa jogada trabalhada, para já está a levar tempo a sair. A bola sai, a bola em arco, atenção, desvio para as mãos de João Lucas. Manda os homens do Vitória subirem no relvado, mas joga manualmente ali na saída da sua grande área, ali para a sombra, ali para Diego Tavares. Joga ao meio para Bruno Sousa, mais à esquerda para Mateus Matias. Vai levantar a cabeça, joga de pé canhoto, a bola na frente à procura de Henrique Valcante, a bola sai para fora. É lançamento para a equipa da casa. Lançamento para ser efetuado ao segundo do Vitória de Serrais. A bola nas mãos já. Guilherme Lopes. Passar. Aí está a bola para o corte de Diego. Bola para fora do Vitória, exatamente. Bate ainda na bola. Renato Alexandre. Tenho que dizer isto, eu acho muita piada a maneira como estás os segundos para os jogadores lançarem a bola. É tão devagarinho, que um segundo só para aí dois. De maneira, por isso, acaba por não ser 5 segundos. Nenhum lançamento lateral é feito em 5 segundos no máximo, de certeza absoluta. Lá está ali a bola a ser lançada, passa para Edgar, bora, atenção, vai para frente, está ali Guilherme, a bola vai para fora, pertence à equipa da casa. E a bola, arremesso efetuado, tira de qualquer maneira ali Mateus Palmeiro, sobra a bola para a Vitória, ganha bem ali Filipe Garcia, a bola vai passeando acima da linha lateral, sai para fora, arremesso para a Vitória Serrais. O árbitro vai ao banco de suplentes do Vitória Serrais. Falaram ali com o Nathan Costa. Ter calma. Isto porque Nathan Costa reclamou há pouco de um lançamento lateral para a equipa do Caldas, em que a bola saiu encostada à bandeira ao canto e o jogador do Caldas lançou a bola ao meio do meio campo do Vitória. E o árbitro da partida veio agora falar com o Nathan Bola para o quarto ali, Filipe Garcia de cabeça, para a frente, nascer, Roberto Embaló, tira o homem do Caldas, sai Charuto. Bola na frente ali à procura do homem do Caldas, que é o 77. Pio faz falta sobre o homem da Vitória, livre para a formação de Sernasto do Bom Jardim. Vai já para o livre e rapidamente Diaco Tavares bater. Mas primeiro o árbitro vai perceber como está bem. Diego vai, pontapé livre ao meio do meio campo, defendido pelo Vitória Serrano. Estamos a cerca de 7 minutos de esgotar os nus da primeira parte. Isto vai esticar um bocadinho mais. Já houve ali uma ou duas situações em que o jogo parou, inclusive para beber água. Bola na peitaça de Edgar Moura, amorteceu para André Dias. Lá vai ele, faz o túnel sobre o adversário, foi puxado Mateus Palmeiro, faz falta, livre para a Vitória. Livre para Filipe Garcia bater. Vai deixar para que seja Dias. Aí está André Dias a preparar o Xérico. Agora sim, o árbitro já pintou, vai ser o pontapé livre. Ainda não. Ora, o árbitro vai perceber do que se passa na área. Atenção pela batida, pingar. Ai, sobe ali facilmente. Duarte Almeida e agarra. Fica com a bola, o guardião do Caldas joga manualmente aqui já para a direita para o seu companheiro, camisola número 17, Gonçalo Barreiras. Tenta bater, a bola na frente, a bola sai para a esquerda, ali a recepção do Tiago Serrazina. Foge ao meio, vai tentar ficar com a bola, não está fácil, deixa ali atrás. Aliás, era Guilherme Pio, era 77 e 92. Agora a bola para Mateus Palmeiro, de longe deixa a bola, o brasileiro que apresentava o Peniche, sempre passado, deixou atrás ali para o guardião do Caldas bater na frente, recupera a equipa da Vitória, posse bola, está o jogo a passar por uma fase característica. Agora Alexandre Patrício a sofrer falta, livre para a Vitória na saída do seu meio terreno. Vai já a bola ser batida por Edgar Moura à procura de André Dias, primeiro homem do Caldas a cortar. Tenta Roberto Malo recuperar a bola, não recupera a primeira, mas fica com ela Bruno de Sousa, excelente ali o brasileiro. Outra vez mais o pormenor, bola na frente, mas já havia falta. Duas faltas até seguidas sobre o Bruno de Sousa. Entra com a mala para o árbitro da... Carlos Teixeira, livre para a Vitória de Serrais. Dentro da grande roda, entrada já... ou melhor, já inserido dentro do meio-campo vitoriano, do Caldas. Vamos perceber quem vai bater o Xérico. Será Tomás Marques que vai bater a bola. Bate aqui para a esquerda, Filipe Garcia, bola à direita outra vez ali. Excelente recepção de Edgar Moura, roda sobre si próprio, deixa atrás, é o cruzamento, vai a bola no miolo, tira o homem do Caldas ali, é exato a disparar um foguete. Depois também o seu companheiro de equipa, Rodrigo Correia, a meter a bola na frente de qualquer maneira. Mas o Vitória vai ficar com bola mais uma vez, de ali atrás, bola até aos poucos, até João Lucas. Vai jogar para Mateus Matias, devolve a bola ao guardião. Tem ali já a pressão de Renato Alexandre. Mateus Matias, aliás, a bola depois para Bruno Sousa, agora sim para Mateus Matias. Mateus Matias, outra vez Sousa, jogador do Vitória, dá depois a bola para Henrique Cavalcante, dá para Bruno Sousa, excelente pormenor, bola para Alexandre Patrício, lá vai o Alex, está no bico da área, atenção, vai arranjar ângulo, faz o passe, grande corte, era para a entrada de Henrique Cavalcante, mas grande corte de Mateus. Pôs a bola pela linha de cabeceira, é ponta a pé de canto para a Vitória de Serrais. Canto na direita defensiva do Caldas, ou melhor, não, na esquerda, da maneira como está com a Vitória de Serrais. E agora há aqui uma alteração de projeto. Vai ser debatido o canto de outra maneira, não estava a sair bem, agora vai ser o pé esquerdo do lado esquerdo a bater o canto. Filipe Garcia, jogador que se estreia hoje no Vitória, bate a bola, vai larga, atenção, vai pegar, tira de cabeça ao meio do Caldas. Ainda insiste Filipe Garcia, tenta ir para a linha de cabeceira, não consegue deixar a bola atrás, já no bico da área, vai para Dias, Dias já deixa ali ao meio, Roberto Malo, lá está ele, faz o passe ali, enche o Eirinho para a área, o corte, ali não sai, a bola sai nas mãos de Duarte Almeida. Avança já Duarte Almeida, o passe aqui na direita para Guilherme Lopes, tenta passar, aliás, é o número 22, Resina. trazer a bata, bola para a esquerda à procura do companheiro, a bola que vai com muita força ainda fica ali em poder de Pio, lá está Guilherme Pio, vai para a linha de cabeceira, sai o pontapé cruzado, a bola calmamente nas mãos de João Lucas. Faltam 3 minutos para se chegar ao minuto 45 e o placar nas Caldas da Rainha continua a registar Caldas 0, Vitória de Serrache também 0.
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0: Bola na cabeça do homem do Vitória, Henrique Balcante Sul, grande de Nando, que o Vitória desce para o ataque com perigo, vai a bola atrás até Eduardo Almeida, guardião do Caldas, bate de pé direito, a bola pinga ali antes da linha divisória, tenta ganhar ali o homem da Vitória, ganha, sim senhor, Mateus Matias vem aqui para a bancada, para a minha frente, é arremesso para a formação da casa. Arremesso para ser efetuado por Guilherme Lopes. Bola nas mãos do ouvinte da equipa das Caldas, da Rainha. Lança ali a bola para o corte de Mateus Matias, vai a bola depois para Dias, não consegue dominar bem, é Roberto Ibaló, corre ali a bola ao adversário, Alexandre Patrício, André Dias, lá vai ele, em passo corrida, parou agora momentaneamente, grande passo, Roberto Ibaló vai entrar na área, não chega, estava atento o Diogo Isato, pois fora, é arremesso para a Vitória, é André Dias que vai para o arremesso, não senhor, pois claro, será Filipe Garcia que vai fazer o lançamento, lá está o jogador veio do São João de Ver, mas nas duas últimas épocas jogou pelo Sporting de Covilhã, deixar a bola atrás ali, a bola já para o Sousa, sai a bola para a entrada da área, tira de cabeça ao meio do Caldas, atenção, pode ser perigoso o contra-ataque da equipa do Caldas, já nisto que é a formação das Caldas da Rainha. Não...

0: Isto é Carlos Reis. Parece que momentaneamente perdemos o contacto com o José Carlos Reis. Daqui a pouco vamos retomar essa ligação para os últimos minutos, últimos cartuchos desta primeira parte do jogo Caldas-Vitória de Sernancha.
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0: José Carlos Reis, podemos retomar então o relato? De facto, para já não é possível. Vamos daqui a pouco ter de novo o José Carlos Reis em antena.

0: E retomamos o contacto com o José Carlos Reis, numa altura em que o árbitro já deu conta para o intervalo. José Carlos Reis, vamos então à análise aos primeiros 45 minutos desse Caldas Vitória de Cernache.
1: E diga-se que depois, quando ficámos sem contacto com o estúdio, depois disso não houve mais nada de significativo a realçar. O jogo logo a seguir, pouco depois disso, foi para o intervalo, com 0-0, resultado que, igualdade aliás, que assenta perfeitamente aquilo que o jogo teve durante os primeiros 45 minutos. Jogo repartido, com lances perigosos em ambas as balizas, uma ou duas situações para cada equipa, e portanto, jogo muito equilibrado e o nulo ao intervalo é um resultado justíssimo, digo eu, perante o que se passou hoje nesta tarde muito quente aqui nas Caldas da Rainha. De realçar também que a equipa de arbitragem tem tido outro deslize, mas não é por aí, portanto, bom trabalho até agora. Daqui a pouco a segunda parte, até já.
0: Muito obrigado, José Carlos Reis, o filme desse Caldas Vitória de Cernache, partida que teve início às 17 horas.
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0: E recuperamos então a partida desta tarde, o Sertanense Atlético de Malvar, jogo acompanhado pelo Marcos Assunção. Vamos então às entrevistas e começamos por ouvir as declarações do técnico da equipa da casa.
6: Estamos aqui num contexto onde vinhamos de duas derrotas. Animicamente não é fácil vir de duas derrotas, uma derrota merecida e feia aqui com o Mortágua em casa, uma derrota em Alcães. Nunca podíamos ter perdido aquele jogo. Portanto, animicamente, a equipa não vivia num bom momento. Entrar a ganhar com o Oliveira, que é um candidato à subida, as pessoas tendem a se esquecer que isto já não é o Distrital. Isto já não é o Distrital, não é. Por mais que as pessoas queiram que. Eu percebo, mas se as pessoas estiverem satisfeitas, é só dizer que o treinador não está aqui para ter problema nenhum. E eu estou aqui de corpo e alma e. Minha filha está na bancada, Sertã é a segunda casa da minha filha e não tenho que ouvir certos impropérios. Não é por mim, mas de falem há 3 meses, toda a gente estava contente e passar 3 meses, de repente, isto não é o Totobola, não é, é o Campeonato de Portugal, não é uma distrital. Queremos todos ganhar os jogos todos, como é óbvio, subir divisão ainda melhor, espetáculo, mas temos que perceber onde estamos, temos que perceber contra quem estamos a jogar. De jogar contra mim, que não foi à fase de subida, é para o passado. E vinhamos de duas derrotas. Entrar a ganhar no jogo, animicamente, como é óbvio, nós queremos ter bola, nós queremos continuar por cima do jogo, mas animicamente os jogadores estamos a ganhar e animicamente, pá, para aí, deixamos recuar e deixamos aguentar e vamos aguentar e depois não querem ter a bola. Normal no sentido anímico. No sentido anímico acaba por ser natural. O treinador quer isso, os jogadores querem isso, claro que não, mas animicamente é difícil. Animicamente é difícil. Não foi como agora tenha criado situações de gol na primeira parte, nada, mas nós não conseguíamos ter a bola porque quisemos defender o resultado demasiado cedo. Às vezes estas equipas marcam cedo, aos 5, 10 minutos, depois que, às vezes é o pior que lhes acontece. Curiosamente, na segunda parte entramos muito bem, com boa personalidade, e acontece mais um gol que após a
7: primeira. Eu peço desculpa para o Gonçalo, Gonçalo. É mais um daqueles gols que não pode acontecer a este nível.
6: Não pode acontecer, e aí é mais um gol, até eu no banco, disse mais um igual, portanto um gol exatamente igual ao Caís praticamente. E curiosamente havia algum receio como é que a equipa ia reagir, e a equipa reagiu muito bem. Animicamente a equipa teve personalidade para continuar a tentar explorar, como é óbvio, e perceber aqui o contexto. O patrão chegou há 3 semanas, o patrão não tem condição física neste momento. O Bai foi o primeiro jogo a titular. O Mamadi veio do Imortal com 15 minutos, chegou na quarta-feira e jogou agora 90 minutos. O Cissé veio, nem jogou sequer, porque não tem condição física para jogar. Então, estamos aqui a perceber um contexto que, obviamente, não é fácil, e temos que perceber isso. O Iago chegou há 3 semanas, um mês, já estava cá o ano passado, mas só chegou há 3 semanas, os primeiros minutos dele agora. Portanto, é normal haver queimas. Agora, o Malveira também quebrou fisicamente, e depois o jogo começou a ficar partido, ou seja, nós, como já não tínhamos força física na frente, não conseguimos criar tanto, mas conseguimos ligar o jogo, tal como o Malveira conseguiu. E o jogo acabou de estar partido. O Malveira, com a qualidade individual que tem, como é óbvio, conseguiu criar mais situações de perigo. Não vou estar aqui a esconder que se calhar tivemos ali uma pontinha de sorte ou outra numa situação do Malveira, mas também nós podíamos ter definido uma outra situação melhor. Acaba por ser um ponto por cá, numa caminhada cada hora, e as pessoas têm que perceber isto, que isto não é o distrital. Volto a dizer, se as pessoas não estiverem contentes, é para o treino, não há problema nenhum, não há stress nenhum. Agora, a mim também não tem que ouvir certas coisas. E quem passa de herói a vilão em 2 meses, não estou para estar nisso no futebol. Mas... gosto muito do Sertã, gosto muito do Sertanense, estou aqui para ajudar. Mas tenho respeito, só isso.
8: Mas eu olho para o Gonçalo e vejo um homem, apesar de ainda não ter ganho um jogo neste Campeonato de Portugal, foi eliminado a Taça de Portugal, mas vejo um homem com esperança.
6: Com 3 jornadas. O Sertanense em 3 jornadas. Mas afora, só uma coisa, eu cheguei ao Sertanense há 1 ano e meio, tinha 1 ponto em 17 jogos. Uma vitória em 17 jogos. Era culpa do Gonçalo Cruz? Isto tem sido a história do Sertanense nos últimos anos. O Sertanense não dá nada em dinheiro. Para vir jogadores, tem que sair jogadores. Vieram agora 3 jogadores esta semana, tiveram que sair 2. Vieram 2 jogadores, tiveram que sair 3. Faz parte do futebol, porque o Sertanense não dá nada em dinheiro. É um esforço muito grande da direção que tem feito aqui para arranjar condições para vir jogadores para a Sertã. Não é fácil vir para a Sertã, muito menos com poucos. Com poucos vencimentos. Agora as pessoas têm que perceber que a realidade do Sertanense é esta. No Campeonato de Portugal é lutar pela vitória em todos os jogos, mas não vamos ganhar 20 jogos, não vamos ganhar 25 jogos no distrital. Se as pessoas não entenderem isso, estamos a ter visões diferentes. Agora, se faltar atitude, toquei eu, vou levar com tudo. Agora, se não faltando atitude, podemos jogar bem, podemos jogar menos bem, mas empatar com o Malveira em casa é bom? Não, mas é menos mal, é menos mal.
0: Declarações de Gonçalo Cruz, técnico da equipa do Sertanense. Agora as palavras de Filipe Salvado, o técnico do Atlético de Malvara.
9: Tivemos bem, tivemos os momentos certos. O que faltou foi eficácia, tomada a decisão na frente, foi eficácia, basicamente.
10: Objetivos deste Malveira?
9: Rapidamente a manutenção. Desde o início, é rápida a manutenção, porque a nossa ambição é um passo cada vez, e a ambição neste momento é rápida manutenção.
0: Declarações de Filipe Salvado, o técnico do Atlético Malveira. Portanto, entrevistas escolhidas no final do jogo pelo Marcos Assunção.
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0: 2 minutos para as 18 horas.
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0: Informação local e regional em antena, à edição das 18 horas, de seguida com Luís Biscaia.

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1: A Sedan Autarquia, estes dois equipamentos disponibilizam uma oferta diversificada dirigida a diferentes idades, níveis de condição física e ainda objetivos de treino. Como dá conta ainda a mesma nota, na época anterior as instalações da piscina e do ginásio municipal registaram mais de 57.900 acessos, correspondendo a uma média de mais de 4.800 acessos diários. O Núcleo de Investigação e Apoio a Vítimas Específicas do Comando Territorial de Castelo Branco investigou durante o primeiro semestre deste ano um total de 163 crimes relativos com violência doméstica e maus-tratos, prosseguindo a sua missão de proteção das vítimas e de combate a uma das formas de criminalidade com maior impacto social. Os Núcleos de Investigação de Apoio às Vítimas Específicas da GNR têm como principal missão a investigação dos crimes relacionados com a violência doméstica, a violência contra as mulheres, maus-tratos a crianças, idosos e outras vítimas especialmente vulneráveis, bem como a prestação de apoio necessário às vítimas, através de uma ação integrada, especializada e articulada com as restantes entidades competentes. No âmbito da atividade desenvolvida durante o período em referência, o Núcleo de Comando Territorial de Castelo Branco procedeu à detenção de 16 pessoas, das quais 15 para a apresentação a primeiro interrogatório judicial e eventual aplicação de medidas de coação e uma por cumprimento de pena de prisão efetiva pela prática de crime de violência doméstica. No decurso das investigações foram ainda cumpridos 14 mandatos de busca, dos quais resultaram a apreensão de 21 armas, 929 munições e 25 equipamentos informáticos, meios probatórios relevantes para o apuramento dos factos e também para a prevenção da continuação da atividade criminosa.
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2: Previsão meteorológica para amanhã, continuação do tempo quente com céu pouco nublado ou limpo, vento bem geral fraco e pequena descida da temperatura máxima.
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2: Um minuto depois das 18 horas.
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2: Retomamos esta antena desportiva com as emoções do futebol. Daqui a pouco regressamos ao contacto com os Acados Reis para os segundos 45 minutos desse Caldas Vitória de Cernache. Para já, os resultados, o quadro completo do Campeonato de Portugal Série 3, a jornada 4. Assim, Fazendense 1, Elvas 2, Naval 1893 1, Alverca B 0, Benfica Castelo Branco 2, Nogarense 3, Fátima 0, Oliveira do Hospital 1, Nazarenos 0, Marialvas 3, Sertanense 1, Malveira 1 e também União da Serra 1, Mortágua 1. Daqui a pouco vamos então retomar o contacto com o José Carlos Reis para os segundos 45 minutos dessa partida que estamos a acompanhar Caldas da Rainha, Caldas Vitória de Cernache, com empate a zero no final dos primeiros 45 minutos.
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2: 3 minutos e meio para lá das 18 horas. José Carlos Reis, tudo a postos para o retomar da partida nas Caldas da Rainha. Pelos vistos, ainda em tempo de descanso, daqui a pouco vamos retomar o contacto.
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Daqui a pouco, então, os segundos 45 minutos desse Caldas 0, Vitória Sernache 0. Relembro os jogos já disputados. Ontem esse Oliveirense 2, Mafra 1, Loutano 1, União Santarém 2, Lusitano 2, Sporting de Covilhã 2. Hoje o Belenenses 1, Atlético 0. Então falta esse jogo nas Caldas da Rainha para rematar esta jornada 5.

0: Isto é Carlos Reis, vamos em frente. Isto é Carlos Reis, vamos em frente com o relato.
1: Muito bem, estava aqui com um corte, mas vamos tentar resolver isto. Começa a segunda parte, nesta altura, aqui nas Caldas da Rainha, para já, ninguém mexeu. As equipas vêm posto um dos 45 minutos como se vieram para os primeiros, neste caso, porque ainda ninguém se fez nenhuma substituição. Está a bola fora das quatro linhas, pertence à formação das Caldas da Rainha. Tiago Serrazina para fazer o arremesso. Ali para o peito, o companheiro vai para o chão, fica boa a bola em Alexandre Patrício. A bola Vitória tenta ir para o ataque, não sai o passo para os pés de Henrique Cavalcante, tira o homem do Caldas, sobra a bola ainda para o Vitória. E mais um ressalto vai para a Serrazina, lado esquerdo, bola cruzada, atenção! Passa da gente, ainda sobra lá para o outro lado, pode ser o segundo cruzamento, vai sair pela linha de cabeceira, canto para o Caldas. Canto do lado direito, da maneira como ataca a equipa das Caldas da Rainha, será Tiago Serrazina que vai bater o xérico. Levanta os dois braços. E digo-vos agora é que isto está bonito. Agora é que bate aqui o sol mesmo em cheio. Há pouquinho era só do pés para baixo, mas agora já bate aqui na cara, tenho que buscar aqui para trás. Mas está fácil. Lá está, canto batido, vai pingar a bola no meio da área, tira de cabeça ali Edgar Moura, sobra a bola ainda para a equipa da casa. Que vai ganhar um arremesso lateral. Lá está. Arremesso para Tiago Serrazina, que foi bater o canto à direita e agora vai fazer o arremesso à esquerda. 22 nas costas. Passa ali para o quarto de Tomás Marques. Depois a bola foge e o árbitro diz que é lançamento para a equipa de Serrasto do Bom Jardim. Lá está a bola para fora das quatro linhas. Outra vez lançamento lateral para a vitória de Sanás. Ali outra vez o corte do homem do Caldas. Nova reposição. Ali Tomás Marques deixa para Roberto Baló, deixa ali dentro do grande cerco para Mateus para a esquerda, para o companheiro de equipa. De bola batida, tira o homem do Caldas de qualquer maneira. A bola para fora das quatro linhas, arremesso para a vitória de Serrás. Arremesso do lado esquerdo. Aí Filipe Garcia fazer a reposição, corta ali o homem de Caldas, só um chouriço, a bola sobe muito, anda pouco, fica nos pés Roberto Embaló, tenta passar, solta, atenção, Bruno Sousa passou, sai o remate, para fora! Excelente a iniciativa do médio brasileiro vitoriano, a bola passa ali muito perto dos ferros, ponta, pé de baliza para o Caldas. A bola já batida. Lá para a frente, tira ali o homem de Vitória. Bola pertencida a seu Vitória Serrás. O último a tocar foi, de facto, Gonçalo Chaves. Bola para Roberto Embaló, tenta passar sobre o adversário, não consegue, corta ali. Mateus Palmeiro vai bater contra o corpo de um adversário, de um companheiro neste caso. Bola depois sobra para Roberto Embaló, vai à esquerda. Atenção, André Dias segura a bola, tem o apoio. Ali vai para a esquerda, Filipe Garcia vai para o cruzamento. Primeiro aparece o corte ali de Guilherme Lopes. Bate na frente de Guilherme Lopes, tira o homem de Vitória, responde a equipa do Caldas outra vez com bola. Ali agora sobra a bola no miolo, ali para o camisola 77, Guilherme Pio, e depois vai sair para fora, lançamento para a Vitória de Sernás. Arremesso lado esquerdo, recebe já ali Mateus Matias, dá ao meio para Diego Tavares, aqui à direita para Tomás Marques, Diego Tavares, bola atrás para João Lucas. João Lucas joga à esquerda, Mateus Matias recebe, tenta passar sobre o adversário, está tapado o caminho, consegue fazer a fita, joga na frente ali para a entrada de Henrique Valcanta, amortecido, deixou atrás ali para Roberto Embaló, lá está ele, passou já, foi para o chão em livre, vai ver amarelo. Nada a dizer. Amarelo para o homem do Caldas que comete a falta. Acho que é Matheus Palmeiras, no Instagram. Ali a cometer, é, exatamente. Em cima dos 5 minutos desta segunda parte, Matheus Palmeiras vê cartolina amarela. Bola já abre no Sousa, bate o livre aqui, a bola à direita para Diego Tavares, junto à linha divisória, faz o passo ali, um excelente pormenor agora, era de Alexandre Patrício para a entrada do Tomás Marcos, mas está a fazer falta livre para o Caldas na sua zona defensiva. Lá está livre, batido, bola vai atrás, ali já para Duarte Almeida, tenta bater a bola na frente, vai sair para o corte do homem do Vitória, vai ainda ficar com o Alexandre Patrício dentro das quatro linhas, mas depois acaba por não dominar, vai para fora a bola, é lançamento para o Caldas, lançou de imediato Tiago Serrazina, deixou atrás ali para Diogo Isata, mais atrás para o guardião Duarte Almeida, dentro da meia-lua da área, joga para Mateus Palmeiro, entrega para a direita, ali na zona defensiva ainda da equipa do Caldas, agora o passe em profundidade, ali sobre o lado direito, vai tentar aparecer o homem do Caldas em velocidade, não consegue, a bola escapa-se para fora, lançamento para a Vitória Serrano. Filipe Garcia vai fazer o arremesso. Lá está a preparar o lançamento lateral. Ali para dentro das quatro linhas, recebeu ali de Carmona, deixa outra vez para o Filipe, tenta lançar na frente, Henrique Cavalcante, corta o homem do Caldas, corta também ali Bruno Sousa, depois o jogador do Caldas a pôr de novo a bola para fora, nova reposição para a formação de Nathan Costa. Lançamento já efetuado, Matheus Matias joga a bola atrás ali já para o guardião João Lucas, que entrega ali no bico da área para Diego Tavares. Levanta a bola Diego Tavares na frente, ali à procura de alguém no ataque, tira ali de cabeça um homem do Caldas, recupera Edgar Moura para a formação de Serrasto do Bom Jardim, bola na frente, Alexandre Patrício, excelente recepção, ali no meio de uma confusão, consegue no ressalto ter alguma sorte, entrega ali para André Dias, deixa atrás ali para Filipe Garcia, André Dias, Edgar Moura, André Dias outra vez, vai ele correndo todo o campo, tem ali o apoio de Diego Tavares, vai no entanto jogar à esquerda para Matheus Matias, ainda dentro do meio campo defendido pelo Vitória de Serrache, ali olha para a frente, joga ali para Alexandre Patrício, o apoio lá de Canhoto, se o mal o passe, chega primeiro o homem do Caldas, depois Alexandre Patrício, aliás, depois Filipe Garcia não consegue ficar com bola, tira ali Diogo Isata, faz uma invenção, atenção, está a arriscar, mas acaba por sofrer falta livre para a equipa do Caldas na sua zona defensiva, falta cometida ali, acho que por Edgar Moura. Livre para ser batido por Duarte Almeida. Guardião da formação da casa, bate o Xérico, pinga ali à entrada do meio terreno, defendido pelo Vitória de Serrache, ganha bem Filipe Garcia de cabeça, vai a bola lá para a frente, passa por toda a gente, mas sai para fora. É reposição para o Caldas, a meio do seu meio campo. Bola nas mãos ali de Guilherme Lopes. Prepara o lançamento ali para o corte de Filipe Garcia, depois completa ali o corte ali o homem do Vitória, saiu mal o corte de Matheus Matias, vai agora Bruno Sousa perder a luta com o adversário, atenção, pode ser perigoso, ali grande corte, depois de Eduardo Marques, antecipa-se ali Gonçalo Chaves, põe a bola fora, lançamento para o Caldas. Arremessamos já para Tiago Serrazina, a efetuar, lá está o 22 da formação das Caldas da Rainha, tem a bola nas mãos, lança ali para a linha de cabeceira para Renato Alexandre, outra vez Tiago Serrazina, vai a bola para fora, outra vez lançamento para o Caldas, na sua zona de ataque, perto já da linha de cabeceira defendida pelo Vitória Serrache. Tiago Serrazina lançou ali já para um companheiro, camisola 5 da formação do Caldas, Rodrigo Correia, mas aos poucos a bola saiu para fora, ponta pé de baliza para a Vitória Serrache. Nesta altura, meus amigos, caímos no minuto 9 da segunda parte e o placar vai registando Caldas 0, Vitória de Serrache também 0.
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1: Desporto com muito sol nesta tarde. O relvado está quase toda a sombra, mas nós continuamos a levar aqui com o sol de frente e nos olhos, que complica mais o meu trabalho. Lá está a bola a ser jogada pelo guardião Duarte Almeida. Abre para a direita, ali sobre o lado direito do ataque da equipa do Caldas. Bola batida na frente, ali para a entrada de Renato Alexandre. Jogou a bola com o braço, eu também vi. É livre para a vitória na sua zona defensiva. Vai Mateus Matias encarregar-se de bater o pontapé livre. 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Estamos no jogo que encerra a jornada 5 da Liga 3 de Futebol. Lá está, bola jogada pela equipa da Vitória na frente, ali à procura de Alexandre Patrício, tira o homem do Caldas, tenta a equipa das Caldas da Rainha já para a contra-ofensiva, ali por intermédio do camisola 77, Guilherme. E o que perdeu, Edgar Moura ficou com a bola, deixou ali, Dias inventou, perdeu a bola, mas depois também o jogador do Caldas, Matheus Palmeiro, não ficou com ela, deixou fugir, arremesso para a vitória. Lançou já ali, Tomás, atrás para Diego, para a esquerda para Matheus, mais à esquerda para Filipe Garcia. Dificuldade a ficar com ela dentro das quatro linhas, com sorte ainda ganha lançamento lateral. Conseguiu ainda em esforço bater contra o adversário, arremesso para a vitória, a meio do seu meio campo. Filipe Garcia para o lançamento, bola para Roberto Embalo, outra vez para o Filipe Garcia, tenta bater na frente ali, Henrique Cavalcante no meio de dois adversários, chega com bola, não consegue no entanto arrancar, recupera Roberto Embalo, bola para Alexandre Patrício, lá vai o suíço ali avançar, passou já por dois adversários, tira o homem do Caldas, a bola vai sobrar para a equipa da Vitória, ali recuperou bem Bruno Sousa à esquerda e depois livre para a Vitória. Em cima da linha divisória e também da linha lateral lá do outro lado da bancada, da bancada principal. Já batido, Filipe Garcia bateu, tirou-lhe o homem do Caldas, tenta a equipa das Caldas da Rainha e já para a contra-ofensiva, Rodrigo Correia, deixou ir a bola até Guilherme Pio, atenção, insiste, Guilherme, excelente a maneira como Tomás Marques mete o corpo ali e fica com bola, ela vai até André Dias, deixa fugir a bola, mas tocada pelo homem do Caldas, é arremesso para a vitória de Cernache na sua zona defensiva. Substituições do Caldas, em cima dos 58 minutos de jogo, vai sair o 77 Guilherme Pio para entrar no número 21 Edson Lucuana. E depois 90 que é do Renato Alexandre para entrar o camisola 7 que é Ricky. São as duas substituições na equipa do Caldas. Edson Lucuana e Ricky a entrarem. Seu Renato Alexandre. Seu Renato Alexandre olhou, Vitória, atenção. Lá vai ali Henrique Cavalcante. E atropelando. Pelo menos foi parar dentro do banco de suplentes. Do segundo banco da equipa do Caldas. E atropelando o assistente. O árbitro assistente aqui deste lado. Que eu li no segundo banco. Mas está tudo, parece tudo bem com Henrique Cavalcante, que desce ali da mão. Fica com a bola, Vitória. Este é Mateus Matias, encosta na esquerda. Para Filipe Garcia, deixa a bola atrás outra vez para Mateus. Ali joga ao meio, a bola até Guilherme. Guilherme, Diego. Diego Tavares para Mateus, outra vez lado esquerdo. Avança o passe, a bola prensada, bate no peito ali de Roberto Embaló. Deixa atrás para Edgar Moura, outra vez para Roberto Embaló. Deixa depois ali para Filipe Garcia, levanta a bola para o ataque à procura de Alexandre Patrício. Chega primeiro também o homem do Caldas. Põe fora o lançamento, pertence à formação de Cernache do Bom Jardim. Bola já dentro das quatro linhas, vai Roberto Embaló, iniciativa individual, atenção, Rica Balcão, tornado lado, pontapé de baliza para o Caldas, mas Roberto Embaló foi lá, criou o desequilíbrio, cruzou atrasado. E agora são os homens do Caldas que aquecem precisamente no sítio onde os homens do Vitória de Sanlacha aqueceram na primeira parte e foram chamados para o lado de dentro e para mais perto do assistente. Ali, pontapé livre para a equipa do Caldas, na meio do semicampo. Lá está, bate já ali, exata a bola para Nando, à direita, ali até Guilherme Lopes, tenta bater na frente. Sai o passe, ali o corte do homem de Vitória, é arremesso para o Caldas. Guilherme Lopes com a bola nas mãos, vai fazer o arremesso. Lado direito, da maneira como ataca a formação de casa. Projeção do bico da grande área, defendida pelo Vitória de Serrás. Já passamos a quarta hora da segunda parte, de bola lançada. O cabeceamento torto, iria mesmo muito torto. Pontapé de baliza para a Vitória. Bate já rapidamente ali João Lucas para Diego Tavares. Diego Tavares avançar o passo ali para a frente para Rica Valcante. Má recepção de Rica Valcante. Fica Mateus Palmeira com bola. Tenta jogar na frente. Recupera bem. Libra-me Sousa para a equipa do Vitória. Deixou atrás ali para Tomás. Depois ali Dias. Ali passe para o corte. No homem do Caldas antecipar-se ali ao jogador do Vitória. Depois reposição para o Vitória de Sanlás. Agora a escolher para o Caldas. Lançamento já efetuado, a bola já ao meio, ali Pedro Moura pode soltar a bola à esquerda, lá vai ali, é para Felipe, a Felipe Garcia, dá ali a bola já para André Dias, está sobre a direita, vai segurar a bola agora, aliás não era o Dias, era o Alexandre Patrício, lá vai a bola para atrás, agora outra vez, passa pelos pés de Diego Tavares, para a esquerda, para Edgar, Edgar Moura vai dominar o Xérico dentro do grande círculo, soltou a bola para a direita para Diego, Diego Tavares depois dá para Tomás, Tomás Marques avança o passo ali, André Dias, direita, Roberto Ibaló tenta criar o desequilíbrio. Passe, grande passe. Henrique Cavalcante fora de jogo. Marca, mas já não valia. Já estava levantada a bandeirola. Mas já mostrou a iniciativa do Vitória. Mas aqui fico também com a ideia que haveria fora de jogo. Sinceramente, é a primeira imagem que tenho. Livre para o Caldas dentro da sua grande área. Mas que é uma excelente iniciativa do ataque vitoriano, é? Fica na retina a excelente combinação lá direito. Depois a defesa do Caldas foi mais rápida a subir e Henrique Cavalcante é apanhado em posição ilegal. O Caldas tenta ir para a frente, não vai conseguir, vai ali a bola já. É que neste caso nem se fala no golo anulado, porque o árbitro apitou claramente antes do Henrique Cavalcante bater a bola para o fundo da baliza. Bola para o Vitória, para o Caldas, aliás. Tiago Serrazina para fazer o arremesso, lança ali, a bola passa ali para o peito de um companheiro, tira o homem do Caldas. Outra vez, agora foi

0: do Caldas, vai Henrique Cavalcante ficar outra vez com bola, novo ressalto, sobra a bola para Edson Mucoana, depois ali para um companheiro, ganha aqui sobre o lado esquerdo, é Serrazina, o passo até ali em profundidade, mas foi tão profundo que a bola perde-se pela linha de cabeceira, ponta a pé da baliza para a Vitória de Cernas. Aproveito, digo, meus amigos, vamos nesta altura, 19 minutos na segunda parte, e o placar continua a registar. Caldas 0, Vitória de Cernas, também 0.
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0: 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É o Vitória que tem bola a meio do seu meio campo. Bruno Sousa entrega aqui para a direita para Tomás Marques, deixa atrás de novo para Diego Tavares. Ali meio do meio campo defendido pela equipa do Vitória de Cernas, depois a bola até aos pés de Bruno Sousa, outra vez para Diego, avança uns metros com a bola no bico da bota direita, faz o passo em profundidade à procura de André Dias, primeiro peito ali de Isata a cortar a bola, sobra depois para Diego Serrazina, deixa a bola atrás ali para o guardião Duarte Almeida, vai bater de pé direito o guarda-redes da equipa do Caldas, passa a bola ali para a cabeça do homem do Vitória, sobra no tanto para Gonçalo Chaves, atenção para o sempre perigoso ataque, remate, tortinho de Gonçalo Chaves, ponta a pé de baliza para a Vitória de Cernas. O árbitro apita, diz que já está a contar os 5 segundos para o tiro de meta a ser batido. Bate ali a João Lucas para Mateus Matias, à esquerda para Filipe Garcia, depois Edgar Moura, Almeida, André Dias, atenção, pode ser a vitória ali com 4x4, melhor dizendo. Lá vai André Dias, vai fazer o quê? Vai fazer o passo à direita, Roberto Ibaló, entra na área, atenção, corte do homem do Caldas, um ressalto e a bola para as mãos de Duarte Almeida. Ali perigosos os homens do Vitória nesta transição. Bate agora o guardião Duarte Almeida, a bola na frente, vai para a cabeça de Filipe Garcia, deixa até Diego Tavares, depois até às mãos de João Lucas, é controlado apenas o Diego, bola já para Mateus dá para Filipe, entrega no meio para Roberto Embaló, atrás ali para Bruno Sousa. Bruno Sousa deixa o Xérico ali para Diego, outra vez até à esquerda, Mateus, mais à esquerda, Filipe Garcia, avançou o passo ali para André Dias, deixa a bola atrás, mas o Vitória a trocar a bola, mas sempre muito pela certa, agora a bola nos pés de Edgar Moura, deixa atrás ali para Diego Tavares, tem o apoio de Tomás Marques, prefere já na frente, mal, bola diretamente para o homem do Caldas, vai ali Tomás Marques cortar no ressalto, a bola sobra ainda para a equipa das Caldas da Rainha, este é o camisola 5 da formação das Caldas, Rodrigo Diego Correia abriu para a direita, mas a bola foi para fora. É o lançamento para o Vitória de Cernas. Antes, mexidas nas duas equipas. Entrou 8 do Caldas e sai o 5. Entrou 11 e sai o 17. Vamos ver quem é. No Vitória de Cernas vão o jogo Mauro Santos, Miguel Rosário e... quem é o 13 do Vitória? Deixa-me cá confirmar. É Irkan. Entre o 11 no Caldas, que é Dani Fernandes, e o 8, que é Diogo Clemente. No Vitória de Cernas, já o disse, Miguel Rosário, Mauro Santos e Irkane vão a jogo. É Diego Tavares que sai, pelo que parece. Sai também Roberto Ibaló. Ou não? Não, sai Alexandre Patrício, Roberto Ibaló, e afinal não... E é o Diego, é o Diego Tavares. Mas o que é que isto dá a nível de alteração? Já Miguel Rosário por Diego Tavares. em cima dos 23.

0: 10 minutos desta segunda parte. Monsanto ao meio, se Roberto embalou. E depois Gircano também ali para o meio. Vamos perceber se Nathan Costa vai mexer aqui alguma coisa em relação ao resto. Apesar de ter um homem de ataque, mas vamos ver. Atenção, olha o Vitória, vai ser o mate, golo do Caldas! Gol do Caldas! É uma falha ali do homem do Vitória que tenta evitar um canto, faz um corte para a frente, a bola vai diretamente ao pé do homem do Caldas, sabes de quem foi? Que atira para o fundo da baliza! Está feito o primeiro da partida quando Nathan Costa tentava mexer na equipa para abanar com o jogo, leva com golo. E agora estamos com 24 minutos na segunda parte. O placar passa a registar. Caldas 1, Vitória de Sernache 0.
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0: É Mateus Matias. É Mateus Matias que tenta fazer ali o corte. A bola foi diretamente aos pés de Gonçalo Chaves, que atirou para o fundo da baliza, sem hipótese para João Lucas. Quando o Vitória parecia até estar por cima no jogo, leva com um golo. Mas é mais um golo daqueles que era perfeitamente evitável. Evitados, já que não, o Mateus não tinha sido tanta pressão quanto isso. Atenção, Miguel Rosário falhou o corte, olha, o homem do Caldas vai para a baliza, tira, golo! Do Caldas, um brinde do Miguel Rosário! Assim não há treinador que consiga ter uma tática para o jogo. Isto é um brinde do outro mundo do Miguel Rosário, sozinho pode tirar a bola dali, não o consegue fazer, e depois isto não lembra nem odiar. Parece o jogador do Caldas sozinho outra vez, sabes de quem foi, acho que é Gonçalo Chaves outra vez, eu não estou enganado, mas já vamos confirmar. Está feito o segundo para a equipa do Caldas, 26 minutos na segunda parte, placar passa a registrar, Caldas 2, Vitória Serrás 0.
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0: Gonçalo Chaves, no espaço de menos de 2 minutos, faz 2 golos. Põe a equipa do Caldas com uma vantagem de 2 a 0. Está a bola para Edgar Moura, vai para o chão, é livre para a Vitória. A árbitro da partida a apitar, a cena lá livre para a Vitória de Sernache. Há uma altura em que o Vitória até parecia ter o jogo na mão, ter o jogo perfeitamente controlado. Dois erros dão-lhe dois golos na baliza. Vamos ver aqui está. Mas o de Mateus é um erro. Precipitação pode perfeitamente deixar a bola sair. E para evitar que seja canto, acaba por colocar na frente e o homem do Caldas está atento e pega na bola e faz gol. Agora o Miguel Rosário tem tudo para tirar a bola. Facilitou no corpo a corpo com o adversário. E Gonçalo Chaves roubou-lhe a bola e acabou por Miguel Rosário ficar na viagem e acabou por o Caldas fazer o 2-0. Mauro Santos joga à direita ali, Iricano tenta levar a melhor sobre o adversário, solta outra vez a bola, vai atrás ali, no entanto a equipa do Caldas fica com bola. Agora Miguel Rosário a pressionar, faz falta livre para o Caldas a meio do São Miguel. Livre para a equipa do Caldas. Lá está para bater o guardião Duarte Almeida. A árbitro já apitou para que o livre seja batido. Lá está no final da partida. Vamos ter as declarações aqui na conferência de imprensa. Declarações em direto na antena da Condestável. Bola para fora das quatro linhas, já arremessa para a equipa do Caldas. Estamos nesta altura já com 28 minutos na segunda parte. Lançamento para Terra Serrazina a efetuar. Bola nas mãos ali para a área. Gonçalo Chaves deixa-se antecipar ali por Miguel Rosário, que controla apenas o lance. Ponta pé de baliza para a vitória de Sernas. Tiro de meta já batido, recebeu ali Mateus Matias, deixou ali para a esquerda para Filipe Garcia, outra vez Mateus, deixa no meio ali para Bruno Sousa, está Bruno Sousa, entrega aqui para a direita, o Vitória de Sernas tem que reerguer-se para o jogo. Lá está Miguel Rosário, tenta esticar o jogo à procura de Henrique Abel, canteira de ali de cabeça ao meio do Caldas. Lá está também Miguel Rosário, outra vez, levanta o pé, vai ver amarelo. Amarelo para Miguel Rosário, livre para o Caldas na saída do seu meio campo. Estamos com 29 minutos nesta segunda parte. O árbitro aproveita, vai toda a gente beber água. Aproveitamos então para dizer 29 minutos, etapa complementar. No campo da mata, nas Caldas da Rainha, o placar vai registando. Caldas 2, Vitória de Sernas 0.
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5: De regresso às Caldas da Rainha com o relato do José Carlos Reis. Ainda na pausa para os jogadores poderem descansar um pouco e beberem um pouco de água, pausa para hidratação, daqui a pouco já regressamos.
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0: De volta ao campo da mata nas Caldas da Rainha, com a bola já a ser jogada, a equipa de Vitória tem bola ali com Mateus Matias, chega com bola dentro do grande círculo, joga curto ali já para André Dias, lá de canhoto, vai tentar sair ali, passar sobre o adversário, tem que jogar a bola atrás, Bruno Sousa a receber, vai fazer o passo outra vez, bola de Edgar ali para Filipe Garcia, cruzamento, tirou de cabeça Nando, fica a bola outra vez para a Vitória, Bruno Sousa domina o xérico ali, solta para Irkane, depois ali para André Dias, domina, deixa a bola à esquerda ali para Mateus, mais à esquerda para Filipe Garcia, no meio ali para André Dias, baixou agora no relvado André Dias, faz o passo em profundidade ali para a entrada de Tiago Marques, de Tomás Marques, mas primeiro o homem do Caldas a cortar, vai a bola sobrar outra vez para a Vitória. É Bruno Sousa, o passo ali, Mauro Santos, chuta a recepção, atenção, Tomás Marques, cruzamento, canto para a Vitória Sernas. Canto para a Vitória de Sernas, que aparece agora numa zona ofensiva. Mas já estava até ligeiramente por cima do jogo, estava bem o Vitória no jogo quando dava aquele primeiro golo e depois joga a seguir o segundo. Golos sofridos infantilmente. Lá está Dias para o pontapé de canto para a Vitória de Sernas. Bate André Dias, a bola pinga no miolo, tirou de cabeça ali o homem do Caldas. Exige da Vitória, a bola vai sobrar ali para Mateus Matias. Deixou ali. Aliás, bola para Dias outra vez, cruzamento, bola vai larga, pinga canto para a Vitória. Lado esquerdo. Vai ali para o pontapé de canto, talvez. Filipe Garcia, exatamente. É ele que vai bater o pontapé de canto, camisola 16 do Vitória de Sernas. Não. Alteração de projeto. Vai ser o pé direito de André Dias. Muita gente entra da área do Caldas, ali grande confusão, bola na área, tira o homem do Caldas de cabeça. Insiste ainda Filipe Garcia, não consegue, segunda bola, Mauro Santos ali, chuveirinho, bola para a entrada da área, tira ali de cabeça um jogador do Caldas, recupera Bruno Sousa, Mauro Santos, bola à esquerda, André Dias joga na frente, agora Bruno Sousa vai para o chão, não há nada. Se levanta-se ali, o homem do Vitória fica com a bola, ali Tiago Serrazina parece bem, bate na frente de qualquer maneira, corta ali o homem do Vitória, foi Irkane, sobra a bola, no entanto, para a equipa do Caldas, segunda bola na frente, a primeira Edson Mutuana tenta ganhar ali sobre o homem da Vitória e à falta de Mateus Matias livre para o Caldas, muito perigoso, zona frontal da baliza defendida por João Lucas. O árbitro está ali muito perto do lance, sinala a falta. Não sei se agora vai haver substituições da Vitória, se seguir ao livro, se calhar é antes. O assistente tem aqui a bandeira lá no ar. É exatamente. Entra Paulinho e também Lucas Silva para as saídas de 16, que é Filipe Garcia e o outro que eu não... É Bruno Sousa. 10 minutos aos 90. Livre pode ser perigoso a favorecer a equipa do Caldas na frontal do poste esquerdo da baliza, defendida por João Lucas. Muita gente dentro da área vitoriana. Está. Isto não vai muito tempo. Mas o Caldas vão ganhando por 2-0. O árbitro da partida, ali cheio de cerimónias. Com os jogadores, agora sim vai ser batido o pontapé livre. Vai ser o remate para fora. Pontapé de baliza para a Vitória Serrás. Mas João Lucas bateu já o pontapé de baliza, deu a bola já para Mateus Matias, ainda dentro da grande área vitoriana, fica com a bola, vai virar para a direita para Miguel Rosário, deixa a bola outra vez ali para João Lucas. João Lucas já está com a bola fora da grande área, prepara-se para bater na frente, bate ali a bola em arco, passa pela cabeça ali de Isata, recupera ali Tomás, Marques, agora de Dias, bola na frente, fora de jogo Henrique Cavalcante. Fora do jogo assinalado Henrique Cavalcante, pontapé livre para o Caldas na sua zona defensiva. Ao momento, o guardião Duarte Almeida prepara-se para bater. O árbitro já apitou. Sinala que é fora de jogo e, portanto, o jogo deve seguir com esse livrinho direto. Bola batida, passa ali por toda a gente. Corta, bateu os Matias de cabeça. Fica em Mauro Santos, entra do meio campo de Vitória. Bola para André Dias, centro de recepção para Edgar Moura. Deixa atrás ali Miguel Rosário, recebe. Para a direita, entrega para Tomás, tenta bater Tomás Marcos na frente, a bola sai ali para Henrique Cavalcante, tenta ganhar, tira primeiro o homem do Caldas de qualquer maneira, recupera André Dias para a equipa de Vitória, vai a bola até Mauro Santos, está tapado ali o caminho, leva um toque, a bola fica metida na equipa vitoriana, vai para Miguel Rosário, solta para a esquerda, ali para Mateus, Mateus mais à esquerda para Paulinho, faz o passo, a bola bate ali na bota direita do homem do... Caldas e é pontapé, aliás, é lançamento para a Vitória de Sernas. Bola já lançada, bola atrás para Miguel Rosário. Depois para Mauro Santos. Passou o passo, ali do homem do Caldas, bola para fora, lançamento para a Vitória. Última substituição no Caldas. Em cima dos 38 minutos desta segunda parte. Vai o jogo, camisola 23. Miguel Rodeia. E seu Isata. Agora reatado o jogo. Tomás Marques deixa a bola atrás para Miguel Rosário no lançamento lateral. Estamos a 7 minutos dos 90. Bola para Mauro Santos, agora sobre o lado esquerdo. Domina o Xeric, para ali momentaneamente, deixa a bola atrás, ali outra vez para Mateus Matias. Avança o passe ali para Mauro, outra vez sobre o lado esquerdo. Linguando na linha ali para Paulinho. Foge ali um adversário, vai tentar fazer o passe ali. Edgar Moura, grande passe, atenção! Grande corte ao meio do Caldas. Entrava ali Lucas, mas o corte foi do homem do Caldas. Recupera Mateus Matias para a equipa de Vitória. Bola depois ali para André Dias. Não consegue. Elson Nkwana rouba-lhe a bola. Fica com a bola a equipa do Caldas, mas por pouco tempo corta ali de qualquer maneira Paulinho, mas ali falta a favor do Vitória. Serrada, bem infração a favorecer o Vitória Serrás. Agora que isto está grave para mim. Tem que ser a mão sempre aqui nos olhos. Hoje deixou o boné em casa. Porque para ver tem que ser mesmo a tapar os olhos, o sol dos olhos. Ah, está. Se o sol baixasse ali atrás das árvores, dava uma jeitaça. Lá está ali a bola, André Dias bate o livre, pinga a bola na área, tira ali um homem do Caldas, fica com a redondinha outra vez André Dias, sobre o lado esquerdo, da maneira como está com a Vitória, passe ali para a entrada, mas escorrega Lucas Silva, fica a bola para o guardião Duarte Almeida. Vai agarrando a bola, prepara-se para bater na frente. Vitória perde por 2-0, no espaço de 2 minutos, com fora 2 golos. Nem chegou bem a 2 minutos, eu diria que mais um do que 2, mas de 1 minuto e meio, sensivelmente, aos 79 e aos 71. Sofreu 2 golos, 2 ofertas, 2 brindes, 2 golos que o Caldas não desperdiçou. Tomás Marques, saiu passe mal, bola para fora, o lançamento para o Caldas. É mesmo aqui à minha frente o árbitro da partida, apita para o arremesso ser efetuado. Já está a contar os 5 segundos. Bola ali para Miguel Rosário cortar, pertence ao Vitória. O último a tocar foi o jogador do Caldas. Lança lá rapidamente Tomás Marques. Ainda não. Lança atrás para Miguel Rosário. Domina o cheiro com Miguel Rosário, joga dentro da meia-lua. A bola até Mateus Matias. Tenta Mateus Matias agora se bater a bola na frente, ainda não. Vai a bola ao meio outra vez, agora Edgar Moura. Vai ser ali Edgar Moura, bota direita para o lado direito aqui, para Miguel Rosário, faz o passe, passa a bola para a cabeça de Tomás Marques, lança o cano, tira primeiro ali, ainda o Vitória, segunda bola, à direita, ali Tomás Marques, Ircano, não sai, chega primeiro, Tiago Serrazina fica com a bola e rouba os homens do Vitória. E ganha mesmo o lançamento lateral. Arremesso para a equipa do Caldas, junto à bandeirola de canto, defendida por si. Lá está para fazer o arremesso. Lançamento feito, lá está, ali a bola a ser trocada pelos homens do Caldas, sai para fora, arremesso para a Vitória de Serrás. Ircano vai ser, não, vai ser Tomás Marques que vai fazer o arremesso. Vai tentar meter a bola larga dentro da grande área. Claro, muito balanço, Tomás Marques, lança, a bola vai bem larga, pinga no meio da área, cabeceamento, bola nas mãos de Duarte Almeida. Vai mandar subir os companheiros no relvado com este resultado, Vitória de Serrás vai ficar em último lugar, já a 3 pontos do penúltimo. Lá está, boa ser jogada para a equipa da Vitória. Ali Lucas Silva não conseguiu dominar, rouba-lhe a bola ali o jogador do Caldas, vai para a esquerda, mas primeiro aparece Tomás Marques a cortar. Atenção! Ali chegou tarde o jogador do Caldas, camisola 7, Ricky a fazer falta. Livre para a Vitória, vai ali João Lucas bater no pontapé livre, a bola vai, sai com muita força, vai ali Henrique Avalcante ganhar a posição, ganha bem, a bola para Lucas, tira o homem do Caldas, repara Mauro Santos para a Vitória, no ressalto a bola sobra para, precisamente para Henrique, lá vai ele, solta a bola para Edson Mucuana lá à direita, atenção, vai no bico da área, sai o cruzamento, corte e depois de qualquer maneira a bola para fora, para a linha de cabeceira, pontapé de canto para o Caldas. É Dias que foi lá atrás defender para a bola fora das quatro linhas. Pontapé de canto para a equipa do Caldas lá direito. Caldas põe muita gente dentro da grande área, mas também deixa ali quatro homens fora. Bola batida no primeiro poste. Sai João Lucas a soco, tira a bola daquela zona. Vai para Mauro Santos. E a bola vai para fora, pertence ao Caldas. Lá está. Para fazer o arremesso, Tiago Serrazina. No final do jogo vamos ter declarações aqui em direto na conferência da imprensa. Faltarão agora mais ou menos 2 minutos, menos 2 minutos para os 90. Daqui a pouco vai ser levantada a placa do desconto de tempo. Digo eu, andará entre os 3, 4 minutos, não mais que isso. Agora a bola para Ircano, tenta tirar dali, o ex-Varzim bate na frente à procura de Lucas Silva, tira um homem do Caldas. A verdade é que o Vitória levou aqui os dois golos de rajada e a partir daí o Caldas foi controlando as coisas. É certo que já tem um bom lance a poder ter. Atenção, cabeceamento para fora! Aparece Edson Mukwana ali de trás para a frente a cabecear, muito perto de fazer o terceiro para a equipa do Caldas. O Vitória podia ter feito 2-1 num lance perigoso, mas não o fez. Como podia antes até ter feito 1-0 numa boa oportunidade, teve e não o fez. E depois levou dois golos de rajada e a partir daí as coisas complicaram-se. Lá está a bola para a equipa do Vitória. Este é Mauro Santos, domina o Xérico, joga à esquerda. Ali vai a bola ao meio, André Dias. O passe para a direita, aqui para Ircano. Recebe ali o 13 da formação vitoriana. Vai fazer o passe para a entrada da área. Tira de cabeça, primeiro ali, o homem do Caldas. Recupera Ircano para a Vitória. Tabelinha com Mauro, agora Miguel Rosário para a esquerda. Sobe a placa, 3 minutos de compensação de tempos perdidos. Estamos no minuto 90 nesta altura. Lá está a bola para André Dias, para Tomás Marques, domina, vai fazer o quê? Com passo de espera, bola à direita, Edgar Moura, tenta passar ali sobre o adversário, vai fazer o passo sem mal, corta ali, primeiro Mateus Palmério, vai a bola lá para a frente, fica para a equipa do Vitória Sernache, este é Miguel Rosário, deixa no meio ali para André Dias, baixou agora no relevado, sai de bola, de bico da bota direita, levanta a cabeça, vai fazer o quê? Está para a linha de passe, já consegue jogar curto ali para Mauro Santos, mais à direita para Tomás Marques, bom jogo hoje, diga-se, Tomás Marques, já vai, bom pormenor, cruzamento pela área, atenção, Henrique Valcante não chega, tira o homem do Caldas, fica Edson Mukwana com bola na sua zona defensiva, sai para fora a correr, bola na frente ali à procura de um companheiro que é Henrique, Mateus Matias faz ali uma parede, deita o adversário abaixo, vê cartão amarelo, em cima dos 90 minutos, mais um, amarelo para o central vitoriano. Mas ali um muro não deixou que a camisola 7 Ricky saísse disparado para a sua área. Livre já batido. Edson Mukwana, o passo atrás, tira ali Mateus Matias de qualquer maneira. Bola para Henrique Balcante, tenta lançar Edgar, mas tirou. Agora para a equipa do Caldas outra vez. O jogo está a passar numa fase muito feia, diga-se. Lá está a equipa do Caldas com bola lá direito, pode ser o cruzamento. Edson Mukwana vai dominar, vai fazer o quê? Um passo atrás ali para um companheiro. Parece-me que é Henrique, levanta a bola. Agora sim, Henrique na área, vai tirar ali Mateus Matias de qualquer maneira. Bola para a bancada lá do outro lado. Arremesso para o Caldas. O árbitro deu 3 minutos de compensação de tempos perdidos. Um em alguns segundos, quase 2, já lá vão. Bola batida, atenção, Mateus Palmeiro fica com bola ali, Miguel Rosário faz mais uma falta. Miguel Rosário teve um jogo, ou teve uma fase de jogo, agora ajeitou-se claramente para ver amarelo. Se calhar se não tivesse amarelo não tinha visto nesta falta. É daquelas faltas desnecessárias. Miguel Rosário não tinha necessidade de fazer esta falta. Teve uma fase de jogo muito má. Aliás, começando logo naquele brinde na primeira vez que a bola que deu o segundo gol do Caldas. Há pouco uma entrada ali fora de tempo e um amarelo. E agora esta falta. Já havia amarelos mostrados muito menos que isto. Lá está. Livre perigoso para a equipa do Caldas. Zona frontal do posto esquerdo da baliza defendida por João Lucas. Vai Nando bater ou não? Parece-me que é Henrique. Sai a bola batida por cima. Ponta a pé de baliza para a Vitória Serras. Foi. Não há mais. Quem bateu o livre foi Tiago Serrazina. Não há mais. Final da partida. Resultado Vitória Cernache, 0, Caldas, 2. Dois brindes, dois golos para o Caldas, que aproveitou bem não aquilo que criou, mas aquilo que lhe ofereceram, e portanto ganha por 2-0. Daqui a pouco voltamos para a análise do jogo, também para as formações dos técnicos. Até já.
5: Muito obrigado, José Carlos Reis. Ponto final no relato. Daqui a pouco análise, um rescaldo e, claro, as entrevistas aos dois técnicos.
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5: Compasso de espera então para novo, direto para as Caldas da Rainha.

0: José Carlos Reis, vamos em frente.
1: Muito bem, vamos em frente com as declarações de Nathan Costa, técnico do Vitória de Tomás. Nathan, boa tarde. A equipa parecia ter o jogo controlado, mas de um momento para o outro, dois erros, dois brindes, dois golos, é difícil de explicar, não é?
2: José Carlos, fizeste em 10 segundos, resumiste o que se passou. É o que tem acontecido. Sentimos que temos o jogo controlado, e quando estamos a fazer alterações, duas, três peças um pouco mais ofensivas e para dar mais energia, para também tentar ter mais bola, porque um jogo mais assertivo entre linhas e por fora, porque começava a haver muito espaço e sentimos que o Caldas também estava algo ansioso. De um momento para o outro, primeiro há um erro de um defesa central, tem o lance controlado, demora a resolver o problema de forma prática e depois coloca a bola na entrada da área e infelizmente foi parar ao pé do Gonçalo e ele faz um bom golo. E logo a seguir é uma bola que é um alívio, não sei se o guarda-redes bateu e o nosso central só tem que deixar a bola passar, porque a bola é do Jota, não deixa a bola passar, cabeceia, a bola fica ali, sobra para o Gonçalo novamente, 2-0. E uma equipa que tem corrido tudo mal, porque a verdade é esta. Em que sentido do... Agora falando em português, que nós vamos a Mafra, claro, um pouco atrasados em preparação, mas conseguimos ter ali o poderio deles no início. Se tem uma lesão, uma ruptura de ligamentos, aos 18 minutos, passado um minuto, um frango, não tem outro nome. Depois, logo a seguir, duas fífias defensivas. Com o Covilhã, falhamos duas bolas dentro da baliza, uma é oposta, outra com um jogador isolado. A seguir com o Oliveirense, estamos por cima, podemos ganhar e aos 94 minutos sofremos um golo muito estranho e também há uma grande penalidade da nossa hora aos 88 minutos, ou seja, o último jogo com o Bolonenses conseguimos fazer o mais difícil, que é equilibrar o jogo, empatar, e aos 70 minutos do lançamento lateral sofremos um golo, outra vez golos muito esquisitos, e hoje foi igual, e o que se vê é que é uma equipa que estava bem organizada, uma equipa que tentou ser pressionante no campo todo. E por isso é que o Roberto também já estava a acusar alguma fadiga, o próprio Henrique, porque deram muita energia ao jogo, e quando nós colocamos o Irkan e o Mauro, logo a seguir acontece esta situação, que os golos não têm nada a ver com os jogadores que entraram e que saíram, nada. Pronto, acontece isto. Depois ainda está a questão do Diego, que também estava a sentir ali o músculo, o próprio lateral esquerdo também, o Filipe, que se feriu hoje, e acho que é muito injusto, acho que esta equipa merecia mais e estamos naturalmente muito tristes.
1: Como é que se consegue combater estes erros? É certo que o trabalho é feito, mas nem tudo, não haverá uma maneira qualquer?
2: Zé Carlos, a maneira é, sabes, quando ganhas está tudo bem, quando não ganhas está tudo mal. Quando tu não ganhas consecutivamente, a parte anímica da equipa vai abaixo, e senti muito isso hoje foi o jogo, apesar de ter ali 4, 5 jogadores que lutaram até ao fim, houve outros que já acusaram muito isto, e acho que eles sentem que fazem uma primeira parte bem conseguida, sentem que uma equipa que teve ali vários lances de algum perigo, sentimos que podíamos vencer o jogo, nós queríamos vencer o jogo. E depois, de um momento para o outro, dois erros inacreditáveis atrás tiram-nos da disputa da vitória. Não só nos tiram da disputa da vitória, como quase que nos tiram da disputa do empate, porque são dois golos consecutivos. E é muito difícil assim. É muito difícil. Agora, claro que há aqui matéria-prima para fazer melhor. Acho que houve aqui um trabalho demorado, não é, naquilo que é a custa do plantel, ainda há gente que está a chegar para ajudar, pronto, ainda não puderam dar o seu contributo, por exemplo o Martim Almeida chegou na sexta-feira, nem sabe o nome dos colegas, é um jogador que vai ajudar também, e pronto, é preciso aqui dentro deste registro de várias derrotas consecutivas, tentar ter alguma serenidade, tentar agregar o grupo, porque o formato da prova não despromove ninguém na primeira fase. Agora, claro que a nossa ideia era ter mais pontos, acho que sinceramente não é justo a quantidade de pontos que nós temos. É duro para um plantel muito jovem, que já estreou 16 jogadores na Liga 3, e pronto, eles todos temos que arranjar forças e agarrar-nos uns aos outros para sair desta situação.
1: Obrigado, Nathan Costa, técnico do Vitória de Senache, que após esta derrota nas Caldas da Rainha, numa altura que os dois técnicos agora dão um abraço e se cumprimentam, vamos ouvir já a seguir também João Iguiar, técnico do Caldas, também aqui em direto na Antena da Contestável. Mister, boa tarde. O jogo parecia estar equilibrado. Costuma-se dizer no aproveitar é que está o ganho. O seu ponta de lança aproveita muito bem as duas bolas e faz dois golos. Aproveitou bem aquilo também, aquilo que lhe foi oferecido, digamos assim.
0: Sim, é verdade. Acho que foi um jogo equilibrado. Antes de mais, deixar aqui uma palavra também para o Nathan e para a equipa do Senache, porque eu falei disso aos meus jogadores antes. Acho que aquilo que eles têm vindo a fazer neste campeonato, tirando o primeiro jogo contra o Mafra, não reflete a qualidade que a equipa tem colocado em jogo. Era uma equipa difícil, muito difícil, sabíamos disso à partida, sabíamos que ia ser um jogo muito, muito equilibrado e que no aproveitar das ocasiões é que iria estar o ganho e ganhar o jogo. Acho que foi um jogo equilibrado, apesar de na primeira parte termos tido as nossas ocasiões de golo. Temos uma bola no poste, temos outra situação em que podemos definir melhor porque temos uma superioridade muito grande dentro da área e podíamos ter ido a ganhar logo para o intervalo, não fomos. O Senache acabou por nos ir desmontando ali algumas vezes aquilo que era a nossa pressão, mas sem nunca nos criar grande perigo, nunca sentimos a nossa baliza em grande perigo. Na segunda parte, o jogo manteve-se com a mesma toada, equilibrado, as duas equipas encaixadas, sabíamos que isso podia acontecer. Depois tentámos mexer um bocadinho com os jogadores que vinham do banco. Acho que tiveram entradas muito boas, tiveram entradas para nos continuar a dar aquilo que precisávamos. Sabíamos que tínhamos que colocar a defesa do Senache em sentido, com bolas na profundidade, naquilo que eles poderiam não ser tão fortes. Foi isso que fizemos, foi isso que continuámos a fazer, foi dessa forma que fizemos os dois golos. Acho que o resultado acaba por ser justo, porque o Caldas é a equipa que acaba por ter mais ocasiões de golo. Não me lembro de uma defesa muito boa por parte do Duarte. Acho que acaba por ser um resultado justo. Agora, deixar claro que uma vitória muito difícil perante uma equipa muito boa, perante uma equipa bem trabalhada e que tem vindo a trabalhar bem nesta Liga 3.
1: É certo que a sua equipa começa mal, mas agora aos poucos, nestes dois últimos jogos, duas vitórias, já tem 7 pontos, não é?
0: É verdade. Primeiro, perceber que houve uma mudança de paradigma naquilo que é o nosso clube também. Todas as mudanças têm fases de adaptação. Perceber que temos um plantel muito jovem, com muitas estreias de jogadores na Liga 3, perceber que ao longo destas semanas que houve campeonato e que houve taça, fomos assolados por algumas lesões e de jogadores muito importantes. Tanto a semana passada como esta semana, e só para dar um exemplo, o nosso capitão, que foi o Gonçalo Chaves, não é um dos capitães da nossa equipa. Nós temos 5 capitães e 4 acabavam por estar lesionados, um deles ficou no banco, e isto é demonstrativo um bocadinho daquilo que era a falta de algumas referências dentro do campo. Agora, a equipa respondeu como nós lhes pedimos, respondeu com muito trabalho ao longo destas semanas, respondeu a acreditar no processo, que acho que é muito importante acreditarmos naquilo que estamos a fazer. Sabíamos que quando viesse a primeira vitória, a confiança também ia aumentar. Foi isso que aconteceu a semana passada, se calhar não num jogo tão bom. Hoje fizemos um jogo melhor do que fizemos a semana passada, voltámos a vencer. Agora temos que pensar que estas duas vitórias só representam neste momento 7 pontos, que é o que temos no campeonato. Temos que continuar a trabalhar exatamente da mesma forma. Vamos ter agora 3 fins de semana de paragem, vamos aproveitar para continuar a trabalhar, sempre focados naquilo que são as nossas ideias, naquilo que é o nosso processo, trabalhar na recuperação dos jogadores que estão de fora, porque no Caldas todos somos precisos. Neste momento só há, tirando as lesões longas, como é o caso do Pepo e do Isaac, só há um jogador que ainda não jogou do plantel do Caldas, que é o Miguel Costa, e é um jogador que trabalha muito bem, e se calhar o Mister muitas vezes é injusto para ele. De resto, já jogaram todos os jogadores, desde o mais novo ao mais velho. É dessa forma, no Caldas todos são precisos. Temos que trabalhar agora estas 3 semanas, trabalhar forte para conseguir recuperar esses jogadores e para continuarmos a crescer naquilo que é o nosso processo.
3: O Caldas faz 2 jogos em que sofre 7 golos e acaba por ter 2 faltas nesses 2 jogos e responde a seguir com 2 jogos de baliza a 0, com uma entreajuda fantástica que provavelmente foi a chave dessas 2 vitórias, tanto esta como hoje. Como o Mister já disse, o Duarte não fez uma única defesa, apesar do Senache ter tido alguns momentos de aproximação. Essa é neste momento a prioridade, o foco principal, tendo em conta também as dificuldades com as lesões. ter o grupo muito focado no processo defensivo e depois ter a ser cirúrgico no ataque, como foi nestes dois jogos.
0: Sim, Joel, é verdade, não temos sofrido golos. Sabemos dentro do grupo que se não sofremos golo e tivermos baliza a zero, vamos estar sempre mais próximos de vencer. Agora, nem tudo está bem quando não sofremos golos, mas também nem tudo estava mal quando sofremos 4 golos contra o Lultano aqui em casa e 3 contra o Sintrense aqui em casa, porque esse jogo com o Lultano, na minha opinião, acaba por ser um jogo muito enganador, em que nós temos mais oportunidades de golo do que o adversário, e o adversário, nas poucas vezes que foi chegando à nossa baliza, acabou por ir fazendo golos. Temos tido alguma instabilidade também devido àquilo que são lesões e castigos naquilo que é a nossa linha defensiva. Conseguimos estabilizar do jogo da semana passada para esta semana. Os jogadores que têm jogado lá têm dado respostas muito boas. Agora, sabermos que quando sofremos 7 golos não estava tudo mal, agora que não sofremos golos e temos baliza a zero, e quando temos baliza a zero estamos sempre mais próximos de vencer, porque temos jogadores na nossa linha ofensiva que são agressivos, que são bons, temos jogadores que estão a crescer. Não nos podemos esquecer que o Pio veio do Campeonato de Portugal, o Renato veio do Campeonato de Portugal, o Edson veio do Campeonato de Portugal, muitos jogadores a virem do Campeonato de Portugal têm que ter a adaptação àquilo que é a Liga 3, àquilo que é o ritmo de treino, àquilo que é o ritmo de jogo, estão a ter. Na nossa defesa também, o Isato acaba por vir de um campeonato de Portugal, o Serrazino acaba por vir de um campeonato de sub-23, o Guilherme Lopes é um jovem de 21 anos, a sua formação toda dentro de Caldas. Tudo isso sabemos, e eu disse aqui, quando perdemos, sabemos que as coisas levam tempo. Agora, é sabermos que não é agora que está tudo bem, não era na altura que estava tudo mal, é seguirmos o nosso caminho, seguirmos os nossos princípios, e se continuarmos a ter o público do nosso lado, como tivemos em Santarém, como tivemos aqui, como tivemos nos outros jogos também aqui em casa, o público não nos tem abandonado, mesmo nos nossos momentos mais difíceis, vamos estar sempre mais próximos de ganhar, porque o Caldas é isto, o Caldas é acreditar até ao final para poder ganhar os jogos.
1: Muito bem, muito obrigado, Luís Sérgio. Palavras do técnico do Caldas no final da partida, o técnico da formação do Caldas, João Aguiar, que deixou aqui declarações no final desta partida, que a sua equipa ganha por 2-0. Valem os golos apontados num espaço de menos de 2 minutos para a equipa do Caldas. O ponta de lança Gonçalo Chaves, aos 69 e aos 71, fez 2 golos e acabou por ditar o resultado final de 2-0, um jogo muito repartido, aliás reconhecido aqui pelo técnico do Caldas, um jogo muito repartido que a equipa do Caldas acaba por vencer por 2-0. Primeira parte muito equilibrada, com a bola a ser disputada pelos dois conjuntos, sempre com entrega dos dois lados, com poucas situações de golos. Há um lance ou outro mais perigoso, mas que acabou por não dar em nada. É certo que o Caldas tem uma bola no poste, mas não foi mais, foi esse está a ser o lance mais perigoso da primeira parte, e o intervalo chegou com 0-0, que no fundo espelhava aquilo que se tinha passado durante hoje 90 minutos. Fomos para a segunda parte, o jogo continuava equilibrado, o Vitória de Sanás parecia ter o jogo controlado, e de um momento para o outro aparecem 2 erros defensivos que acabam por originar 2 golos para a formação do Caldas. Numa primeira instância, Mateus Matias não alivia a bola em condições, quando podia fazer, acaba por fazer um alívio para o ponta-de-lança Gonçalo Chaves, que não perdoou e fez um golo sem hipótese para o guarda-redes João Lucas. Um minuto depois, nova bola para as costas, ou melhor, para a zona defensiva do Vitória, com Miguel Rosário também a complicar o lance e a tentar dar um toque de cabeça, a desviar a bola, mas deixa lá a mercê de Gonçalo Chaves, que faz o 2-0 no espaço de menos de 2 minutos. O Vitória sofre 2 golos, a equipa do Caldas apanhando-se a ganhar por 2-0, e a partir daqui foi controlando o jogo sem grandes problemas para a formação das Caldas. O Vitória deu um bom lance que podia ter finalizado melhor, mas não conseguiu, e o resultado final acaba por penalizar o Vitória de Serrache pelo jogo que fez, e castigá-lo sobretudo pelos erros que cometeu, uns erros que lhe custaram 2 golos e que custou consecutivamente a derrota por 2-0 nesta deslocação aqui ao Campo da Mata, nas Caldas da Rainha. Última nota para o árbitro da partida, 1 ou 2 erros, mas não é por aí que o resultado acaba como acaba e, portanto, não teve qualquer influência no resultado. É tudo da Indireta das Caldas da Rainha. Um abraço, uma boa tarde. Até sempre.
4: No âmbito da...
5: Muito obrigado, José Carlos Reis, trabalho final em direto das Caldas da Rainha, então com esse jogo que acompanhamos com o relato do José Carlos Reis, o Caldas Vitória de Cernache, partida da Liga 3.
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5: Relembramos então a partida que acompanhámos ao longo desta tarde, com início às 15 horas, o Sertanense Atlético de Malvara. Já tivemos a oportunidade de ouvir as entrevistas recolhidas pelo Marcos Assunção. Agora vamos conhecer a história da partida.
8: Mais 2 pontos perdidos pela equipa do Sertanense. Se a equipa até começou por jogar bem, marcar um gol logo aos 5 minutos, o que é facto é que durante a primeira parte a equipa eclipsou-se, deixou o jogo completamente à mercê da formação do Malveira, que depois acabou por chegar à igualdade, um resultado que pode aceitar, apesar da segunda parte ter sido muito mais equilibrada. Poucas oportunidades de golo, as que houveram foram quase todas concretizadas, mas mais uma vez uma falha flagrante do setor defensivo do Sertanense faz com que a equipa perca pontos neste campeonato. Já tinha acontecido em Alcaíns para a Taça de Portugal, já tinha acontecido noutros jogos, mais uma vez as culpas têm que ser repartidas pelo guarda-redes, que é um excelente guarda-redes, Tomás Prost, e pela defensiva do Sertanense, que parece que não se sabe colocar quando há um cruzamento para a área. O árbitro da partida fez um trabalho absolutamente positivo, cometeu um ou outro erro, melhor árbitro não é o que não erra, é o que erra menos, e o árbitro indigitado para esta partida errou muito pouco. Resultado final, Sertanense 1, Atlético da Malveira 1, próxima jornada daqui a 15 dias em Elvas, um jogo muito difícil com o Elvas Clube Alentejano de Desportos.
5: Muito obrigado, Marcos Assunção. A análise final então desse Sertanense Atlético de Malveira, já tivemos a oportunidade de ouvir há minutos atrás as entrevistas com os dois técnicos.
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5: Viramos a página e regressamos a Castelo Branco. Esta tarde o Benfica e Castelo Branco recebeu o Nogueirense, partida acompanhada pelo Artur Jorge, que se junta

0: o que fez, pelos muitos erros ainda que tenha cometido, merecia um resultado positivo, pelo menos a igualdade no jogo desta tarde. Mas também se pode apenas lamentar dos seus próprios erros, da forma inadvertida como aborda a estratégia de jogo em termos defensivos, pode residir aí o porquê de sofrer tantos golos e em duas partidas em casa já lá vão 7 golos sofridos. Peterson, jogador do Nogueirense, foi, digamos assim, um diabo à solta durante os primeiros 45 minutos, soube aproveitar muito bem a pouca agressividade do meio-campo do Benfica e Castelo Branco para se projetar no ataque e levar a melhor sobre a defensiva local. Ainda antes do 1-0 já podia ter marcado e marcou esse gol ao minuto 4, mas já antes podia ter adiantado a sua equipa. O Benfica e Castelo Branco reagiu bem e não demorou muito a igualar a partida. Ao minuto 10, Kenny Miel empatou a 1. E era um resultado que se aceitava. O Benfica e Castelo Branco acabou até por reagir bem à desvantagem, empatou. Esteve mais tempo no terço defensivo da equipa adversária. A verdade é que, mais uma vez, ao minuto 35, Peterson soltou-se e fez o 2-1 para o Nogueirense. Resultado 2-1 para a equipa visitante, com que se atingiu o intervalo. Na segunda parte, numa altura em que o Benfica e Castelo Branco lutava contra a desvantagem do marcador, mais uma perda de bola no meio campo defensivo permitiu a Cruz virar-se, rodopiar e atirar a uns bons 30 metros da baliza de Ricardo Van Arlan para fazer o 3-1 e deixar a equipa visitante com uma margem confortável para os últimos minutos da partida. Ainda reduziu o Benfica e Castelo Branco por Sousa ao minuto 80. Sousa, que foi um dos elementos lançados a partir do banco e que deu mais dinâmica e projeção ofensiva à equipa da casa, reduziu para 3-2, e o Benfica e Castelo Branco ainda teve uma oportunidade soberana para igualar o encontro. Por isso se diz que realmente é um desfecho penalizador para a formação albicastrense, mas que tem que também fazer a sua própria introspeção e perceber porque é que em 2 jogos já sofreu 7 golos em casa, e porque é tão permissiva do meio campo para trás. Em termos ofensivos tem uma dinâmica interessante, mas tem que encontrar o equilíbrio. Tem 2 vitórias fora, tem 2 derrotas em casa, e por aqui também se percebe um pouquinho bem qual é a caracterização desta equipa treinada por Nuno Rolão. A verdade é que o Benfica e Castelo Branco e os seus adeptos, se querem ver uma vitória em casa, vão ter que esperar mais 6 semanas, que o próximo jogo em casa é apenas a 25, 26 de outubro com o Elvas. Antes, no dia 11, porque o campeonato se sofreu uma paragem, vai jogar em Mortágua. No final da partida, apenas ouvimos o treinador do Nogueirense, Felipe Salvado, e depois já explicamos porquê. Felipe Salvado, que elogiou o trabalho que a sua equipa desenvolveu esta tarde em Castelo Branco.
1: Um jogo difícil, contra uma boa equipa, bem organizada, com excelentes jogadores, com excelentes individualidades. Nós sabíamos que íamos encontrar assim uma equipa que nos ia dar problemas. Delineámos uma estratégia e uma maneira de defender, não estava a ter resultado, ia ter algumas dificuldades, principalmente em controlar os corredores laterais, e tivemos que nos reorganizar. Já estávamos reorganizados ainda antes daquela pausa, mas depois claramente conseguimos ajustar melhor e a equipa, como disse, bem, transfigurou-se. Acho que esteve o jogo mais no nosso controle. Penso que acabamos até melhor a primeira parte. Chegámos ao 2-1 e podíamos ter chegado logo ao 3-1 logo a seguir. E depois uma segunda parte onde acabamos por entrar melhor, na minha opinião. Um jogo controlado, sem o Castelo Branco criar grandes oportunidades. E depois numa bola metida na profundidade, as fazem 3-2 e a equipa vai buscar fantasmas do passado recente, uma equipa que que está a crescer e que chegou a este nível este ano.

0: jogadores que ainda não tinham jogado neste nível e que estão a ter uma aprendizagem em competição, e que foram buscar aqui um bocadinho o fantasma recente da segunda jornada, em que estávamos a ganhar 3-0 em intervalo e eles na segunda parte fazem chegam ao 3-3, mas a equipa aguentou-se muito bem e soube dar as mãos e agarrar-se com todas as forças e com as unhas à vitória, e acho que penso que é justíssima, acaba por ser justíssima a nossa vitória, pelo compromisso, pela atitude, pelo cumprido estratégia que a equipa e os jogadores tiveram.
1: Palavras do treinador Filipe Salvado, vencedor esta tarde aqui em Castelo Branco ao comando do Nogueirense. Com Nuno Rubão, não foi treinador do Castelo Branco, não foi possível obter as declarações, porque 28 minutos após o final do jogo, e contactado pelo jornalista, o treinador disse que não sabia que tinha que falar com a imprensa. Enfim, são posições. É tudo desde Castelo Branco, neste Benfica e Castelo Branco 2, Nogueirense 3. Despede-se com um abraço, Artur Jorge.
2: Um abraço, muito obrigado, Artur Jorge. Trabalho final em direto de Castelo Branco. Esse jogo que acompanhámos com início às 15 horas, o Benfica e Castelo Branco Nogueirense. Recuperamos então os quadros de jogos deste fim de semana. Liga 3, jornada 5, Oliveirense 2, Mafra 1, Loutano 1, União de Santarém 2, Lusitano 2, Sporting da Covilhã 2. Partidas disputadas ontem. Hoje, o Belenenses 1, Atlético 0, Caldas 2, Vitória de Sernache 0. Na classificação, comanda o Belenenses, 15 pontos, segundo o Atlético com 10, terceiro Oliveirense com 8, com 7 pontos, quarto Loutano, quinto Mafra, sexto Caldas, com 5 pontos, sétimo Lusitano, oitavo Sporting da Covilhã. O nono é o União de Santarém com 4, décimo e último o Vitória de Sernache. Avançamos então com os jogos da próxima jornada. Partidas serem disputadas 11 de outubro: União de Santarém, Lusitano, Vitória de Sernache, Loutano, Atlético Caldas, Mafra, Belenenses e Sporting da Covilhã, Oliveirense. Viramos a página e falamos agora do Campeonato de Portugal, então a Série 3. Jogos deste fim de semana: Fátima 0, Oliveira do Hospital 1, Nazarenos 0, Marialvas 3, Sertanense 1, Malveira 1, Fazendense 1, Elvas 2, União da Serra 1, Mortágua 1, Benfica e Castelo Branco 2, Nucarense 3 e Naval 1893 1, Alberca B 0. Agora a classificação, neste momento então comanda o Mortágua, 10 pontos, com 9 pontos, segundo Oliveira do Hospital, terceiro o Marialvas, o quarto é a União da Serra com 8, quinto Elvas com 7, com 6 pontos, sexto Naval 1823, sétimo Nogueirense, oitavo Benfica e Castelo Branco. O nono é o Fátima com 4, décimo Malveira também 4 pontos, décimo primeiro Sertanense com 2, décimo segundo Fazendense com 1 ponto, ainda sem pontuar, décimo terceiro Alverca B e décimo quarto os Nazarenos. Passamos então com os jogos da próxima semana, partidas em atraso, são jogos a serem disputados no dia 27 às 15 horas, Alverca B Fazendense e também o Elvas Sertanense. A próxima jornada apenas em outubro: Fátima Nazarenos, Marialvas Sertanense, Malveira Fazendense, Elvas União da Serra, Mortágua Benfica e Castelo Branco, Nogueirense Naval 1823, também o Oliveira do Hospital, Alverca B. Esta tarde o regresso da primeira divisão da Associação de Futebol de Santarém, os jogos: Porto Alto 0, Samora Correia 2, Vasco da Gama 0, Torres Novas 2, Entrocamento 2, Brantes e Benfica 1, Mação 2, Oriense 0, Alcanense 2, Alpiarça 1, Pontevel 1, União Tomar 2, Ouriquense 2, Corochense 0, Amiense 2, Monsarriense 2. Assim, na classificação com 3 pontos, primeiro Torres Novas, segundo Mação, terceiro Samora Correia, quarto Oriquense, quinto Entroncamento, sexto Alcanense, sétimo União de Tomar com um ponto, oitavo Monsarrense, nono Amiense. Ainda sem pontuar, décimo Pontevel, décimo primeiro Alpiarce, décimo segundo Abrantes e Benfica, décimo terceiro Porto Alto, décimo quarto Vasco da Gama, décimo quinto Cruxense, décimo sexto e último o Oriense. A próxima jornada vai ter então os seguintes jogos: Samora Correia Entroncamento, Alpiarce Amiense, Cruxense Alcanense, Abrantes e Benfica Pontevel, Oriense Porto Alto, União de Tomar Vasco da Gama, Monsarriense Mação e também o Torres Novas Oriquense. Vamos também falar de outra competição, resultados da 2ª Divisão de Júnior Chá, sub-19. Então, as partidas: Académica de Santarém 4, União 1909 0, Caldas 2, Alcanense 0, Marialvas 0, Sertanense 0, Estoril Praia 3, Académica 1, Estrela da Amadora 2, Gouveia 0. O jogo, o Elvas Lusitânia, vai ser disputado no dia 8 de novembro. Classificação: primeiro, o Académica de Santarém com 3 pontos, também com 3 pontos segundo o Estoril Praia, terceiro Caldas, quarto Estrela da Amadora e depois com 1 ponto quinto Marialvas, sexto o Sertanense sem pontuar, sétimo Elvas, oitavo Lusitânia, aliás, nono Académica, décimo Alcanense, décimo primeiro Gouveia, décimo segundo e último União 1919. A segunda jornada vai ter as seguintes partidas: jogos no dia 19 de setembro, Alcanense Académica de Santarém, Académica o Elvas, a Gouveia Caldas, Sertanense Estrela da Amadora, União 1919 Estoril Praia e também a Lusitânia Marialvas.
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2: É o ponto final nesta antena desportiva. As emoções do futebol na sua rádio. Todas as semanas acompanhamos as equipas da nossa região. Esta tarde, em várias frentes, na Liga 3, o Caldas Vitória de Sernais com os Zagá dos Reis. No Campeonato de Portugal, Série 3, o Sertanense Atlético de Malveira com o Marcos Assunção. E o Benfica Castelo Branco Nogueirense com o Arthur Jorge. Amanhã, o respectivo rescaldo no Jornal do Desporto, edição legada de segunda-feira. 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Mantenha-se sempre desse lado, na companhia da Condestável.
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1: Condestável, foram 20 horas.
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Os 4:30 e Luís Trigacheiro no arranque da nossa seleção nacional. Seja bem-vindo! Estamos de volta com mais 2 horas aqui a preencher este final de dia de domingo com o melhor que se faz por cá. Até às 10 vai ser assim, eu espero que o seu fim de semana esteja a correr bem. Está quase a terminar, vem aí uma semana importante, regresso às aulas. Olha que bom, é, não é? TPCs, marmitas, roupa, mochila para o futebol, mochila para a natação, coisas dessas. Boa sorte! E que seja um bom início a todos. Que seja um ano muito feliz. E por falar em novos desafios e novas conquistas, recebemos Bárbara Tinoco, ela que abraçou recentemente a maternidade, e esta canção também é sobre isso. É sobre amor, portanto. Seja bem-vindo, seguimos juntos. Boa viagem.

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bons e maus vizinhos, há também aqueles que são mais ou menos, mas estes são sempre bons vizinhos, ou pelo menos é aquilo que nós desejamos, não é? Onde é que eu tinha a cabeça? Para quem for vizinho do Nuno Ribeiro, pode ser que tenha a sorte de ser convidado um dia para um jantar. Ele publicou nas redes

sociais um vídeo onde confecciona um belo risoto de camarão e eu fiquei tentada. Se bem que aquilo leva muita manteiga, eu não tinha bem essa noção. Mas estava com um ar apetitoso. Aqui está ele, acompanhado de Soraya Ramos. Chama-se Fujo Contigo. Não fuja da emissão da Contestável, esta é a Seleção Nacional. Boa semana!

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Diz-nos o relógio que estamos a chegar ao fim desta primeira hora da Seleção Nacional. O convite é sempre duplo. Venha daí para a segunda hora. Daqui a pouco vamos ter notícias.

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5: A nova época desportiva das piscinas e do ginásio municipal da Sertã já arrancou e integra esta época novas modalidades, novas turmas e ainda mais opções para a prática desportiva. Como dá conta uma nota à imprensa da autarquia, estes dois equipamentos disponibilizam uma oferta diversificada dirigida a diferentes idades, níveis de condição física e objetivos de treino. Como dá conta ainda à mesma nota à imprensa, a época anterior, as instalações da piscina municipal e ginásio registaram mais de 57.900 acessos, correspondendo a uma média mensal de mais de 4.800 acessos. O Núcleo de Investigação e Apoio a Vítimas Específicas do Comando Territorial de Castelo Branco da Guarda Nacional Republicana investigou durante o primeiro semestre deste ano um total de 163 crimes relacionados com violência doméstica e maus-tratos, prosseguindo a missão de proteção das vítimas e do combate a uma das formas de criminalidade com maior impacto social. No âmbito da atividade desenvolvida durante o período em causa, o NIAV do Comando Territorial de Castelo Branco procedeu à detenção de 16 pessoas, das quais 15 para apresentação a primeiro interrogatório judicial e eventual aplicação de medidas de coação e uma para cumprimento de pena de prisão efetiva pela prática do crime de violência doméstica. No decurso das investigações, foram ainda cumpridos 14 mandatos de busca, dos quais resultou a apreensão de 21 armas, 929 munições e 15 equipamentos informáticos, meios probatórios relevantes para o apuramento dos factos e para a prevenção da continuação da atividade criminosa. Lembro que os núcleos de investigação e apoio a vítimas específicas da Guarda Nacional Republicana têm como principal missão a investigação dos crimes relacionados com violência doméstica, violência contra as mulheres, maus-tratos a crianças, idosos e outras vítimas especialmente vulneráveis, bem como a prestação de apoio necessário às vítimas através de uma atuação integrada, especializada e articulada com as restantes entidades competentes. Agora ao futebol, jogou-se a quinta jornada da primeira fase Série B da Liga 3, onde está o Grupo Desportivo Vitória de Sernache. e que ditou os seguintes resultados: Caldas 2, Vitória de Sernache 0, Lusitano 2, Sporting da Covilhã 2, Oliveirense 2, Mafra 1, Belenenses 1, Atlético 0, Lusitano 1, União de Santarém 2. A tabela classificativa é comandada pelo Belenenses com 15 pontos, em segundo está o Atlético com 10, terceiro Oliveirense com 8, quarto lugar Loletano com 7, quinto Mafra com 7, sexto Caldas com 7, em sétimo o Sporting de Covilhã com 5 pontos, oitavo Lusitano com 15, nono União de Santarém com 4 e em décimo e último Vitória de Sernache com 1 ponto. Jogou-se este domingo a primeira jornada da primeira divisão do Campeonato Distrital de Santarém. Os resultados foram os seguintes: Pontevel 1, União Tomar 2, Uriquense 2, Cruxense 0, Porto Alto 0, Samora Correia 2, Mação 2, Oriense 0, Amiense 2, Moçarriense também 2, Alcananense 2, Os Águias de Alpiarça 1, Vasco da Gama 0, Torres Novas 2 e Entroncamento 2, Abrantes e Benfica 1.
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4: Previsão meteorológica para amanhã, continuação do tempo quente com céu pouco nublado ou limpo, vento em geral fraco e pequena descida da temperatura máxima. Neste momento, Sernaste Bom Jardim, ainda com 28 graus. Uma ótima noite, continue com a sua rádio.
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Rita Vien é o ponto de partida para a segunda hora da Seleção Nacional. Bem-vindo de volta, obrigada por estar na companhia da Condestável e obrigada também por estar connosco no Instagram. Toca a pesquisar Rádio Condestável ON, O-N, sempre no ar. E também no TikTok. Pois é, estamos no TikTok. Vá lá espreitar, temos danças e tudo. A equipa da Condestável toda a dançar. Por favor, pesquise. Vai valer a pena. Os próximos convidados vêm em dupla Elisa Rodrigues e Tiago Nogueira. O verão já se está a ir embora, por isso não é preciso andar aí a palpitar assim tanto. Boa noite, boa viagem.

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Ela integra o cartaz do Es Latina, um evento promovido pela colombiana Shakira em Madrid. Acontece no próximo fim de semana, nos dias 18 e 19. O objetivo deste encontro é o de celebrar a cultura latina, juntando música, moda, literatura, gastronomia e arte. Escusado será dizer que com esta representação portuguesa vamos estar muito bem representados. Maru, voltamos a fazer play.

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perder. Está a chegar mais um Império do Som. É depois das 10, com as escolhas musicais do Hugo Rafael, não pode perder, para terminar a noite em grande. Tenha uma semana feliz, repleta de saúde e boas energias. Continue desse lado.

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1: São 22 horas.
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Descartes são os Red Hot Chili Peppers nas boas-vindas desta sessão do Império do Som. Mais um fim de semana na ponta final e o regresso do melhor rock de todos os tempos. Bon Jovi, Black Keys, U2 e os Creed nesta primeira sequência. Até às 2 da manhã estamos consigo na sua rádio preferida. Se vai ao volante, conduza com toda a prudência. Continua connosco.

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Os Cure de Robert Smith, Just Like Heaven. Lá atrás juntámos Today dos Smashing Pumpkins. Vamos a caminho das 23 horas na Hora 1 do Império do Som, sempre com o melhor rock de todos os tempos. E os próximos minutos prometem Nickelback, Rolling Stones e os Blur. Uma ótima noite. Continuo desse lado, bem sintonizado, no Contestável.

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Uma sequência fantástica no facho desta primeira hora do Império do Som. Primeiro o Stereophonics, Have a Nice Day, e a fechar Green Day, Basket Case, o álbum Dookie. Para o facho ainda, Cuts You Up, de Peter Murphy, o Ash Bauhaus. O encontro fica marcado para logo após os comerciais das 23, para a segunda hora desta sessão do Império do Som. Até já!

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2: 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Sabia que a miopia está a aumentar de forma preocupante, principalmente nas crianças e jovens? Estudos indicam que em 2050, 52% da população mundial será míope. Além da dificuldade em ver ao longe, os míopes têm maior risco de desenvolver outras patologias, como glaucoma, cataratas e doenças na retina. 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

Só boas energias neste Burn It Down dos Linkin Park no pontapé de saída desta hora 2 do Império do Som. De novo, bem-vindos. Até às 2 da manhã fazemos-lhe companhia com o melhor rock de todos os tempos. Def Leppard, Lenny Kravitz e os Van Halen, uma sequência de luxo no arranque desta hora. Uma excelente noite. Continue connosco. 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

Um dos sucessos mais marcantes da carreira dos Kings of Leon, You Somebody, lá atrás, Two Prices, dos Spin Doctors. É a segunda hora do Império do Som, são assim os domingos à noite, na Contestável. Daqui a pouco há Dirty Seconds to Mars, mas os próximos minutos são com os Outfield, Your Love. 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

Finances, My Immortal. A concluirmos muito bem esta hora 2 do Império do Som, Smoke on the Water, os inconfundíveis acordes do clássico dos Deep Purple, para rodar até à hora limite. Logo após as comerciais das Zero Extremos, de regresso com a terceira hora desta sessão. Até já!

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banda de Michael Kamen, hoje Metallica, Mama Said. Muito obrigado por continuar na sintonia da Contestável, terceira hora do Império do Som, início de madrugada de segunda-feira. Até às 2 da manhã, vai ser sempre assim. Bryan Adams, Summer of 69, depois Jeff Ely Band, são as próximas no palco da Contestável. Bom descanso, bons sonhos, fique connosco.

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David Bowie, esta é a versão de Heroes dos Soul Flowers de Jacob Dylan, lá atrás Signal Fire com os Snow Patrol. Vamos a caminho da 1 da manhã, na terceira hora do Império do Som. Renovo os votos de um bom início de madrugada desta segunda-feira. Air Traffic, No More Running Away, é a próxima no palco de Contestável.

Passou mesmo a voar esta terceira hora do Império do Som, Faith No More, Gonna Wipe e Placebo nas despedidas da hora. Thunderstruck, AC/DC ao vivo para concluir muito bem. Depois da 1 da manhã estaremos de regresso com a última hora desta sessão. Até já!

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